na festa, uma institucionalização crescente, diálogo com as elites. Quando o Lula chegou ao poder, em 2003, primeiro assim, deu uma balançada em 2002, porque o Soros falou até contra o Lula, mas balançou, só pra testar. Aí, já fiz dossiê sobre isso em junho de 2023, que é a primeira foto do Lula com o Soros. É Lula, Soros, Palocci em Davos, no Fórum Econômico Mundial, lá do Klaus Schwab. O que aconteceu? Em 2003, seria a terceira edição do Fórum Social Mundial, evento criado pelo PT, para bater de frente com o Fórum Econômico Mundial. Eu trouxe em vídeo na época as notícias da Folha de São Paulo, lá em 2003, né? Enfim, janeiro de 2003. Emi Sader, Heloísa Helena, todos brigando com Lula, porque, cara, era traição com a esquerda. Como assim, Lula? Cara, você é o primeiro presidente de esquerda da América Latina, do país importante do Brasil, pra valer, revolucionário. Você vai trair a gente pra beijar a mão dos Soros? E foi isso que o Lula fez. E o que aconteceu anos depois? O PT já tinha perdido o PCO, que é crítico do Lula até hoje, e é o início do racha que iria criar o PSOL, que parecia ser radical. Aí depois foi acomodado, né? Tanto que depois a Heloísa Helena também sai do PSOL, né? Virou a esquerda permitida. A esquerda permitida. Parece que é radical, mas não mexe no regime. Na lógica da tese, isso produz um fenômeno importante. O Lulinha. A esquerda passa a ser plenamente incorporada ao campo politicamente aceitável, desde que opere dentro dos limites estruturais da ordem econômica e institucional dominante. Aí vem o novo consenso brasileiro, né? A partir dos 90 e 2000, construindo um consenso relativamente amplo entre a centro-esquerda institucional. Consenso, todos amigos. Quem se uniu? A centro-esquerda, né? O PTzinho, a centro-direita liberal, tucanos, o petucano, o teatro das tesouras, os setores financeiros, os bancos, tecnocracias econômicas e parte significativa das elites institucionais, nossos queridos campeões nacionais. Esse conceito aceita globalização econômica, integração financeira, estabilidade monetária, governança internacional e adaptação do Brasil à ordem pós-Guerra Fria. As disputas continuam existindo, mas dentro de limites administráveis. Dá pra aturar. O surgimento do vazio político. Essa reorganização produz um efeito colateral importante. É o ovo da serpente, de onde iria brotar o bolsonarismo. Setores nacionalistas, soberanistas ou antiglobalização, antiglobalistas, começam a perder representação consistente dentro do sistema político dominante. É que começa a surgir o ressentimento contra as elites cosmopolitas, né, globais, crítica ao globalismo, rejeição da tecnocracia, percepção de que a direita e a esquerda tradicionais passaram a operar na mesma lógica, tia das tesouras. Gente, tenta procurar ao longo da história brasileira

opção de que a direita e a esquerda tradicionais passaram operando na mesma lógica, tia das tesouras. Gente, tenta procurar ao longo da história brasileira o pessoal criticando tecnocratas. Tu só vai contar o bolsonarista, basicamente. Não é um negócio assim de muito tempo. Esse vazio será ocupado posteriormente por figuras que passaram a questionar esse novo consenso. E figuras, hein? Chegando nelas. Ao final dessa fase, o Brasil entra numa situação peculiar. Esquerda e direita institucionais, né? Tucanos e petistas, passam a compartilhar parte do mesmo paradigma econômico internacional, enquanto cresce a demanda por soberania, nacionalismo, identidade civilizacional, autonomia estratégica e rejeição à globalização liberal. É nesse ponto que começam a emergir figuras que inicialmente são tratadas como excêntricas, marginais, radical ou inviáveis institucionalmente. E aí a gente tem a Santíssima Trindade da direita brasileira. Enéas Carneiro, Olavo de Carvalho, Jair Messias Mitonaro. O mito, né? Três, então quatro. É duas pessoas em um só, né? É Bolsonaro e o mito. Ave Maria, calma, tô me empolgando. Aí vem com o problema o Enéas. Enéas seja a primeira grande figura contemporânea a romper frontalmente com esse consenso político-econômico surgido após a redemocratização. Também desde o fim ali do governo Geisel, né? Cara, não tinha ninguém pra me bater de frente com isso nem nada, contestar, a galera começou a andar de braçada. O que Enéas torna importante não é apenas sua estética política ou seu estilo retórico, mas o conteúdo, a estrutura do que ele defendia. Soberania nacional, independência tecnológica. Quem nunca escutou Enéas falar da importância da bomba atômica? Fortalecimento militar. Programa nuclear brasileiro, industrialização, crítica à dependência externa, crítica à globalização econômica, defesa de setores estratégicos nacionais, críticas abertas ao Soros, ao Lula, ao FHC, ao consenso de Washington, ao diálogo interamericano. Tá brabo, viu, Enéas? Na lógica da tese, Enéas representa o retorno explícito de um projeto nacional autonomista fora do campo institucional dominante. O tratamento político dado a Enéas, um dos pontos centrais dessa fase, é a forma como Enéas foi enquadrado pelo sistema político e midiático. Aparecia como folclórico, excêntrico, desequilibrado, inviável, radicalizado. Na estrutura da tese, isso é importante porque o desconforto institucional não vem apenas do conservadorismo de Enéas, mas do fato dele romper com o consenso. Enquanto isso, os liberais de direita, integração ao mercado, alinhados à abertura econômica, compatíveis com o paradigma internacional dominante, eles estavam de boas, assimiláveis, seguiam totalmente permitidos. Ninguém queria colar no Enéas. A diferença entre a direita liberal e direita soberanista é aqui que a tese ganha uma divisão mais clara. Nem toda a direita é tratada igualmente. Tem direita permitida, liberais, né? Enfim. Liberais. Do outro lado, você tem nacionalista econômico, crítico ao globalismo, defesa de autonomia estratégica, produção produtiva, resistência à homogeneização cultural e política nacional, né? Pô, pera aí, velho. A gente tem nossa cultura aqui, nossos valores, princípios cristãos. Ele não quer abraçar a agenda do woke. E o ponto central aqui: a ruptura ocorre quando a direita deixa de ser apenas conservadora, porque o Alckmin, que tá aí, se fazer de direita, é até católico, lá do Opus Dei, super tradicional da moral e dos costumes, mas, cara, não é só, ai, meus princípios e valores. É questionar o status quo. Aí que vem a ruptura. Quando existe uma direita que, além desses valores cristãos, contra a agenda woke, contra o progressismo, fala, peraí, o status quo tá todo errado. A gente tem que chutar o pau da barraca porque do jeito que tá, não dá para continuar. Aí vem o Olavo. Se Enéas trouxe isso para o debate político, eleitoral, Olavo teve um papel diferente. Enfim, Enéas recoloca o eixo soberanista no campo político eleitoral e Olavo reformula o conflito em chave cultural e civilizacional. Obviamente, né? Se não fosse Olavo, se der por globalismo, elites cosmopolitas, hegemonia cultural, guerra cultural.

São coisas que a gente olhava sem ninguém falava. Burocracias transnacionais, que eu vou chamar de metacapitalistas. A erosão de soberanias nacionais. Na lógica da tese, Olavo faz algo decisivo. Ele conecta o sentimento difuso da perda de autonomia nacional à narrativa intelectual mais ampla sobre poder cultural e institucional. A crítica olavista ao consenso, né? Envolvia críticas às universidades, mídia, burocracias estatais, organismos internacionais, fundações, elites políticas tradicionais. A crítica ao Olavo não era apenas econômica. E o Olavo sempre falava isso, falava para os liberais. Vocês aí estão preocupados, né, com a economia. Mas para gozar da economia você tem que estar vivo. Aí ele falava, o Brasil tem 60 mil pessoas sendo mortas todos os anos. Vocês não estão levando isso a sério. E olha como está hoje o Brasil, né? Existe um estado paralelo que as milícias já tomaram conta. O crime organizado. Tráfico. Vera brabo, viu? Agora o Olavo falava da... Como é que ele colocava o termo? Quando fala de economia... Poxa, bicho. Exemplo era bom também. Agora me faltou na mente. Ela falava disso, da economia que era importante e... Tinha uma coisa que ele falava, ele fazia essa comparação de Bolsonaro direto com o Amoedo na época. Ele pontuava isso. Me fugiu a cabeça agora. Enfim. A tese implícita era direita e esquerda institucionais, né? Tucanos e petistas, teatro das tesouras, haviam sido absorvidas por um mesmo paradigma globalista e administravam diferença apenas de limites seguros. Isso ajuda a explicar por quê. Parte da população começa a perceber a convergência, né, entre essa turma, que parecia que era adversário. Poxa, então quer dizer que o FHC é de esquerda? Quer dizer que o PSDB é de esquerda? E aí, quantos não acreditaram que o PSDB era de direita, hein? E cresce a rejeição ao establishment político tradicional como um todo. Nasce aquele sentimento da antipolítica, inclusive. Aí vem o Jair Messias Bolsonaro. Esse catapultou de forma potencial tudo isso porque ele representa a transformação desse polo soberanista em movimento de massa. É o que eu digo e repito. O maior legado de Bolsonaro. A politização das pessoas, o despertar de mentes e corações. Envolva-se com a política. Exerça a sua cidadania. Você tem voz. Você tem que se posicionar. Essa luta também é sua. E eu estou aqui para lhe ouvir, como o Bolsonaro sempre trabalhou, ouvindo o povo. A indicação do Flávio está lá bem claro, né? O povo já ter mandado Tarcísio, ser muito mais fácil. Era capaz até estar solto, né? Já está sendo torturado, né? Ter passado pela cirurgia no homem, mas... O povo espera, né, que o projeto continue, irmão. Então vamos lá, velho. Vou mandar meu filho pra apanhar, né? Porque a coisa não é mole no Brasil, não, viu? Aí Bolsonaro reúne conservadorismo social, nacionalismo político, crítica ao globalismo, rejeição às elites institucionais, crítica à mídia tradicional, forte discurso anti-establishment. Mas o mais importante na lógica da tese é que Bolsonaro ele rompe a estabilidade desse consenso pós-Guerra Fria ao levar o polo soberanista novamente ao centro do poder estatal. Ainda que você fale assim, ah não, mas no governo Geisel não teve essa discussão, não teve lá a Estocolmo 72, a primeira reunião da ONU, para discutir, né, questões ambientais, com base na relatória do Clube de Roma, e o Brasil peitou, sim. Mas, ali ocorreu, não ganhou nem destaque na época. A sociedade nem sabia do que estava acontecendo. Bolsonaro trouxe para o centro do poder verdadeiramente essa discussão e massificou pelo país. Não tem como comparar, sabe? Não tem como você colocar isso na mesa, mas atenção em si, o que? Atenção, ela se repete. Você vê, é a mesma atenção. É a atenção que perpassa todos os momentos históricos do Brasil. O regime, em parceria com as elites econômicas nacionais, que trabalham em parceria com as elites transnacionais, tem a classe política para chamar de sua, que toma decisões técnicas para favorecer as mesmas pessoas de sempre e impedir que, né, essa casa da mãe Joana desabe, porque eles querem continuar mamando, né, nas tetas do Estado irrigadas pelo povo.
reação sistêmica ao bolsonarismo. Isso vocês sentiram.

na pele. Na estrutura dessa tese, a intensidade da reação ao bolsonarismo decorre não apenas do estilo de Bolsonaro, dos conflitos institucionais ou radicalização retórica, não é só isso, mas também que Bolsonaro recoloca em disputa o próprio modelo de legitimidade política construído desde os anos 90. Bolsonaro entrou para questionar tudo, coisa básica, que foi, por exemplo, as discussões em torno da Petrobras. Ele falou, cara, não dá para continuar aumentando o preço do jeito que tá, de bater de frente, de reclamar, de não é assim, nada daquilo outro. Durante o governo Bolsonaro, inclusive, tivemos a menor taxa Selic de toda a redemocratização, né? Muita gente perdeu dinheiro, né? O rentista se viu em maus lençóis. Ou seja, o conflito deixa de ser apenas eleitoral e passa a ser estrutural. Ao mesmo tempo, o governo Bolsonaro também revela uma limitação importante. Ele não consegue romper completamente com esse paradigma liberal. Isso aparece, por exemplo, nos setores ultraliberais na economia, os lavajatistas, os setores militares e algumas agendas do governo, que a gente já falou isso várias e várias vezes. Eu falei, pô, ainda na campanha, naquele episódio que eu sempre falo, que é a entrevista com a Mariana Godoy, que Bolsonaro não sabia explicar o que era o tripé macroeconômico, e foram para cima dele. Aí, na época, a equipe do Bolsonaro publicou uma carta na rede social para falar, não, nós somos favoráveis à independência do Banco Central, não nos ataque. Era toda gritaria. E é uma agenda, né, da turminha globalista. Enfim, na lógica, a tese mostra que o polo soberanista retorna ao poder, mas já encontra um Estado profundamente reorganizado pela lógica financeira e globalizante consolidado nas décadas anteriores. É o que falava, bicho, Olavo dizia, não é porque a gente tem a cereja do bolo que a gente comanda o bolo. Não vai, sabe, transformar o Brasil do jeito que vocês querem em 5 anos, ainda mais que não tinha nem força política para isso. O ponto central dessa etapa, Enéas, Olavo e Bolsonaro representam momentos diferentes do mesmo fenômeno histórico. Enéas, retorno político, esse nacionalismo soberanista. O Olavo, formulação cultural e civilizacional da crítica ao consenso globalista. E Bolsonaro pega tudo isso e coloca na cabeça do povo. Uma sequência histórica. Ao final desse processo, o Brasil entra numa nova configuração. Direita e esquerda institucionais continuam operando dentro do sistema, mas cresce simultaneamente uma rejeição estrutural ao paradigma globalizante consolidado desde a redemocratização. E o resultado é a reabertura do conflito histórico entre soberanistas de um lado e globalistas do outro, agora em uma linguagem contemporânea, com novos termos. E chegando aqui ao fim, ele ficou grande hoje, viu? A crise do consenso e o futuro do conflito brasileiro. Reunião entre Flávio Bolsonaro. Ao longo da história, diferentes regimes, que falam aqui de vários deles, ideologias, diferentes grupos da elite, membros da elite, perderam no poder. Monarquia, República Velha, desenvolvimento, regime militar, redemocratização, liberalização econômica, polarização contemporânea. Parece à primeira vista momentos completamente distintos, mas observados estruturalmente, esses ciclos eles revelam a permanência de um mesmo eixo histórico. Essa é a minha tese. Disputa entre dois projetos. Um de autonomia nacional, patriota, nacionalista, soberano e a turma globalista. Esse conflito nunca desapareceu, apenas mudou de linguagem. No Império, centralização, fragmentação oligárquica. República Velha, os industriais versus o agro, agroexportador. Era Vargas, desenvolvimentistas versus liberais. Muito personificada em Simonsen versus Goudin. Guerra Fria, segurança nacional, ameaça ideológica. Globalização, soberania versus, enfim, globalização. Os nomes mudam, os atores mudam, as ideologias mudam, mas a estrutura do conflito reaparece continuamente. O verdadeiro significado de permitido e inaceitável. Na lógica da tese, o sistema político brasileiro tende a absorver forças que aceitam esse modelo globalista, operam dentro dos limites econômicos e institucionais estabelecidos, em que é ser amigo do André Esteves, do Jorge Batista, dos Moreira Salles, Miriam Setúbal, Bracher. Administram conflitos sem alterar a estrutura de inserção no país. E aqui eu trago, por exemplo, a fala do Zema. Numa entrevista na revista Oeste, disse que perguntaram para ele na economia. Ah, não, economia... eu gosto muito do Henrique Meirelles e do Arminio Fraga. E aí? O Zema, ele quer romper com a estrutura? Ou o Zema, ele quer operar dentro da estrutura vigente e administrar a crise? Por mais 4 anos? Até quando? Eu não aguento mais.
povo não aguenta mais. Já os grupos que tensionam, querem soberania econômica, autonomia estratégica, produção produtiva, independência tecnológica, reorganização nacional do poder, e passam com frequência a ocupar a posição de radicais, populistas, autoritários, retrógrados, perigosos, né? Bolsonaristas, que já virou xingamento, depende da pessoa que fala. Isso pode ocorrer tanto à direita quanto à esquerda. Pode. Não é que ocorre, porque a gente passou pela história, né? Pode ser que surja aí algum grupo de esquerda que queira abraçar essa agenda. Pode. Mas não estava presente na história, né? A convergência silenciosa do sistema político contemporâneo. Então, a partir da redemocratização, especialmente após os anos 90, a direita liberal, né, a centro-direita e a esquerda institucional, centro-esquerda, passaram a compartilhar o mesmo paradigma macroeconômico, tripé macroeconômico, né, a confiança nas instituições, a mesma integração financeira internacional, a mesma estrutura institucional globalizada, o respeito à ONU, ao OMS, às ONGs. E tem algumas divergências, ainda assim, né? Os petistas, os liberais. Agenda de costumes, algumas. Nem todas. Que tem, para o aporto mesmo, a maioria concorda. Distribuição de renda, como fazer, programas sociais, pautas identitárias, intensidade da intervenção estatal, mas o eixo estrutural, o grosso, o que importa, é um consenso. É isso que produz, em parte, da população a sensação de alternância política, mudam as peças, mas nada muda. Muda tudo para não mudar nada. E aí é nesse ambiente que surgem Olavo, Enéas, Jair, que não são fenômenos isolados ou meramente eleitorais. Eles são o retorno do polo, autonomia nacional, dentro de uma ordem política já profundamente integrada a essa agenda globalista. O Brasil, então, entra numa contradição estrutural. O sistema político e econômico está profundamente integrado à lógica internacional contemporânea, mas carece simultaneamente uma demanda social. O povo quer soberania, identidade nacional, autonomia produtiva, enfim. Quer uma melhora. E essa tensão continua produzindo mais polarização, crise institucional, desconfiança nas elites, sucessivas rupturas políticas, porque o conflito estrutural permanece sem solução definitiva. E aí, chegando no final, a política moderna, ela não pode ser compreendida apenas como esquerda e direita. Que é o que eu falo, gente, não adianta chegar a apontar pro MBL e falar, é de esquerda. Pô, não é de esquerda. O MBL é um grupo de direita, mas você sabe que o MBL não é o seu aliado. Pô, tô no partido novo, é de direita. Eu não quero como aliado. E você vai colocando. Assim também como você olha pra esquerda, poxa... Você compara Guilherme Boulos com Tabata Amaral, são iguais, mas são diferentes, sabe? Eu quero a distância dos dois, mas você vê o Boulos mudou bastante, né? É bem mais profissional, mas o Boulos é meio revoltado, né? Tocava fogo, era do MTST, revolucionário, e a Tabata sempre foi a princesinha, rava de Leman, jantares com banqueiros... Então, você tinha diferenças, mas cara, é importante conseguir entender e caracterizar melhor. Você pega alguém na. Ficou montado na esquerda, o Aldo Rebelo. Você fala, pô, Aldo Rebelo. Né, ele até representa um pouco mais desse polo, né, antiglobalista por dentro da esquerda, com várias ressalvas também. Mas deu pra entender. Então, assim, não dá só pra gente ficar com duas palavras soltas. É falsa direita, é isso. Direita permitida, serve pra você explicar, porque eles são, obviamente, é melhor direita permitida. Quando você fala direita permitida, a pessoa consegue entender muito bem. É direita e é permitido por quê? Explicação você já possui. Então, eu acho que a gente tem que melhorar muito os rótulos. Eu acho que, na verdade, não precisa nem melhorar os rótulos. Esquece até que isso vai dar briga. Foca em conseguir explicar as coisas. Se você consegue explicar, não importa o rótulo que você está usando, se a pessoa consegue entender o seu sentimento, o que você pensa, o que você defende pro Brasil, você já venceu. A palavra fala do jeito que ela vai entender. O eixo mais profundo e recorrente da história nacional parece ser, de novo, a disputa entre quem luta pela soberania nacional, o Brasil, pujante, acachapante, como o Bolsonaro dizia, olhem pro Japão, o que eles não são, o que eles não têm, o que eles são.
Olhem para Israel, o que eles não têm e o que eles são. Agora olhe para o Brasil, olhe o que nós temos e o que nós não somos. Versus a turminha de sempre.

eles são. Agora olhe para o Brasil, olhe o que nós temos e o que nós não somos. Versus a turminha de sempre. E dentro dessa lógica, a direita e a esquerda deixam de ser categorias suficientes e passam a funcionar como formas variáveis de administração desse conflito estrutural. Ao final, a questão central deixa de ser quem governa. Assim, não é uma pessoa só que governa. Não é assim, ah, quem governa? Não, não é só isso. Quem governa é o Flávio. Não é só o Flávio. Passa a ser qual modelo de inserção histórica está sendo preservado. E quais projetos continuam fora dos limites do politicamente aceitável. E eu não consigo, aqui ao final, depois de tudo que eu disse, do que vocês me acompanham, ver terra fértil, né, solo, para colocar uma sementinha de um Brasil verdadeiramente livre e que pense na população, na direita permitida. Na direita aceita pelo regime. Porque o regime é intransigente. O regime não aceita divergências. Nunca aceitou. Sempre bateu de frente com tudo e todos. E não vai ser agora que vai aparecer um ou outro bonito, cheiroso, fazendo vídeo de fantoche. Pelo amor de Deus, pô. Então, assim, não é só eleger o Flávio. É dar poderes. Falar assim, cara, vá e faça o que tem que fazer. Chegue extremamente forte a não precisar se preocupar com seu vice. Não precisar se preocupar em fazer aliança para vencer. Não. O povo vem junto. Teremos um projeto verdadeiramente popular, voltado para a população. É o único que eu vejo. Como tem nas redes sociais, agradecendo. Obrigado a cada um de vocês. A tia do zap, o tio do churrasco, o churrasqueiro. É o cara que eu já ouvi falar aqui em Miami, por quem tava na reunião, falou na cara de banqueiro. Eu também, gente do setor produtivo. Mas também tinha banqueiro, gente do mercado. Falou, gente, só. A gente vai fazer um justificado, até vai fazer, obviamente, tem que cortar algumas coisas, cortar gastos, tem que cortar alguns gastos. Agora, não vai dar pra desindexar o salário mínimo, velho. Não vai dar pra aposentado pagar essa conta. Sabe? É isso. Não tem pra onde correr. Não me venha com propostas antipovo que não dá mais. Sabe? Já deu. Já sabe quando você torce assim, já pingou até a última gota. Não tem mais o que tirar do povo. Já espremeu o máximo. Deu. Não é só uma eleição, né? Ai, daqui a 4 anos a gente vê. Não, gente. É o destino do Brasil. Historicamente, mais uma vez, o Brasil tem a oportunidade, talvez a grande oportunidade, maior do que todas as outras, de tentar se encontrar com o destino que o país merece. E é possível, porque o Brasil mostrou isso ao longo dos anos. Veja que o que começou, a sementinha que plantou lá atrás, como a gente fala assim, era Vargas, monta a base. Por mais que venha discordância, um foco mais uma coisa ou outra, cara, o Brasil seguiu tendo indústria, seguiu com a infraestrutura mínima, e esse discurso entrou, não vai desaparecer mais. As bases estão aí, o Brasil nunca quebrou aos trancos e barrancos, sobrevivendo às maiores confusões no mundo, e material humano e recursos naturais para sair do buraco, pô, não falta, né? Não faltam. Ainda tem uma população gigante, um país colossal. E assim, bicho, é 22 e confirma. 22 e confirma. Pra deixar o André Esteves maluco, pra deixar o Batista maluco, pra deixar banqueiro maluco. Já deu. Deixar globalista, sabe, chorando de ódio. É isso aí. É isso que representa a eleição de 2026. Enfim, o vídeo ficou gigantesco. Quase batendo 1h30, ficou meio de 1h30. Eu sabia que ia ficar longo. Mas não sabia como resumir isso em menos. Acredite se quiser, eu gastei muito tempo. Tanto que eu fui incluindo aqui várias coisas que eu tinha escrito para tirar os fatos e só colocar aqui em vídeo, quando explicando o que Lula fez, FHC fez, quem são algumas pessoas, né? Pra não ficar tão grande. E eu queria ter eu falar isso aqui em vídeo porque a minha memória ela funciona de um jeito que quando eu falo uma coisa vai ficando mais fácil e eu memorizo mais. E aí eu, de noite, eu vou lá no Iron Talks de novo com o Felipe Sestaro. Eu queria estar afiado em alguns assuntos. Eu falei, não, tem que estar, sabe, alinhado. 100% pronto. Tá pronto? Técnico, pronto. Tá pronto, né? Então, você viu quase com uma sabatina na preparação hoje. Mas tá aí. Vai, volta. Tem algumas coisas que são mais complexas pra entender, né? Aquele vídeo pra você ver no 2x.
Vê um pouco.

0: mais calma, às vezes volta, mas sabe, reflete sobre isso, entenda o Brasil, tente conectar as coisas, pare de olhar o Brasil como começou ontem. O Brasil não começou ontem, o Brasil tem 500 anos de história. E olha que a gente só fez aqui uma passada rápida nos últimos, sei lá, 150 anos. Fala rápida. 170 anos, sabe? Eu tenho 500 anos de história, gente. A gente precisa se reencontrar em busca, inclusive, desse espírito nacional para resgatar. Olavo não falava muito disso. Mas eu fico por aqui. Perdoe pelo vídeo longo, mas precisava ser longo. Gosto do meu trabalhinho, quiser ajudar um pouco mais, né? Para se tornar membro do canal, tem um plano de valeu, tem um Patreon na descrição e tem um Atlas Brasileiro, kimpaim.com.br. Vejo vocês amanhã, tamo juntos. Valeu, meus amigos. Fui!
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2: CCP-FM informa a hora certa.
3: 9:20.
2: CCP-FM informa a hora certa.
3: 9:30.

0: temperatura?
1: 23 graus.
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homem viu quando uma cobra estava morrendo queimada e decidiu tirá-la do fogo. E quando conseguiu, a cobra o picou. Por causa da dor, o homem soltou o animal, que caiu no fogo e estava se queimando de novo. O homem, ao tentar tirá-la do fogo, novamente foi picado. Alguém que estava observando se aproximou do homem e lhe disse: "Desculpe, mas você é teimoso demais. Não entende que todas as vezes que tentar tirá-la do fogo, ela vai picar você?" O homem respondeu: "A natureza da cobra é picar. Isso não vai mudar a minha, que é ajudar." Então, com a ajuda de um pedaço de ferro, o homem tirou a cobra do fogo e salvou a sua vida. Ei, não mude sua natureza se alguém lhe faz o mal. Não perca sua essência, apenas tome cuidado. Preocupe-se mais com a sua consciência do que com a sua reputação, porque a sua consciência é o que você é e a sua reputação é o que os outros pensam de você.

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1: Segunda-feira, 25 de maio de 2026, está entrando no ar mais uma edição do nosso Repórter Destaque. Eu sou Kleber Salles, atualizando você com as últimas notícias do Brasil e do mundo. Os trabalhadores poderão consultar a partir do dia 25 de maio, a partir desta segunda-feira, quanto do saldo do FGTS estará disponível para renegociação de dívidas dentro do programa Novo Desenrola Brasil. A informação foi divulgada pelo Ministério do Trabalho e Emprego, que estima movimentar cerca de 8,2 bilhões de reais com a nova modalidade. Pelas regras anunciadas, será possível utilizar até 20% do saldo do FGTS ou até R$ 1.000, valendo o maior valor, para quitar ou reduzir dívidas em atraso. A adesão será feita diretamente pelos bancos, após autorização do trabalhador no aplicativo do FGTS. Depois disso, a Caixa Econômica Federal fará a transferência do valor diretamente para a instituição financeira responsável pela dívida renegociada. O prazo previsto para concluir todo o processo é de até 30 dias após a consulta. Além da nova etapa do Desenrola, o governo também confirmou a liberação de valores residuais do saque aniversário do FGTS para mais de 10,5 milhões de trabalhadores. Os pagamentos começam em 26 de maio e devem movimentar outros 8,4 bilhões de reais. O benefício contempla trabalhadores demitidos sem justa causa entre 2020 e 2025 que ainda tinham valores bloqueados. Eu sou Kleber Salles e volto já já com mais informações para você. Fique ligado.
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1: A decisão do governo federal de zerar a chamada taxa das blusinhas foi recebida pelo setor de tecnologia e mobilidade como uma correção de rota. A avaliação é da Associação Brasileira de Mobilidade e Tecnologia, entidade que afirma que a cobrança não atingiu os objetivos prometidos quando entrou em vigor em agosto de 2024. A taxa aplicava imposto de 20% sobre compras internacionais online de até $50. Segundo a associação, a medida foi criada para estimular a indústria nacional e gerar empregos, mas os estudos apresentados pelo setor indicam que isso não aconteceu na prática. De acordo com André Porto, diretor executivo da entidade, o principal efeito percebido foi o aumento dos preços para o consumidor brasileiro, sem crescimento relevante de renda ou vagas de trabalho nos setores beneficiados. Segundo os estudos citados pela Mobtech, os maiores impactos foram sentidos pelas classes de menor renda, que perderam acesso a produtos importados mais baratos vendidos no comércio eletrônico internacional. A expectativa agora é que, com a retirada da cobrança, haja aumento no consumo e maior acesso da população a itens de menor valor no mercado digital. Eu sou Kleber Salles e volto daqui a pouco com mais informações no seu rádio. Fique ligado aqui no Repórter Destaque.
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1: CCP FM informa a hora certa.
2: 10:20.
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4: Taxistas e motoristas de aplicativo irão ganhar uma nova linha de crédito para financiar a troca de veículos com juros mais baixos. O programa chamado Move Aplicativos disponibilizará cerca de 30 bilhões de reais em financiamentos por meio do Banco Nacional de Desenvolvimento Econômico e Social. O valor máximo previsto para financiamento é de 150 mil reais e o benefício será destinado a profissionais que comprovem atividade mínima nas plataformas com pelo menos 100 corridas realizadas nos últimos 12 meses. Veículos movidos apenas a gasolina ou diesel não poderão participar da linha de crédito. A medida surge em um momento de crescimento no financiamento de veículos no Brasil. Segundo dados do setor, mais de 2,5 milhões de veículos foram financiados apenas nos primeiros meses deste ano, com destaque para o aumento nas vendas parceladas de motocicletas. Termina aqui mais uma edição do nosso Repórter Destaque. Com a apresentação e a produção de Kleber Salles, o Repórter Destaque volta amanhã com mais notícias no seu rádio. Até lá!
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1: Continue buscando, continue buscando. Continue orando, vamos lá. Vamos falando em línguas. Entre na presença de Deus com mistérios.

0: para sempre, ó Senhor. A tua palavra permanece no céu. Aleluia!
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Unge-me. Nós sabemos que Jesus é o começo, o meio e o fim de tudo, não é? Ele é o único capaz de estabelecer comunhão entre Deus e os homens. E João 14, verso 6, completa: Eu sou o caminho, a verdade e a vida. Ninguém vem ao Pai senão por mim. O apóstolo Paulo demonstrou que todos os homens pecaram e foram alienados da glória de Deus por causa da desobediência de Adão. Jesus, por sua vez, ao se apresentar como o caminho, a verdade e a vida, promove a união dos homens com Deus. O homem, por intermédio de Cristo, passa a ser participante da glória do Pai. Jesus compartilhou da sua glória com os que creem, para que possam voltar à comunhão com o Pai, conforme revela João 17, versos 22 a 24. Dei-lhes a glória que me deste, para que eles sejam um, assim como nós somos um, eu neles e tu em mim. Que eles sejam levados à plena unidade, para que o mundo saiba que tu me enviaste e os amaste como igualmente me amaste. Pai, quero que os que me deste estejam comigo onde eu estou e vejam a minha glória, a glória que me deste porque me amaste antes da criação do mundo. Ouviu? Jesus é o supremo sacerdote que une o céu e a terra. Que o Senhor nos dê a sua bênção.

pois as águas me sobem até a alma. Atolo-me em profundo lamaçal, onde não se pode estar em pé. Entrei em águas profundas e a corrente me arrasta.

vocês se alegrarão. O vosso coração viverá, vós que buscais a Deus. Pois o Senhor ouve os necessitados e não despreza os seus cativos. Louvem-no os céus e a terra, os mares e tudo quanto neles se move. Pois Deus salvará Sião e edificará as cidades de Judá, e ali habitarão e a possuirão a descendência de seus servos, a herdará. E os que amam seu nome ali habitarão.

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mãe é mãe até na hora da morte. Após o falecimento do pai, o filho colocou a sua mãe num asilo e a visitava de vez em quando. Um dia recebeu uma ligação do asilo informando que ela estava morrendo. Foi correndo para ver a sua

sua mãe num asilo e a visitava de vez em quando. Um dia recebeu uma ligação do asilo informando que ela estava morrendo. Foi correndo para ver a sua mãe antes que ela falecesse. Perguntou para ela: "O que é que quer que eu faça por você, mãe?" Ela então respondeu: "Quero que você coloque ventiladores no asilo, porque não tem. E quero que você compre geladeiras também, para que a comida não estrague. Muitas vezes dormi sem comer nada." Surpreso, o filho disse: "Mas o agora está pedindo essas coisas enquanto está morrendo. Por que não pediu antes?" A mãe tristemente respondeu: "Eu me acostumei com a fome e o calor. Mas o meu medo é você não se acostumar quando seus filhos colocarem você aqui, quando estiver velho. Pense nisso. Ame o que você tem, antes que a vida lhe ensine a amar o que você perdeu. Honra teu pai e tua mãe, a fim de que teus dias se prolonguem sobre a terra que teu Deus te dá." Êxodo capítulo 20, verso 12.

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0: 0:41.
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0: 0:46.
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0: 1:02.
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0: hora e 13 minutos.
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0: 1:19.
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0: 1:38.
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0: 2 horas e 10 minutos.
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0: horas e 32 minutos.
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0: 6 horas em ponto.
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0: 6:21.
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0: 6:26.
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0: 6:42.
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0: 4 horas e 24 minutos.
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0: 4 horas e 28 minutos.
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0: 4:58.
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Nessa vida eu aprendi que a teoria sem prática é apenas falatório, assim como o cristianismo sem amor é apenas religiosidade. E o verdadeiro amor que eu aprendi foi com Jesus.

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1: O presidente Lula e o presidente da Câmara, Hugo Mota, costuraram um acordo para a redução de 2 horas da jornada de trabalho com o fim das 6x1 ainda neste ano. As outras 2 horas restantes para sair das atuais 44 para as 40 seriam reduzidas após 1 ano. É o primeiro gesto conjunto entre executivo e legislativo efetivamente. Fontes do Palácio do Planalto afirmaram que a ideia é fazer com que as medidas entrem em vigor no período de até 60 dias, um prazo consideravelmente menor do que o estipulado no início das discussões na comissão especial. Agora há pouco, o presidente desta comissão, o deputado Alencar Santana, falou da importância de tudo o que está sendo decidido.
2: A proposta do Reginaldo é de 2019. Já se passaram 7 anos. Por que não foi feito esse debate em 2019? Sabe por quê? Porque o compromisso do governo anterior não era com o trabalhador brasileiro. O compromisso no governo anterior foi aprovar a reforma da Previdência, que aumentou o tempo de contribuição do trabalhador, aumentou a idade para se aposentar e abaixou a aposentadoria. Portanto, é o momento político que mudou. É por isso que nós temos condições de aprovar.
1: Esta segunda-feira é um dia estratégico para a definição da matéria. A expectativa é de que a votação em plenário possa ocorrer até quinta. O calendário depende do acordo sobre eventuais pedidos de vista para então ser fechado. Muita correria aqui no Congresso Nacional em torno deste que é o principal assunto político desta última semana do mês de maio. De Brasília, Paulo Otarã. O presidente nacional do PSDB, Aécio Neves, admitiu estar em estudo candidatura dos tucanos à presidência da República. Com 40 anos de mandatos consecutivos, Aécio disse que o país não pode se contentar em estar dividido na polaridade atual e que os tucanos esperam o melhor momento para então se manifestarem dentro da corrida presidencial.
3: O que me traz hoje aqui é porque eu volto a acreditar que nós não vamos estar fadados, condenados a viver nesse país com essa dualidade tão rasa. Há quase 40 anos atrás, eu era um jovem, já constituinte, e eu acompanhava Mário Covas, Fernando Henrique, Franco Montoro, aqueles homens que queriam mudar o país.
1: Aécio evita falar em coligações. Também evita falar de quando será oficialmente anunciado o posicionamento do PSDB, concorrendo ou não à presidência da República.
3: Eu já fui candidato à presidência da República. Talvez tenha sido a última vez que o Brasil reuniu um grupo de pessoas altamente qualificadas de todas as áreas para reconstruir o Brasil. Eu tenho na minha cabeça um projeto de país. Eu quero qualificar esse debate.
1: Depois da era Fernando Henrique Cardoso, o melhor desempenho do PSDB com o próprio Aécio foi em 2014, na eleição vencida por Dilma Rousseff. O Brasil tem como pré-candidatos o presidente Lula, que disputa reeleição, Flávio Bolsonaro tentando manter de pé o bolsonarismo, Ronaldo Caiado como representante de parte do agronegócio e do Centrão, Romeu Zema numa nova linhagem da política através do Novo, Renan Santos, originário do MBL, e nas possibilidades de candidatura a serem confirmadas Aécio Neves pelo PSDB e Joaquim Barbosa convidado a substituir Aldo Rebelo no Democracia Cristã. De Brasília, Paulo Otarã.
4: O Senado vai avaliar a chamada mini-reforma eleitoral aprovada de forma silenciosa na Câmara dos Deputados na semana passada. Caso passe e seja sancionada pelo presidente Luiz Inácio Lula da Silva, medida entra em vigor nas eleições deste ano. Entre as principais mudanças está a ampliação para até 180 meses o prazo de parcelamento de multas eleitorais determinadas pela Justiça Eleitoral. A medida vale, inclusive, para dívidas já em execução e para sanções transitadas em julgado. A proposta também impede que diretórios nacionais dos partidos sejam punidos por irregularidades cometidas por diretórios estaduais ou municipais. O cientista político Rodrigo Prando entende que o texto é uma forma de autoblindagem das legendas.
5: Especialmente quando a gente pensa que essa lei ela vai fragilizar mecanismos de controle sobre o uso dos fundos eleitoral e partidário, o que é um grave retrocesso para a sociedade brasileira. Além de tudo, né, estabelece uma outra blindagem, que é o teto de multa, uma multa irrisória de até 30 mil, fora o parcelamento e a derrubada de mecanismos, novamente, de controle em relação aos partidos.
6: Professor Rodrigo Prando considera algumas propostas no texto irreais se for analisar o contexto do país. Ele aponta também falta de transparência.
5: Ninguém tem na sociedade brasileira, a não ser talvez os muito ricos que têm financiamento do BNDES para comprar helicóptero, teriam esta facilidade. Fora que tem uma outra questão, que é o disparo de mensagens em massas, né? E isso pode levar à desinformação, impactando a qualidade da eleição e a própria qualidade da democracia. Na verdade, né, essa tramitação foi uma tramitação bastante opaca, né, bastante intransparente, porque justamente foi uma votação simbólica sem identificação individualizada dos votos desses parlamentares.
6: A chamada mini-reforma eleitoral ainda dispensa a comprovação dos trabalhadores efetivos de tarefas por dirigentes partidários. Os críticos entendem que isso abre caminho para a criação de funcionários fantasmas. O texto foi alvo de contestação por partidos como Novo, Missão e PSOL. Produção e reportagem, Norberto Notari.
7: A Comissão de Assuntos Econômicos do Senado deve votar nesta terça-feira o projeto que cria uma linha especial de crédito para renegociação de dívidas de produtores rurais com 30 bilhões de reais do Fundo Social do Pré-Sal. A proposta é uma prioridade da bancada do agronegócio, enquanto o governo federal negocia com integrantes do Congresso Nacional meios para aprovar a medida com responsabilidade fiscal. A votação estava prevista para a semana passada, mas acabou adiada após pedido do Ministério da Fazenda para ajustes. A intenção da equipe econômica é oferecer o benefício apenas para produtores inadimplentes, sob o risco de causar um colapso no sistema financeiro se incluir demais dívidas agrícolas. Historicamente, na casa dos 2%, a inadimplência atual do setor agropecuário está em torno de 6% das operações, maior patamar já registrado, impulsionado por juros elevados, perdas decorrentes de eventos climáticos, altas dos custos de produção devido a conflitos geopolíticos e retração do crédito. O principal impasse envolve o custo da proposta. A equipe econômica calcula que o projeto, do jeito que está redigido, poderia chegar a 1 trilhão e 400 bilhões de reais em dívidas rurais e gerar impacto fiscal de 817 bilhões de reais em 13 anos. Parlamentares discordam. A estimativa do Legislativo é que o texto trata apenas de uma carteira de aproximadamente 180 bilhões de reais em créditos problemáticos, com impacto estimado em 100 bilhões de reais ao longo de 10 anos. O texto original enviado pelo governo previa ajuda apenas para produtores afetados por eventos climáticos extremos, como secas e enchentes. No Senado, porém, o projeto foi ampliado para incluir produtores rurais com dívidas consideradas estressadas, categoria que engloba contratos inadimplentes, renegociados ou prorrogados. As negociações em busca de consenso são encabeçadas pelo ministro da Fazenda, Dário Durigan, e o relator da proposta, senador Renan Calheiros, do MDB de Alagoas. Apesar do adiamento da votação, a proposta já avançou nos últimos dias. O governo concordou em ampliar o prazo de pagamento das dívidas de 6 para até 10 anos, elevar o período de carência de 1 para até 2 anos, desde que haja pagamento de juros, e criar um fundo garantidor para operações do agronegócio com dinheiro privado. Reportagem Álvaro Couto.
1: O relatório da PEC, que acaba com a escala 6x1, prevê que uma das folgas semanais a que os trabalhadores passarão a ter direito será preferencialmente no domingo. O texto constitucional não vai prever, segundo o relator, a obrigatoriedade da folga no fim de semana. Os 2 dias de descanso, assim como a nova jornada de 42 horas semanais, começam a valer após 60 dias de sua promulgação. O presidente da Câmara, Hugo Mota, entende que estes itens são inegociáveis.
8: Partimos do princípio que esses 3 pontos são inegociáveis para a Câmara dos Deputados, são também pontos inegociáveis para o governo, e nós temos ampla convergência nessas 3 situações que trazem para o trabalhador brasileiro uma nova realidade depois da aprovação dessa proposta.
1: Para o relator da matéria, deputado Léo Prats, a complexidade do tema exigiu alguns cuidados, levados em conta e contemplados na redação final.
9: Eu aprendi que o sistema de trabalho do Brasil é mais complexo que o tributário. São 154 convenções coletivas, 14 leis ordinárias, fora o que nós vamos conseguir trazer para a legalidade com essa PEC. Nós queremos causar o mínimo de impacto no sistema, então para isso as entradas que são os textos, a gente mexe ao mínimo possível para dar o resultado que a gente espera.
1: O setor produtivo continua classificando a votação da matéria como inoportuna e vai esperar a peça ir para o Senado, onde vai defender modificações em quesitos contra os quais não teve força para lutar na Câmara. Para o presidente da CNI, Ricardo Alban, o Senado talvez entenda melhor o caos que virá na sequência.
10: Essa conquista tem que ser realmente uma conquista, onde ela não impacte aquele ganho, não repercuta na perda do poder aquisitivo com a maior pressão inflacionária que os custos vão ter que repassar. E imagine vocês, em 60 dias, pequenas e médias empresas, aquelas que precisam suprir o seu a hora trabalhada, onde é que vai encontrar mão de obra? Se nós estamos falando que temos plano de emprego.
1: O texto tem ajustes para regras de servidores públicos, prestadores de serviço para entes públicos e microempreendedores individuais. De Brasília, Paulo Otara.
11: A violência baseada em gênero também se aplica quando uma mulher agride outra mulher. A decisão é da sexta turma do Superior Tribunal de Justiça, STJ, que reconheceu que a qualificadora de lesão corporal nesses casos exige apenas que a vítima seja mulher, como determina a Lei Maria da Penha, não fazendo distinção ao gênero do agressor nem na disparidade física do agressor em relação à vítima. O caso concreto é de uma mulher acusada de insultar a ex-companheira durante uma discussão por ciúme e agredi-la com puxões de cabelo, empurrões e chutes em Santa Catarina. O Ministério Público

0: ex-companheira durante uma discussão por ciúmes e agredi-la com puxões de cabelo, empurrões e chutes em Santa Catarina. O Ministério Público ofereceu denúncia pela prática de lesão corporal qualificada, por entender que a agressão foi cometida contra a mulher em razão da condição do sexo feminino em contexto de violência doméstica. No entanto, o juiz de primeiro grau condenou a agressora apenas por lesão corporal, sem reconhecer a qualificadora. Em recurso, o Tribunal de Justiça de Santa Catarina manteve a decisão. No STJ, revendo a sentença, o ministro Rogério Schietti afirmou que as mulheres, apesar de serem vítimas, podem, ainda que inconscientemente, internalizar os mesmos padrões de controle, subordinação e dominação característicos da violência de gênero e reproduzi-los em uma relação com outra mulher. De Brasília, Alan Barbosa.
1: A Justiça do Trabalho voltou a chamar a atenção para um problema que ainda faz parte da realidade de muitos brasileiros: a gordofobia no ambiente profissional. O Tribunal Superior do Trabalho identificou indícios de discriminação na demissão de uma trabalhadora com obesidade, dispensada pouco antes de uma cirurgia bariátrica. Os ministros entenderam que caberia à empresa provar que a demissão não teve relação com a condição de saúde da mulher. O processo agora volta para nova análise na segunda instância. De acordo com o juiz do trabalho, Cristiano Siqueira, a justiça tem avançado no reconhecimento das discriminações veladas dentro das empresas, que se dão por olhares, gestos e brincadeiras.
2: Há alguns anos, né, a Justiça do Trabalho impunha ao empregado o ônus de provar a intenção discriminatória. No entanto, a gente percebe uma evolução quando comparamos, né, decisões ou posicionamentos mais tradicionais com entendimentos mais recentes. É essencial desconstruir o estereótipo de que indivíduos obesos são menos produtivos ou indisciplinados, uma visão que o judiciário, à luz do controle de convencionalidade, não deve tolerar.
1: Patrícia Queiroz, psicóloga especialista em obesidade, alerta que a gordofobia traz consequências sérias para a vida de quem sofre esse tipo de discriminação.
3: Estudos mostram que a gordofobia, ela gera humor deprimido, baixa autoestima, ansiedade, aumento de risco de transtornos alimentares. O combate à gordofobia abre espaço para todo mundo ter oportunidade, para construir um espaço mais inclusivo, né, onde a pessoa ela seja valorizada pela competência dela, pelo que faz e não pelo tamanho do corpo dela.
1: A chamada dispensa discriminatória acontece quando o trabalhador é demitido por motivos ligados à condição de saúde, aparência física, deficiência, idade, raça, gênero ou qualquer característica que gere preconceito. Nesses casos, a Justiça do Trabalho pode determinar diferentes formas de reparação. Entre elas estão pagamento de indenização por danos morais e, dependendo da situação, até a reintegração do funcionário ao emprego. Produção e reportagem, Valquíria Rios.
4: No primeiro dia do julgamento do caso Henri Borel, o ex-vereador Jairo Souza Santos Júnior, o doutor Jairinho, desistiu de dispensar seus advogados para evitar uma punição severa. A mudança estratégica aconteceu nesta segunda-feira, depois que o Ministério Público sugeriu que o réu fosse transferido para uma unidade de segurança máxima. A tensão no Tribunal do Júri começou quando Jairinho tentou adiar a sessão, alegando que seria impossível ser julgado sem seu defensor principal, que se recupera de um infarto. Ele sustentou que não teve tempo para alinhar a estratégia com outros membros da equipe. O Ministério Público reagiu prontamente, acusando o réu de tentar fugir do julgamento e manobrar a justiça. Diante da postura, a acusação pediu que ele fosse retirado do Bangu 8, onde abriga presos com nível superior, e levado para Bangu 1, que o local é conhecido por ser destinado a lideranças criminosas em isolamento. A juíza Elizabeth Machado Louro acatou a continuidade dos trabalhos e ressaltou que a sociedade não pode ser mantida refém e de interrupções sucessivas. Depois de um longo período de conversas e reuniões, o doutor Jairinho recuou da decisão de destituir a banca e escolheu 4 advogados, entre os 20 que o representavam. O conselho de sentença também foi definido logo

0: em seguida, sendo formado por 5 homens e 2 mulheres. O grupo será responsável por decidir o futuro do ex-parlamentar e da sua ex-companheira Monique Medeiros, ambos réus no processo. O pai do menino, Leniel Borel, afirmou viver uma batalha permanente.
1: Eu, Leniel, estou muito apreensivo. Muito tenso, né, por esse dia. São 5 anos lutando por justiça. Já temos materialidade suficiente. É aqui no Tribunal de Justiça que nós precisamos fazer justiça, que é o lugar que deve ser feito, que deve realmente ser feito justiça. Nunca usei a internet, esse tribunal da internet, que hoje é presente para conseguir fazer justiça pelo meu filho. Mas do outro lado, temos ali 2 réus. Uma mãe que não protegeu, que no mínimo foi omissa. Ali temos também um padrasto que deveria proteger, amar, mas pelo contrário, ali vimos um psicopata, ali vimos um sádico com prazer em crianças, uma mãe que sempre teve uma estratégia de ascensão social, de ganância, e que ela nunca abandonou, desde o momento que ela vai morar com Jairo. Desde o momento que ela começa a se relacionar com o Jairo, uma estratégia de crescer socialmente, de poder econômico, que mesmo depois do filho dela morto, ela ainda continuou mantendo, ainda continua em dias atuais. Monique, para mim, eu, Leniel, como pai do Henri, para mim, Monique é pior do que ela era mãe.
0: O caso vai perdurar durante toda a semana no Tribunal do Rio de Janeiro. Ao longo da tramitação, as defesas dos acusados apresentaram alguns recursos, como habeas corpus e alegações de nulidades processuais em diferentes instâncias. Em linhas gerais, porém, o judiciário manteve os principais marcos da ação penal, incluindo a decisão que submeteu os réus ao Tribunal do Júri. Do Rio de Janeiro, Daniela Esperon.
2: Secas, estiagens e chuvas intensas causaram prejuízos de 785 bilhões e 400 milhões de reais aos municípios brasileiros entre 2013 e 2025. Os dados são de um levantamento divulgado pela Confederação Nacional de Municípios. Os maiores impactos foram registrados nos setores de infraestrutura, agropecuária e habitação. A seca e a estiagem responderam pela maior parte das perdas, com 458 bilhões e 300 milhões de reais em prejuízos. O Nordeste foi a região mais afetada, concentrando 48% do total. Em seguida, aparecem Sul, Sudeste, Centro-Oeste e Norte. O levantamento mostra ainda que 95,1% dos municípios brasileiros enfrentaram pelo menos um desastre climático no período analisado. Neste recorte, seca e estiagem geraram cerca de 30 mil decretos de emergência ou calamidade pública. Já os eventos relacionados ao excesso de chuvas somaram 22.800 registros. As chuvas intensas também provocaram inundações, enxurradas e deslizamentos. Santa Catarina, Rio Grande do Sul e Minas Gerais lideram o número de ocorrências. Os desastres registrados no país causaram ainda 3.221 mortes ao longo dos últimos 13 anos. Somente em 2022 foram 607 óbitos, o maior número do período. O levantamento aponta também que mais de 493 milhões de pessoas foram afetadas pelos desastres climáticos no Brasil. Cerca de 6 milhões e 400 mil pessoas tiveram que deixar suas casas por causa de desalojamentos e desabrigos. Em reportagem, Marquesan Araújo.
3: O principal índice da Bolsa Brasileira fechou esta segunda-feira, dia 26, em alta. O índice da Bolsa de Valores de São Paulo, o Ibovespa, avançou 0,91% e encerrou o pregão aos 177.816 pontos. Segundo analistas do mercado, o feriado de Memorial Day nos Estados Unidos reduziu o volume de negociações no cenário global. Com as bolsas norte-americanas fechadas, investidores atuais atuaram com mais cautela ao longo do dia. Apesar disso, o mercado brasileiro acompanhou o movimento positivo do exterior. E em meio à expectativa de redução das tensões envolvendo o conflito no Irã e a queda no preço do petróleo, o volume financeiro negociado na B3 ultrapassou 14 bilhões de reais e mais de 2,8 milhões de negócios realizados. Os dados completos podem ser consultados no site da B3. Reportagem Juline Pogorzewski. O dólar fechou essa segunda-feira, dia 25, em leve queda no mercado financeiro. A moeda norte-americana encerrou o dia cotada a R$ 5,01, com recuo de 0,19%. O movimento acompanhou a baixa do índice que mede a força do dólar frente a moedas de países desenvolvidos. Segundo analistas, o mercado foi influenciado pelas oscilações no preço do petróleo e pelos desdobramentos no conflito envolvendo o Irã. Apesar das incertezas no cenário internacional, investidores avaliam uma possível redução nas tensões geopolíticas. Já o euro encerrou o pregão cotado em torno de R$ 5,84. Os dados são da Investing.com. Reportagem Juline Pogorzewski.
4: A combinação entre a reforma tributária e o avanço acelerado da inteligência artificial está redesenhando a gestão das empresas brasileiras. Especialistas afirmam que o momento representa uma transformação estrutural no ambiente de negócios, com impactos diretos no caixa, nos preços, nas compras, nas vendas e na tomada de decisões. Além das novas regras fiscais, empresas terão que lidar com exigências maiores de controle, integração de dados e monitoramento em tempo real. Para o administrador Delmi Carvalho, coordenador do Grupo Temático de Logística do CRAMG, o Conselho Regional de Administração de Minas Gerais, tecnologia deixou de ser diferencial e passou a ser necessidade operacional.
5: Nesse cenário, a inteligência artificial deixa de ser diferencial e passa a ser ferramenta estratégica de sobrevivência e competitividade empresarial. A IA poderá automatizar processos, interpretar grandes volumes de dados, acompanhar mudanças regulatórias em tempo real, simular impactos tributários, identificar riscos fiscais e apoiar decisões cada vez mais rápidas e assertivas. As empresas precisarão evoluir para um modelo de gestão baseado em dados, previsibilidade, integração sistêmica e inteligência operacional.
4: Um dos pontos de atenção é o chamado split payment, mecanismo em que parte do pagamento feito pelo cliente vai automaticamente para o governo. Na prática, isso reduz o capital de giro das empresas e aumenta a necessidade de previsibilidade financeira. Ao mesmo tempo, a digitalização amplia a exposição ao fisco. O fato é que muitas empresas ainda operam com processos fragmentados e baixa maturidade digital. Mas o novo cenário exige integração entre setores, rastreabilidade das operações e decisões baseadas em dados confiáveis.
5: A nova lógica tributária exigirá muito mais controle, integração, rastreabilidade e transparência das informações fiscais, contábeis, financeiras e operacionais. A velocidade das mudanças exigirá lideranças preparadas, equipes capacitadas e forte maturidade digital. Organizações que investirem em tecnologia, integração de dados, inteligência analítica, terão ganhos de eficiência, redução de desperdício, melhor gestão financeira e maior capacidade de adaptação às novas regras tributárias. O momento exige investimento em pessoas, capacitação contínua e muito estudo. É fundamental contar com o apoio de profissionais especializados, como administradores, contadores e advogado com atuação em reforma tributária.
4: A expectativa é de que a inteligência artificial assuma cada vez mais funções estratégicas dentro das organizações. Por isso, investir em tecnologia e gestão integrada passa a ser decisivo para manter competitividade e evitar risco no novo ambiente tributário brasileiro. Produção e reportagem, Vinícius Araújo.
6: O Brasil registrou um novo recorde histórico de inadimplência em abril, segundo o levantamento da Confederação Nacional de Dirigentes Logistas, CNDL, e do SPC Brasil. Quase 75 milhões de brasileiros estão com contas em atraso, o equivalente a quase 45% da população adulta do país. Em relação ao mesmo período de 2025, o número de dívidas cresceu 17%. Na passagem de março para abril, os inadimplentes aumentaram 0,81%. A especialista em finanças do CNDL, Meru Lula Borges, aponta que os programas de renegociação têm tido um efeito limitado.
7: As dívidas concentradas entre 4 e 5 anos mostram que os programas de renegociação têm um alcance muito limitado e não conseguem resolver um problema que está muito mais estrutural. Muitos consumidores até conseguem renegociar ou limpar o nome temporariamente, mas eles voltam muito rápido à inadimplência porque eles continuam com uma renda insuficiente, com juros mais caros, com orçamentos comprometidos com contas básicas. É um efeito de porta giratória e aí a negociação funciona muito como um alívio momentâneo, mas sem garantir uma estabilidade financeira duradoura.
6: O setor bancário concentra a maior parte das dívidas, com mais de 66% do total. Na sequência, aparecem água e luz, com 10%, e comércio, com 8%. O crescimento mais expressivo foi justamente nas contas de água e luz, com alta de 22% em relação a abril de 2025. Regionalmente, o Norte lidera tanto o crescimento de inadimplentes quanto o percentual de adultos negativados, praticamente a metade da população da região. A faixa etária mais afetada é a de 30 a 39 anos, com mais de 18 milhões de devedores. Merula indica o caminho para enfrentar o problema.
7: Para acabar com esse ciclo de endividamento, são necessárias medidas que vão muito além de uma renegociação pontual de dívidas. Programas como Desenrola são válidos, mas eles precisam de uma combinação maior de educação financeira, de controle emocional no consumo, de uma melhoria das condições econômicas do país. Também é importante enfrentar fatores modernos de pressão, como redes sociais, apostas online, estímulos constantes para compras imediatas. E aí, sem essas mudanças estruturais, culturais, a tendência é que o consumidor continue mesmo alternando períodos curtos de recuperação financeira com novos episódios de inadimplência.
6: Cada pessoa com dívida em atraso deve, em média, R$ 5.111, distribuídos entre pelo menos duas empresas credoras. Apesar da média alta, mais de 60% dos inadimplentes têm dívidas de até R$ 2.500. Produção e reportagem, Eduardo Kowaleski.
8: Já está disponível no aplicativo a partir desta segunda-feira o acesso ao saldo do Fundo de Garantia por Tempo de Serviço destinado à renegociação de dívidas do novo Desenrola Brasil. A nova modalidade vai permitir o uso de até 20% do saldo do fundo ou até R$ 1.000, prevalecendo o maior valor para amortização ou quitação de débitos em atraso. A expectativa do governo é movimentar até R$ 8.200.000 em recursos do FGTS. O Ministério da Fazenda confirmou no fim de semana que mais de 10 bilhões de dívidas estão inseridas nas possibilidades da negociação.
9: O total dentro da linha Desenrola Famílias, total de operações refinanciadas por CPF, 1.134.500 operações. O valor original das dívidas que já foi renegociado é de 10 bilhões. Dívidas antigas que já não subsistem.
8: O que é benéfico por um lado é prejudicial por outro. O presidente da Abrain, que é a Associação Brasileira da Indústria da Construção Civil, Paulo França, faz um alerta. O uso indisciplinado, ao invés de ajudar, arruína a vida das pessoas.
10: Em um país onde vocês têm um déficit habitacional de 5,8 milhões de moradias, sendo grande parte desse déficit habitacional na baixa renda. Mesmo a renegociação que vai ser feita agora, ela tem que ser feita e tem que ser de uma maneira educativa, para que a pessoa saiba que não adianta você ter reduzido o seu empréstimo, ter aumentado o prazo do seu empréstimo e você tomar um novo empréstimo. Então, isso aqui vai muito da educação financeira das pessoas.
8: Além da liberação do recurso para o novo Desenrola, foi anunciado nesta segunda-feira que mais 10 milhões e meio de trabalhadores irão receber valores residuais do saque aniversário do fundo, liberados em várias rodadas desde o fim do ano passado. De Brasília, Paulo Otarã.
11: A Caixa inicia nesta terça-feira, dia 26, o pagamento do Bolsa Família referente ao mês de maio para os beneficiários com o número de identificação social ONIS terminado em 7. Os pagamentos são realizados preferencialmente na Poupança Caixa ou Conta Caixa Tem. Com a Conta Caixa Tem, os beneficiários podem pagar contas e fazer transferências diretamente pelo aplicativo no celular. O benefício também pode ser movimentado com o cartão de débito da conta em comércios, unidades lotéricas, correspondentes Caixa Aqui, terminais de autoatendimento e agências da Caixa. Além disso, é possível realizar saques sem cartão nos terminais de autoatendimento e unidades lotéricas, utilizando a identificação biométrica previamente cadastrada em uma agência da Caixa. No aplicativo Bolsa Família, é possível acompanhar as informações dos benefícios, além de receber atualizações e novidades sobre o programa. Para baixar os aplicativos Caixa Tem e Bolsa Família, basta acessar a loja de aplicativos do seu smartphone. É gratuito. A Caixa paga nesta terça-feira, 26 de maio, nova parcela do programa Pé de Meia para os estudantes do ensino médio regular e ensino médio da educação de jovens e adultos AEJA, nascidos nos meses de março e abril. O incentivo será creditado na conta poupança Caixa

0: Integração de Jovens e Adultos, a EJA, nascidos nos meses de março e abril. O incentivo será creditado na conta poupança Caixa Tem e os valores podem ser movimentados pelo aplicativo Caixa Tem. O estudante pode pagar contas, fazer transferências e PIX direto no aplicativo. Além disso, pode movimentar os valores com o cartão do programa, fazendo compras e pagamentos. O programa Pé de Meia apoia a permanência e a conclusão escolar dos estudantes matriculados no ensino médio e na educação de jovens e adultos da rede pública. Para consultar as demais datas de pagamento do programa Pé de Meia, acesse o site da Caixa em www.caixa.gov.br/pedemeia.
1: A implantação de escolas militarizadas no país divide opiniões entre professores, pais e alunos. A disciplina nos ambientes escolares é o principal argumento dos que defendem o modelo. Do outro lado, há uma série de críticas. As escolas cívico-militares foram debatidas na Comissão de Educação e Cultura do Senado por pessoas contrárias a esse padrão de ensino. A presidente da Confederação Nacional dos Trabalhadores da Educação, Fátima Aparecida da Silva, defende a escola como espaço dos profissionais habilitados.
2: Agentes militares não são para estar dentro da escola. Não tem formação pedagógica. Quem tem formação pedagógica somos nós, enquanto professores e professoras que passamos por uma universidade. São os funcionários de escola que passaram por uma formação através do profissionário e por diversas formações, né? Ou seja, quem tem formação para trabalhar dentro das escolas e da educação pública são os professores, os seus profissionais e os funcionários de escola.
1: Nossa. Para a presidente da União dos Estudantes Secundaristas do Distrito Federal, Letícia Rezende, a militarização inibe alunos a fazerem denúncias.
3: Eles têm medo de se posicionar, têm medo de chegar na direção e falar o que é que aconteceu, têm medo de falar o que é que acontece dentro da sala de aula, falar que sofreu abuso por parte de professor, sofrer por parte de policiais. Esses policiais, por grande parte, tanto policiais quanto professores que abusam dessas meninas, não têm o caso julgado.
1: A cultura militar imposta aos alunos também acontece por meio de músicas que os estudantes têm de repetir, como nesse caso em Tocantins.
4: Eu vou te prender!
5: Eu vou te prender!
4: Vou invadir sua mente!
5: Vou invadir sua mente!
4: Não vou deixar tu dormir!
5: Não vou deixar!
1: No Paraná, alunos de uma escola militarizada cantaram uma música que reproduz a necropolítica do Estado. Homens de preto, qual é sua missão? Entrar na favela e deixar todos no chão. A estudante paranaense Mariana Chagas critica os critérios de escolha das escolas.
6: Então, o projeto das cívico-militares, ele é muito vendido como algo que vai salvar aquela comunidade de drogas, de agressões. Mas quando a gente vai ver os critérios que foram postos, muitos desses colégios que viraram cívico-militares eram colégios de centro, eram colégios que tinham boas notas, que o IDEB era lá em cima, que tinham vários projetos esportivos.
1: É inegável que há pais, professores e estudantes favoráveis às escolas cívico-militares. O professor da Faculdade de Educação da USP, Salomão Barros Ximenes, defende um diálogo franco e pedagógico com a comunidade escolar.
7: Será que, de fato, as escolas cívico-militares, elas promovem mais respeito? Elas promovem mais disciplina, mais organização, no sentido pedagógico do aprendizado genuíno, né, dessas posições e desses valores? Ou elas impõem isso, né, violentamente, com violência física e simbólica? Porque se é imposto, não é aprendido.
1: No Brasil, há mais de 1.500 escolas públicas cívico-militares, que são diferentes das 32 escolas militares. Em relação aos cantos de alunos apresentados nessa reportagem, a Secretaria de Educação do Paraná afirmou que o conteúdo e os versos cantados pelos alunos são inaceitáveis e não representam um compromisso com uma educação cidadã e transformadora. Em Tocantins, a Secretaria de Educação reprovou veementemente os cantos ensinados aos alunos e o governo do estado determinou a afastamento do diretor da unidade de ensino e os militares envolvidos. Produção e reportagem, Alan Barbosa.
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9: Nesta edição do Doutor Ajuda, vamos

0: saber mais sobre gosto amargo na boca. O médico otorrinolaringologista Dr. Ali Mahmoud nos fala das principais causas de gosto amargo na boca.
1: Olá, ouvintes. Você acorda com gosto amargo na boca e não sabe por quê? O amargor tem 5 causas principais que você precisa conhecer. Primeira, refluxo gastroesofágico. O ácido do estômago sobe e pode deixar esse gosto ruim, especialmente ao acordar. Segunda, medicamentos como antibióticos, antidepressivos e remédios para pressão que alteram o paladar. Terceira, problemas no fígado ou na vesícula, que quando não funcionam bem, alteram o sabor da comida. Quarta, má higiene bucal. Bactérias acumuladas na língua causam esse sabor desagradável. Quinta, a síndrome da boca ardente, que é uma condição neurológica que afeta mulheres principalmente após os 50 anos, causando sabor metálico ou amargor persistente. O gosto amargo ocasional é normal, mas se persistir por mais de uma semana, procure um médico. Pode ser sinal de algo que precisa ser tratado. Mantenha boa higiene bucal, evite jejum prolongado e observe se tem relação com medicamentos que está tomando.
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3: No jogo que fechou a 17ª rodada do Campeonato Brasileiro, o Curitiba somou mais 3 pontos e está na cola do G4, encerrando um jejum que durava desde 2014 sem superar o adversário. A vitória por 3-2 diante do Bahia no Couto Pereira teve um cenário de tensão, depois dos baianos ficarem em vantagem com o gol do Eric Pulga. O volante Sebastião Gomes falou da importância de vencer dentro de casa.
4: Aí há que deixar uma boa impressão de aqui a 12 meses não volvemos a jogar no Couto, então é uma vitória muito, pero muito importante para nossa caminhada e que bom que pudimos hoje ganhar. E aí já depois já temos um confronto com o Flamengo difícil, né? Pero que o time também está mostrando que jogar por fora é forte, né? E eu rescato muito mais isso, a unidade que está dentro do campo. Isso para mim é o mais importante e que bom que podemos conseguir essa vitória aqui no Couto.
3: Com a 7ª vitória em 17 jogos, o Curitiba alcança os 26 pontos e fica a 1 pontinho do G4 na Série A. Já o Bahia, que agora acumula 8 partidas sem vencer, cai para a 8ª colocação com 23 pontos, saindo do Campeonato Brasileiro, indo para as competições sul-americanas. Nesta terça-feira tem Copa Libertadores da América e o Flamengo entra em campo, já classificado, enfrenta o Cusco do Peru no Maracanã às 21h30 da noite. O Mirassol, que também já está garantido nas oitavas de final, visita o Lanús às 19h da noite. Já pela Copa Sul-Americana, o Santos recebe o Deportivo Cuenca às 21h30 da noite na Vila Belmiro. E o São Paulo também joga em casa no Morumbis, enfrentando o Boston River às 19h da noite. Com informações do Brasileirão, Daniela Esperon.
5: O mercado da soja iniciou esta terça-feira com leve alta no Paraná. A saca de 60 quilos do grão é negociada a R$ 123,51, avanço de 0,02%, segundo os dados do CPEA. No litoral paranaense, o movimento também é de valorização. Em Paranaguá, principal porto de referência para a soja brasileira, a cotação subiu 0,22%, com a saca negociada a R$ 129,91. Já o trigo apresentou comportamentos diferentes entre os estados do sul do país. No Paraná, a tonelada do grão teve recuo de 0,12% e está cotada a R$ 1.354,44. No Rio Grande do Sul, o cenário é de alta. A tonelada do trigo avançou 0,87%, sendo comercializada a R$ 1.325,96. Os dados são do CPEA. Reportagem Juline Pogorzelski. O preço do café arábica iniciou esta terça-feira em alta no mercado paulista. A saca de 60 quilos está sendo negociada a R$ 1.643,77 na cidade de São Paulo, segundo os dados do CPE. Já o café robusta apresentou recuo nas cotações mais recentes e é comercializado a R$ 937,65. Apesar da queda diária, o grão ainda acumula valorização no mês. No mercado do açúcar cristal, o cenário foi de variações entre as principais praças paulistas. Na capital, a saca de 50 quilos teve alta de 0,14% e está cotada a R$ 93,69. Em Santos, no litoral paulista, o indicador também avançou. A mercadoria é negociada a R$ 105,30 na média de preço sem impostos. Já a saca de 60 quilos do milho apresentou queda de 0,12% e está sendo vendida a R$ 65,39. Os dados são do CPEA. Reportagem Juline Pogorzelski. O mercado pecuário iniciou esta terça-feira com movimentações distintas entre os principais produtos acompanhados pelo CPEA. O boi gordo registrou leve alta de 0,13% em São Paulo, com a arroba negociada a R$ 346,20. Apesar do avanço diário, o indicador ainda acumula queda de 2,33% no mês. Já o mercado do frango apresentou recuo nos preços. O frango congelado caiu 0,27% e segue vendido a R$ 7,46 o quilo. O preço do frango resfriado também teve baixo de 0,27%, sendo comercializado a R$ 7,47. As cotações são referentes a Grande São Paulo, São José do Rio Preto e Descalvado. No setor suinícola, a carcaça suína especial manteve a estabilidade e continua negociada a R$ 8,71 o quilo nos atacados da Grande São Paulo. O suíno vivo apresentou queda nos preços em São Paulo e no Paraná, enquanto em Santa Catarina, Rio Grande do Sul e Minas Gerais mantiveram estabilidades nas cotações. Reportagem Juline Pogorzelski.
6: Previsão do tempo para terça-feira, 26 de maio de 2026. Região Centro-Oeste. Em Brasília, capital federal, o dia vai ser de céu com muitas nuvens, mas sem chuva. Os termômetros registram mínima de 17, máxima de 26 graus. A umidade relativa do ar gira em torno de 85% a 40%. Em Cuiabá, Mato Grosso, a terça-feira vai ser de céu com muitas nuvens. A temperatura mínima é de 22 e a máxima de 33 graus. A umidade relativa do ar é de 70% a 40%. Região Nordeste, Maceió, Alagoas, vai ter uma terça-feira de céu encoberto com possibilidade de chuva isolada. A temperatura mínima é de 25 graus e a máxima de 29 graus. Umidade relativa do ar vai de 90% a 60%. Brejo da Madre de Deus, Pernambuco, festeja aniversário com o céu repleto de nuvens. Temperatura mínima é de 19, a máxima de 29 graus. Umidade do ar varia de 100% a 45%. Região Norte. Em Manaus, Amazonas, o dia vai ser de céu com muitas nuvens e pancadas de chuva e trovoadas isoladas. Temperatura mínima de 24, a máxima de 30 graus. Umidade do ar é de 94 a 74%. Tupirama, Tocantins, comemora aniversário nesta terça-feira, sob um céu de muitas nuvens. A temperatura mínima é de 21, a máxima de 35 graus. Umidade relativa do ar é de 70 a 30%. Região Sudeste. Em São Paulo, capital, a previsão é de céu com muitas nuvens e possibilidade de chuva isolada. Os termômetros registram mínima de 15 e máxima de 25 graus. Umidade relativa do ar vai de 100 a 50%. Maricá, Rio de Janeiro, celebra mais um ano de fundação com muitas nuvens, com pancadas de chuva e trovoadas isoladas. Temperatura mínima é de 19 e a máxima de 27 graus. Umidade relativa do ar é de 90 a 50%. Região Sul, em Curitiba, Paraná, o dia vai ser de céu com muitas nuvens e pancadas de chuva e trovoadas isoladas. Termômetros registram mínima de 13 e a máxima de 20 graus. Umidade relativa do ar oscila entre 100 e 70%. Uruçanga, Santa Catarina, sopra velhinhas com céu repleto de nuvens e pancadas de chuva e trovoadas isoladas. Os termômetros registram mínima de 15, máxima de 22 graus e a umidade relativa do ar fica entre 100 e 70%. Você ouviu a previsão do tempo para terça-feira, 26 de maio de 2026, com informações do IBGE, cidades e do Instituto Nacional de Meteorologia, IMET, Gilson Santa Fé.
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Sabe um dos trechos da palavra que eu mais amo, quando diz que a mensagem da cruz é loucura para aqueles que estão crescendo, mas para nós que somos salvos, é o poder de Deus. E foi lá que foi derramado o sangue de Jesus. E através desse sangue, nós fomos libertos. A Ele toda glória, a Ele todo louvor, a Ele a nossa vida. Foi através

0: CCP-FM informa a hora certa.
1: 8 horas.
2: Sabe, queridos, uma vez eu fui ministrar. E quando estava ali na cadeira do avião, Satanás começou a trazer à lembrança o meu passado, as minhas culpas, os meus medos, os meus fracassos. E ele começou a sussurrar no meu ouvido assim: quem é você? Olha o que você já fez, olha o que você já foi, olha o que fizeram com você. E agora você vai simplesmente ministrar. Quem é você? Quem é você para ministrar? Eu lembro que eu estava no meio, assim, das cadeiras, e eu pedi licença. Era noite, madrugada, e eu entrei dentro daquele banheiro do avião. E eu apontei o dedo e eu disse assim: ouça-me bem, Satanás. Ouça-me bem, Satanás. Eu sou pecador, sim. Eu sou pecador, sim. Mas o sangue de Jesus me

encontro marcado aqui por esta rádio, através deste programa que tem edificado vidas, tem edificado a minha vida e certamente vai edificar a tua vida também. E é com grande alegria que nós vamos adentrando a sua casa através das ondas desta emissora, seja via web, seja via FM. Vamos que vamos, a partir de agora até as 10 da manhã, ou quase isso. Hoje, eu quero crer que você teve uma noite abençoada e que também já esteja tendo aí um dia abençoado, né? Hoje, dia 26/5/2026, terça-feira, 26 de maio de 2026. Temperatura agora no Rio de Janeiro está em torno de 21 graus, 21 graus agora no Rio de Janeiro. Nesse momento, o céu bastante nublado, com chuvas esparsas, mas tem chuva para amanhã, para depois, os próximos 3 dias, por enquanto, ok? Então tá, vamos que vamos. A partir de agora eu conto com a sua presença, né? Aqui para nos incentivar, porque é você que nos incentiva, é a certeza de que você está aí do outro lado, ouvindo, né? Compartilhando a nossa programação, avisando aí pro teu amigo, pro teu vizinho, né? Teu parente aí, né? Enviando aí o link, né? Do site, ou quando está no alcance, né? Próximo aí, você também compartilhando aí a frequência da rádio, isso é muito importante, tá certo? Então, muito obrigado a você que nos ajuda também desta forma, tá certo? Quando você está nos ajudando, não é pra gente e ao mesmo tempo não, né? Porque no fundo, você está ajudando a obra do Senhor, já que nós não temos vínculos, né, com o dinheiro. Precisamos? Claro, precisamos. Mas não fazemos nada aqui por dinheiro. Que fazemos é por amor e pela obra do Senhor, tá certo? Então, quando você divulga, você está divulgando a obra de Deus, tá bom? Então tá. Bom, sem mais delongas, vamos agora à nossa oração. Vamos falar com Deus, vamos agradecer a Ele. Vamos colocar o nosso dia nas mãos do Senhor. Soberano Deus e eterno Pai, em nome do Seu Filho, mais uma vez, nós nos colocamos, primeiramente, para Te agradecer, né? Por esse dia, por este privilégio, pela honra em podermos estar aqui. Muito obrigado, Deus, por ter nos devolvido a vida. Obrigado por esta noite maravilhosa que passamos. Obrigado por este dia maravilhoso, abençoado, bem do jeito que eu gosto. Muito obrigado, Senhor. Agora eu Te entrego a minha família, eu Te entrego este trabalho, esta rádio, este ministério. E peço a Deus que o Senhor venha nos direcionar, nos orientar, para que tudo que nós falarmos ou fizermos aqui seja para a edificação do Teu reino, seja para a Tua honra e para a Tua glória. Assim nós oramos, porque é assim que nós cremos. Em nome do Teu Filho, amém, amém e amém. Graças a Deus. Muito bem, meu querido e meu amado irmão, minha querida e minha amada irmã, vamos ao nosso versículo do dia, né? Então tá aqui, ó, versículo do dia, que diz assim, ó: certamente o Senhor, o soberano, não faz coisa alguma sem revelar o seu plano aos seus profetas. Amém? Aqui, ó, Amós 3, capítulo 3, verso 7. Deus, Ele ainda fala, irmãos. Deus ainda revela. Eu sou uma prova viva disso. Não quero aqui me exaltar. Não é esse o interesse. Mas a verdade é essa. Deus, nos últimos anos, né, tem falado muito comigo em relação a coisas que vão acontecer no mundo, no Brasil, né? E, em especial, tem falado comigo muito assim sobre coisas na minha própria igreja, né? Na própria congregação
da qual eu faço parte. Então, por isso que eu estou dizendo para você que Deus ainda fala. Deus ainda fala e fala muito. Basta que você queira ouvi-lo, que você demonstre que você quer ouvi-lo, né? Que você precisa, que você deseja ouvi-lo. Ele vai falar, com toda certeza. Amém? Então, saiba disso, né? Deus, certamente o Senhor, o soberano, não faz coisa alguma sem revelar o seu plano aos seus profetas. Amém? 8:08 no Rio de Janeiro. Nosso telefone de contato é o 21 96 548 8214. Anota aí, 21 96 548 8214. E aí você pode interagir conosco, fazer o seu pedido de oração, deixar aí a sua sugestão, né? Fazer a sua pergunta, a sua mensagem, claro, sua crítica, fique à vontade. 21 96 548 8214 é o nosso telefone de contato. 8:08, repetindo aqui no Rio de Janeiro. E a gente vai dar aqui agora aquela conferida, né, nas matérias de hoje. Vamos ver se tem alguma coisa que relevante ou irrelevante, né, para que a gente possa estar comentando. Temperatura bastante agradável, né? Jeitinho que eu gosto. Mas quando chega essa época que tem gente que fica, ah, por que não sei o quê, por que isso, por que aquilo, eu fico só olhando, né? E repreendendo, tá repreendido. Em nome de Jesus, assim como você tem o direito, né, a curtir aí os dias mais ensolarados, dias de calor, eu também tenho direito aí de curtir os meus dias de frio. Mas deixa eu falar uma coisa pra você, eu não posso muito com frio não, tá, gente? Eu gosto do frio, é a minha natureza, eu sempre gostei desde criança. Mas a verdade é que para nós que somos infartados, né, pessoas que já infartaram e tal, o frio não é... O calor também não, mas o frio eu acho que acaba sendo pior, tá? Para quem já infartou. Então, você que é infartado, aí muito cuidado com os dias frios, tá? Eu curto muito o dia frio, mas ó, é agasalho, cobertor de pescoço, evito de sair na friagem, porque realmente é complicado, tá certo? Então, muito cuidado aí, você que, né, gosta do frio como eu, e gosto mesmo do frio, mas por que eu não gosto do calor? Porque no calor, eu não, sou eu, né? Eu não durmo direito, eu não consigo me alimentar direito, não faço nada direito, tudo fica suando, né? Pingando suor, enfim, me deixa irritado, verão me deixa irritado, né? Cansa mais fácil. Já no verão não, no verão você faz aquela sopinha no capricho, bota, no verão não, no inverno, né? Você faz aquela sopinha no capricho, bota o seu agasalho, faz aquela comida, enfim, né? Trabalha com mais disposição, é claro, existem coisas, por exemplo, tomar o banho gelado é mais complicado, né? Mas, para mim, o inverno ainda, com todos os problemas assim que a gente possa ter, eu ainda prefiro o inverno. Eu sempre disse aqui, eu nasci no país errado, ou talvez no estado errado. Ia ser mais banda lá do Rio Grande, lá do Sul, lá pros lados do Paraná, sei lá. Mas enfim, tá bom. Deus quis aqui, então amém. 8:11 no Rio de Janeiro, né? Vamos à nossa... Olha, ex-integrante do movimento LGBTQ revela encontro com Deus. Você tem que escolher. Tá aí, né? Tá aí, que coisa boa, que maravilha. Quando a gente vê esses casos, um dia desse eu vi uma pessoa falar, nunca vi ex-gay. Existe sim, e muitos, e muitos. Olha, MJ Nixon, líder de um movimento que acolhe pessoas que deixaram o estilo de vida LGBTQ para seguir a Jesus,
afirma ter ouvido a voz de Deus pela primeira vez ao dirigir de Kentucky para Atlanta. O Senhor disse: MJ, você tem que escolher hoje a vida ou a morte, as bênçãos ou as maldições. Relembra ele, né?

as bênçãos ou as maldições? Relembra ele, né? Na época, Nixon estava em um relacionamento com uma mulher há 6 anos. As duas frequentavam... Esse Nixon, no caso, era uma mulher, tá vendo? As duas frequentavam uma igreja e oravam por uma saída da relação. Ambas sabíamos que há uma luta constante entre o espírito e a carne, diz ela. Sua ex-parceira também se tornou cristã posteriormente, né? Criada em uma família católica conservadora, Nixon escondia sua orientação sexual e seu envolvimento LGBTQ. O ponto de virada ocorreu quando ela teve uma visão de Jesus na cruz. Então, encontrei o Deus vivo enquanto ele se sacrificava por mim, afirma. 15 anos depois de descrever a experiência como base que a capacita, a tomar a cruz diariamente, né? O Ministério Freedom Marché e o significado do arco-íris. Nixon é cofundadora do Ministério Freedom March, né? Eu falei Marché, mas é Freedom March, é o marcha para a liberdade, né? Que promove eventos de adoração, oração, evangelismo em cidades dos Estados Unidos. A organização adotou o arco-íris tradicional associado ao movimento LGBTQ como uma interpretação própria. O arco-íris está em Gênesis e o Senhor não em Gênesis e é do Senhor, pronto, e não do inimigo, afirma Nixon. Eu também falei, sempre falei essa coisa aqui. Hoje em dia, por causa, né, do movimento LGBTQIA+, ter se apropriado da questão do arco-íris, porque eles também têm aquela ideia de multi, né, de muitas cores, todas as cores, tal, aquela coisa toda, mas o arco-íris é de Deus. O arco-íris, tá? Que é um fenômeno, né? Que é a refração da luz através das gotículas, enfim. E aí dá aquele efeito de arco-íris no céu. Aquilo ali é de Deus. E na verdade, quando Deus, todo mundo sabe, quando Deus destruiu, né? Após o dilúvio, né? Foi uma promessa que Deus fez para Noé. Olha, toda vez que o arco-íris aparecer, eu estarei me lembrando, né? O arco da promessa, que na verdade é o arco-íris, não é? Então, isso aí não é do diabo, isso aí não é do movimento LGBT, isso é de Deus, tá? O arco-íris, né? Eles que se apropriaram. Bom, segundo ela, o símbolo representa o amor de Deus por toda a humanidade e a cumplitude divina com 7 cores, né? Diretamente da versão usada pela comunidade LGBTQ, que teria removido a cor índigo, né? Eles tiraram uma cor, deixando 6. Isso representa a esquerda do homem e o orgulho, acrescenta. Tá vendo? Ou seja, até nisso eles procuram distorcer a natureza divina, né? Então a gente já pode dizer que o arco-íris, né, adotado pelo LGBTQ, não é o arco-íris de Deus, porque se eles alteraram ali, arrancaram o índigo, né, é porque, não é? Enfim, aí Satanás sempre faz assim, né? Satanás é imitador, só que a imitação de Satanás nunca é perfeita, a despeito que a gente vê por aí, não é? Nunca é perfeito. Segundo ela, tá aqui, ó. Chamado para a igreja. Nixon defende que a igreja se torne um lugar seguro para pessoas que desejam sua transformação espiritual. Muitos que deixam a comunidade LGBTQ se sentem órfãos. Deus quer levantar mais pais e mães.

0: espirituais, diz ela aqui, né? O Freedom March realiza eventos em dezembro em vez de junho, mês do orgulho LGBTQ. A escolha do local é defendida após um ano de oração. Nixon convoca a igreja a participar. Você não precisa ter sido LGBTQ. Precisamos do corpo de Cristo para estar ao nosso lado, né? Segurar nossos braços. Em fevereiro deste ano, Nixon foi convidada a falar em uma turma de seminário em uma megagração. Não sei. Deve ser mega congregação, né? Porque a palavra daqui, ó, megregação. Não sei se existe uma megregação no Texas. Se alguém souber se essa palavra existe ou se é um erro aqui, me diz aí, tá? No Texas. Um dos alunos enviou um e-mail no dia seguinte. Essa aula era extremamente necessária. Lutei com isso, agora tenho muita esperança. Pastor da igreja Ken Warren descreveu a experiência com o Nixon como um momento em que o Espírito Santo se moveu, segundo a CBN News. Tá aí. É bom quando a gente vê esses testemunhos assim do poder de Deus, da transformação de Deus. E olha, deixa eu falar uma coisa pra você. Não é só da questão daí da homossexualidade, não. Eu tô falando em todas as áreas, né? Eu me lembro que a minha mãe, ela dava um testemunho, né, sobre a questão da mentira, né? Questão da mentira. E ela contava que ela começou a mentir assim normalmente. Não era uma mentira para esconder alguma coisa, não era mentira, simplesmente falava que fez alguma coisa, que viu alguma coisa, que aconteceu, sem ter acontecido, sem ter visto, sem ter feito. Coisa assim que não tem nada assim que vai prejudicar ninguém, ou que vai, nada disso. Mentia. Ela mentia, simplesmente ela mentia. Até que um dia ela se deu conta, né, que mentindo, né? E aí ela falou: Senhor, eu tô mentindo para as pessoas naturalmente, né? E ela pediu a Deus que a livrasse daquilo ali. E Deus a livrou daquilo ali. Ela até testemunhou isso dentro da própria igreja, né? Então, não é só sobre essa questão do homossexualismo, mas de qualquer coisa, qualquer prática, qualquer coisa que desagrade a Deus, você tem que orar e pedir a Deus para que te livre daquilo ali, né? De repente um desvio aí de conduta ou de moral em outra área, né? Seja, às vezes, por desejar coisas impuras, algumas práticas que desagradam a Deus, ou fazer coisas, né? Até mesmo dentro da sua família, coisas que você sabe que desagrada a Deus, ou que você percebe, que você sente que desagrada a Deus, comece a orar nesse sentido aí, para que haja uma libertação. Amém? Olha, um vídeo de batismo de 29 presos no Piauí emociona. Emociona, né? Uma nova caminhada com Deus. Olha, só coisa boa, né? Só coisa boa. Há quem discorde, há quem não acredite, né? Eu, até que me prove ao contrário, eu acredito sim que um preso, seja lá quem for, pode ser sim resgatado, né? Pode ser sim. Olha, um vídeo que mostra presos louvando a Deus durante uma cerimônia de batismo no pátio da penitenciária Professor José Ribamar Leite, em Teresina, emocionou usuários das redes sociais. Ultrapassou 150 mil visualizações no Instagram. O evento ocorreu na última quarta-feira, dia 20, e contou com a participação de 29 apenados que foram imersos em uma caixa d'água improvisada pelo próprio pelo projeto Recomeço, iniciativa da Igreja Assembleia de Deus. O pastor Arianderson Johnny conduziu o batismo na presença de outros detentos que acompanharam. acompanharam a cerimônia de dentro das celas. Durante a celebração, os novos convertidos e os demais presos formaram um coral espontâneo, entoando canções de adoração em um ambiente descrito pela organização como de emoção e quebrantamento. Olha que coisa boa. Que coisa boa. Aí tá aqui, ó. Liberdade em Cristo atrás das grades. Olha, quem é liberto em Cristo, não existe fronteiras. A exemplo de Paulo e de outros apóstolos, né? Não há grade, não há cadeia. Porque às vezes Deus nos coloca em determinados lugares para que ali a gente possa ser um testemunho. E ali a gente possa anunciar o evangelho aos cativos, né? Uma vez alguém disse, olha, cuidado que você pode ser preso por certas coisas que você fala. Eu falei, meu amigo, se eu for preso por falar a verdade aqui na rádio, é porque Deus quer, né? E eu vou pregar lá dentro da cadeia, mas eu não vou deixar de falar a verdade, né? Aí tá aqui, ó. Em publicação nas redes sociais, o projeto Recomeço refletiu. Projeto Recomeço refletiu sobre o significado do movimento. Vivemos um começo. Cada sorriso, cada abraço e cada testemunho aqui revelam que o amor de Cristo alcança qualquer lugar, a qualquer coração. O batismo simboliza deixar para trás a velha vida e nascer para uma nova caminhada com Deus, escreveu a missão. O texto também destacou o simbolismo do abraço entre os detentos. Em um ambiente marcado pela dor, pela solidão, ser abraçado, lembrar que ainda existe dignidade, valor e uma nova oportunidade em Cristo. Afirmou sobre o louvor, a organização acrescentou: o louvor ecoa como voz de esperança. A liberdade em Cristo pode ser vivida mesmo atrás das grades. Daí que coisa boa, né? Que maravilha. Então, que Deus continue, né, levantando. Nossa oração, né? Ontem ou anteontem sobre isso, né? Continue levantando homens e mulheres verdadeiramente compromissados com a obra de Deus, né? E possam, que queiram e possam, né? Porque às vezes a pessoa quer, mas não pode. É o meu caso, né? Quer, mas não pode. Falta recurso, falta várias coisas, né? Mas mesmo assim, Deus continua ali levantando homens e mulheres para esta obra maravilhosa. É o ID do nosso Senhor, não é? Então tá, são 8 horas e 25 minutos no Rio de Janeiro. A gente vai para o nosso bloco musical e a gente volta já já. Você não saia daí. 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
2: Muito bem, estamos de volta. Agora no Rio de Janeiro são 8h41. 8h41. A gente tem aqui, ó, mais uma. Olha, Sociedade Bíblicas Unidas reforçam missão com jovens ao completar 80 anos. Aí, ó. A Sociedade Bíblica Unida, UBS, celebram 80 anos de atuação global com a divulgação de uma declaração voltada às futuras gerações cristãs. O documento, intitulado A Bíblia para o Amanhã,

um compromisso global com as figuras futuras gerações. Hoje está brabo para me dar, hein? Futuras gerações cristãs. Foi apresentado durante um encontro realizado entre os dias 6 e 11 de maio em Jacarta, reunindo representantes de 156 sociedades bíblicas de diferentes países. A organização afirmou que a declaração reafirma sua visão histórica de tornar a Bíblia para todos acessível em meio ao cenário global marcado por instabilidade, conflitos e incertezas morais. Segundo a UBS, muitas sociedades bíblicas têm observado aumento no interesse espiritual entre os jovens, inclusive em países mais secularizados. Tá aí, todo esforço é importante para que a Bíblia seja divulgada, a palavra de Deus seja divulgada, a verdade seja revelada, né? Então, que bênção que Deus continue usando, né? Levantando pessoas com essas estratégias. Especialistas em LGPD orienta a igreja sobre o risco de uso indevido de imagens. Deixa eu falar uma coisa para vocês aqui. Vocês conhecem o site Portas Abertas? Todo mundo deve saber, né? Ou melhor, todo cristão deveria conhecer o site Portas Abertas, que é um site que fala sobre a igreja perseguida, dentre muitos, né? Mas pelo menos no Brasil, esse acredito que seja o mais conhecido, né? Eu, há alguns anos atrás, quando nós postávamos mais igrejas, mais matérias e notícias sobre a igreja perseguida, quem nos acompanha já há alguns anos sabe que o site falava muito. Hoje eu posto, né, alguma coisa, nem tanto. Hoje é mais sobre política, sobre Brasil, saúde, educação, mas antigamente era exclusivamente sobre a igreja perseguida. Obviamente que nós não temos uma estrutura, né? É própria, repórteres, correspondentes, nada disso. Nós não temos nada disso, né? Então o que a gente faz assim, é um trabalho de clipagem, né? Você sabe o que aconteceu? Eu recebi um e-mail de um escritório de advocacia de São Paulo, né? Me informando sobre o processo, né? Que estava em andamento por causa, sabe por quê? Por causa de imagens, ok? Nós pegávamos as imagens, né, junto com o texto, republicávamos ali, compartilhávamos, né? E nós fomos processados por isso. O processo, obviamente, não foi à frente, mas já estávamos sendo sim processados, inclusive com até ameaça, dizendo o seguinte: não adianta você nem tirar a imagem do site. E mostrou lá as páginas dentro do processo, as páginas printadas com as imagens sobre igreja perseguida, ou seja, imagem de pessoas que representavam a igreja perseguida, né? Que, no caso, a produtora, né? Que era, não era nem o Portas Abertas, mas era a Reuters, né? A empresa Reuters, né? Que era proprietária da imagem. A matéria da igreja foi clipada do Portas Abertas, mas as imagens tinham dono. A imagem da igreja perseguida tinha dono. Ok? Meu amigo. Bom, a matéria diz o seguinte, ó. A lei Geral de Proteção de Dados, LGPD, está exigindo das igrejas maior cautela para o uso de imagens de membros e visitantes em cultos, congressos, publicações nas redes sociais. Especialista na legislação e advogado e teólogo Antônio Carlos Júnior afirma que a forma mais segura de obter autorização para uso de imagens continua sendo o consentimento formal por escrito, né? Segundo o especialista, o modelo mais recomendado é um termo assinado com a presença de duas testemunhas. Ele explicou que autorizações digitais também podem ter validade jurídica desde que exista comprovação segura da identidade
do responsável pelo aceite. O aceite digital só é válido quando existe comprovação inequívoca, como login e senha. Senha pessoais, né, intransferíveis, afirmou em publicação no Instagram. Ou seja, as igrejas agora têm que ter cuidado até mesmo para, como nós fazemos, fazer uma filmagem na internet para colocar, para divulgar o trabalho da igreja, né? Tem que ter cuidado. Nós agora até mudamos lá o posicionamento da nossa câmera, que abrangia, né? Pegava desde o fundo da igreja, né? Se bem que o lado onde as pessoas mais ficam ali na nossa igreja quase que não pegava, não, mas nós já colocamos a nossa câmera bem para frente, né? Para pegar mais ali a parte da frente do púlpito, onde as pessoas não são tão expostas, né? Justamente para também para evitar esse tipo de problema aí. Porque, meu amigo, o mau caratismo, ele está aí, ó, impregnado em tudo quanto, não é só no mundo, aqui ou acolá, em todo canto, e inclusive dentro das igrejas, tá? Dentro das igrejas, né? Conforme você conhece aí alguns testemunhos de pessoas que dizimam, vão lá, dão uma oferta generosa, seja lá o porquê, mas enfim, depois vão lá e processam a igreja. Graças a Deus a nossa igreja não tem, que a gente nem atua, né? O nosso campo, né? A gente praticamente não fala de dízimo e oferta, embora seja bíblico isso, mas a gente não, o nosso foco não é esse, né? Nosso foco não é esse. Mas eu conheço casos de não precisa citar nome de igreja, de pessoas que entram naqueles negócios de desafio, de não sei o quê, enfim, dá o seu melhor, aquela coisa toda, e depois a pessoa não recebe o que achou que ia receber como troca por aquilo ali, e depois vai lá e coloca na justiça querendo o seu rico dinheirinho de volta, né? Pois é. Então, tem essas coisas aí. Então, já a gente, a nossa câmera é colocada bem mais pra frente, até mesmo porque às vezes a verdade é o seguinte, né? Às vezes tem alguém ali que não quer aparecer, né? Tá com problemas, às vezes até mesmo na justiça, né? E tá procurando um aconselhamento, um refúgio, algo desse tipo. Não é pra se esconder, não é isso não. Às vezes a pessoa comete um delito ou tá numa situação delitosa, não sei se essa palavra existe, né? Mas enfim. E aí ela vai procurar a igreja para ouvir uma palavra, né, do pastor, enfim. Então eu acho que até, né, faz em alguns casos, né, é importante mesmo ter esse cuidado até na exposição das pessoas. Né? Eu mesmo, quando vou falar sobre alguma coisa e que eu sei que isso que eu vou falar pode melindrar ou ser algo delicado, eu às vezes peço até para desligar ou então nem filmar, né? E às vezes é algo que você está falando para o povo de Deus e talvez alguém que não seja, né? Pode, enfim, pode melindrar, né? Então todo cuidado é pouco, meu amigo, todo cuidado é pouco, sabe por quê? Porque o diabo, ele tá aí, ó, armado, de unhas e dentes, preparado para dar o bote. Então, quando a Bíblia diz vigiar e orar, não é à toa, né? Não é orar e vigiar, não. É vigiar e orar. Tá certo? Então tá. Olha, são 8 horas e 51 minutos no Rio de Janeiro. Eu quero fazer um convite especial para você, a Igreja Batista Internacional. Ministério Porta das Ovelhas convida você e sua família para estarem conosco ali nos nossos cultos, ali nas nossas celebrações, às quartas-feiras a partir das 19 horas. Nós estamos ali realizando agora com outro formato. Antigamente era o culto de propósito, hoje é o culto de cura e de libertação, hoje que eu quero dizer atualmente, né? Que acontece todas as quartas-feiras, né? Culto de cura e libertação, na direção aí do nosso amigo pastor
Kleber Silva. É, pastor Kleber Silva, homem de Deus, muito usado por Deus, né?

orientação, da direção aí do nosso amigo pastor Kleber Silva. É, pastor Kleber Silva, homem de Deus, muito usado por Deus, né? E está na direção deste trabalho ali que tem sido uma bênção, né? Então você está convidado para estar conosco ali às quartas-feiras, né? A partir das 19 horas, é bênção de Deus ali na nossa igreja, Igreja Batista Internacional Ministério Porta das Ovelhas. Fica ali no Rocha, daqui a pouco eu dou endereço para você. E aos domingos também. Aos domingos nós temos ali nossas celebrações dominicais, a Escola Bíblica Dominical, né? A partir de 9 horas da manhã, né? 8:30, 9 horas, 8:30 a gente começa a chegar ali, né? E a Escola Bíblica Dominical normalmente começa assim às 9 horas, né? Aí tem a Escola Bíblica Dominical, logo após tem a celebração, né? Do nosso culto, né? De adoração ao Senhor, com palavra, todos os domingos pela manhã, que também é uma bênção ali. E à noite, no domingo à noite, nós temos ali também o culto, né, de louvor e adoração, a partir das 19 horas, que tem sido também uma bênção, ok? Então você é nosso convidado. Ah, também tem a consagração ali, que aí nesse caso é durante o dia, né? Nem todo mundo pode, que acontece às quintas-feiras, a partir das 9 horas da manhã. Consagração também ali na igreja. O nosso endereço é ali na Rua Salvatore, número 1238, no Rocha. Para quem não conhece a igreja, se você vier da Água Mineral, né, de Tribobó, né, você vai passar ali o Rincão do Senhor, não é isso? Sentido Rocha, no final da mão dupla, antes de você sair. No caso, né? Que você chega no finalzinho, a rua continua, mas você tem que sair, porque daquele trecho ali pra frente fica sendo mão única. Aí tem a saída, né, da mão dupla. É no final ali. Você parou ali, antes de dobrar, você para. Do outro lado da rua é a nossa igreja. Tá certo? E para quem vem, por exemplo, da Praça do Rocha, passou o Itaú, chegou no final da mão única ali, QG do Chope, né? Você segue em frente, não sai não. Segue um pouquinho, né? 20 metros à frente, você vai estar em frente à nossa igreja ali. Ok? Igreja Batista Internacional Ministério Porta das Ovelhas. E BIMPO é a abreviação da nossa igreja. Tá certo? E também nós estamos aí aproveitando aí para, já que nós estamos transmitindo o culto, mas o áudio tá bem legal, porque antes o áudio não estava muito bom. Agora o áudio das nossas gravações estão muito boas. E aí eu convido a você a dar uma conferida lá no canal, né? O nosso canal é IBIMPO Oficial. Você coloca lá, ó, no YouTube, @ IBIMPO Oficial, tá? Ou você nem colocar o @ não, coloca só IBIMPO Oficial ali na pesquisa do YouTube. IBIMPO Oficial, tem dois O's ali, tá? Oficial, ok? IBIMPO Oficial, aí você entra no nosso canal, tem lá os nossos

por isso. São 8 horas e 56 minutos no Rio de Janeiro. Este é o programa Devocional, o meu programa, o seu programa, todos os dias, de segunda a sexta-feira. Nós temos esse nosso encontro marcado aqui por esta rádio, através deste programa que tem edificado vidas, tem edificado a minha vida e certamente vai edificar a tua vida também. Se você crê em Deus, meu amigo, tudo é possível ao que crê, né? Tudo é possível ao que crê. Então tá, vamos começar a nossa oração e eu quero convidar você a orar. O hábito de orar, quando você desenvolve, né, o hábito de orar, você está se aproximando de Deus. Eu sempre costumo fazer essa ilustração aqui para te dar mais ou menos como é que funciona. Deus, ele te conhece desde a fundação, antes de você, de seu pai, seus, enfim, da sua geração existir, Deus já sabia que você existiria. Tá certo? Ele sabe o que você vai falar, o que você vai comer, o que você vai vestir, o que você vai... Ele sabe de tudo. Ele sabe até a decisão que você vai tomar. Ele sabe. Mas ele quer que você... Ele quer que você desenvolva. Deus quer ter uma relação pessoal. Ele quer ter uma relação pessoal com você. Porque ele é Deus, né? Ele é Deus. Então, quando você começa a desenvolver essa relação pessoal com Deus, você está enaltecendo, você está glorificando o nome dele, porque você está dando sinais de que você reconhece a soberania de Deus. Ele quer que você faça isso, né? Então, a oração nada mais é do que o estreitamento, né, de uma relação. Tá certo? Imagina, você vai se mudar aí para outra cidade, para um outro estado, um local talvez, ou até mesmo de um outro país, né? Uma cultura totalmente diferente e tal. Você chega lá na sua rua, na sua casa, o seu vizinho, ele vai te ver, mas ele não vai falar com você, né? Primeira vez é difícil, é só olha assim e tal, daqui a pouco passa, né? E tá lá observando você lá na correria, bota as coisas pra dentro, ajeita lá e tal, aquela coisa toda. O vizinho passa, te cumprimenta, meio que balançando a cabeça, e você tá. No dia seguinte você tá lá acertando a cerca, acertando a grama, fazendo um reparo lá na alguma coisa lá na garagem e tal, aquela coisa toda, passando a vassoura no quintal, tirando as folhas secas, enfim, né? Botando o lixo para fora. Aí o vizinho passa e fala: bom dia. Aí você: bom dia, tudo bem? Ó. Aí o vizinho: tudo bem e tal. Daí a pouco você passa, o vizinho passa: parece que o negócio é, parece que vai chover, hein? Parece que vai chover, o tempo tá fechado e tal. Para ver, vocês estão parando, conversando, batendo papo. Daí a pouco vocês estão trocando ideia, aí ele pergunta alguma coisa para você. Aí você pergunta: ah, eu tenho aqui tal, essa ferramenta aqui e tal. Ô, rapaz, eu tô com um problema aqui na minha moto, no meu carro. Você entende? Eu entendo, cara, vamos dar uma olhada lá. Como você vê, vocês estão aí, ó, né? Estreitando os laços. Aí quando vê, tá chamando pra jantar, pra almoçar, pra passear, enfim, não é? Então, daqui a pouco tá vendo aquela integração, né? Aquela coisa. E aí você passa a intimidade, passa a um estágio que daqui a pouco você vai estar confidenciando, vai estar falando sobre os seus problemas pessoais, sobre as suas emoções. Aquela pessoa, né, dependendo da pessoa, obviamente, né, você vai estar confidenciando para ela, que passa a ser seu amigo, né? Aí você passa a passar para aquela pessoa e vice-versa, seus anseios, suas aflições, suas dores, suas ansiedades. E às vezes você pode estar precisando de alguma coisa e você vai pedir para o seu amigo: nossa, eu estou precisando, eu não tenho a quem pedir, vou pedir para o meu amigão ali. Fulano, eu estou precisando de você assim. Bem, claro, claro, aqui, ó. Você está me entendendo? O que você jamais faria, eu pelo menos, é difícil, né? De você bater na porta de um estranho, né, e pedir alguma coisa. Até acontece, em caso de extrema necessidade, mas é melhor você pedir para um amigo que te conhece,

0: já tem uma certa confiança em você, né? Assim é Deus. Quando você desenvolve, não por parte dele, mas por sua parte, quando você desenvolve esse hábito com Deus, que você aprende que o nosso Deus é fiel, que ele é imutável e que ele é poderoso, que ele é Senhor sobre todas as coisas, você vai chegar para Deus e vai expor a sua necessidade, o seu problema, na certeza de que ele tem o melhor para você. Como amigo que ele vai ter sempre o melhor para você. Ele vai suprir as suas necessidades. E caso você peça alguma coisa e ele não te dê, não é porque ele é mau, ou porque ele quer que você sofra, ou porque ele não quer que você tenha isso, mas porque ele sabe que naquele momento o melhor para você é aquilo ali. Não é? Pois é. Então tá, então vamos falar com Deus. Vamos orar, vamos falar com o Senhor. Soberano Deus e eterno Pai, em nome do teu filho, mais uma vez, nós nos colocamos aqui primeiramente para te pedir perdão pelos nossos pecados, pelas nossas falhas e pelas nossas transgressões. Queremos, ó Deus, te agradecer pela oportunidade e pelo privilégio que o Senhor nos concede. Muito obrigado, Paizinho querido. Obrigado por esta rádio, por este trabalho, por este ministério. Eu te agradeço pela minha família, bem como te agradeço por cada ouvinte, por cada amigo, por cada irmão que ouve esta programação. E que nessa manhã, meu Deus, seja a manhã da resposta de Deus, da cura, da libertação, do renovo. Amanhã da quebra das cadeias, das prisões espirituais. Amanhã, Senhor, onde a enfermidade vai bater em retirada, em nome de nosso Senhor. E é por isso, Pai, que nós te pedimos que o Senhor comece a visitar cada casa, cada família, cada pessoa, cada lar representado. Saiba, ó Deus, que o Senhor tem total liberdade. Total liberdade para entrar em nossa casa e ali fazer morada. Para nos ajudar e nos mostrar as nossas mazelas, para tirar as escamas dos nossos olhos, os tampões dos nossos ouvidos, para que toda arrogância, para que toda soberba e para que toda prepotência e toda empáfia caiam por terra em nome de nosso Senhor e Salvador, para que assim nós possamos ser melhores e mais agradáveis ao Senhor. Porque sabemos, Senhor, que essas coisas desagradam ao Senhor. Sabemos que o Senhor quer abençoar, mas às vezes, Senhor, essas coisas que eu acabei de citar aqui, como também a inveja, o ciúme, a calúnia, a contenda, o falso testemunho, isso tem retido as bênçãos que o Senhor tem para derramar em nossas vidas. Então, ó Deus, ajuda-nos, ó Deus, a nos mantermos, Senhor, afastados dessas coisas, embora que até sejam coisas humanas, né? Mas são coisas que o Senhor não se agrada. Então, meu Deus, hoje nós pedimos ao Senhor que livre-nos de todo mal, mas é todo mal mesmo. E livra-nos também do mal que desejamos para nossos opositores. É, Senhor. Porque às vezes nós pedimos ao Senhor, livra-me do mal, mas nós pedimos a proteção para nós. E temos falado sobre isso aqui, sobre amar e orar pelos nossos inimigos. Mas a verdade é, Senhor, que falar é muito fácil. Falar é muito fácil. Mas nós queremos sim, Senhor. Queremos amar e perdoar incondicionalmente, para que assim possamos alcançar a Tua graça e a Tua misericórdia. Porque como eu posso querer ser abençoado, Senhor, se eu me recuso a abençoar? Como eu posso, Senhor, querer ser perdoado, se eu me recuso a perdoar e guardo rancor e ressentimento? Então, Espírito Santo de Deus, venha como renovo em nossas vidas. Entra na nossa casa e faça morada. E comece, a Deus, a passar em revista a nossa mente e o nosso coração. Agora sim, meu Deus, eu te peço, toque agora nesta enfermidade física, independentemente de qualquer que seja. Nós sabemos que o Senhor pode curar. Então, em nome de Jesus, que toda cadeia, que todo cárcere espiritual seja desfeito, que todo aprisionamento seja desfeito, destruído, e que venha a cura. Em nome de nosso Senhor e Salvador. Toca, meu Deus, nesses órgãos internos e externos. Toca, meu Deus, em nome de nosso Senhor. Esta pessoa, meu Pai, que também está enferma da sua alma, deprimida, oprimida, sobrecarregada, amargurada, magoada, entristecida. Quebra agora, Senhor, toda a prisão. Dissipa, Senhor, toda a treva, toda a nuvem. Quebra, Senhor, todo o cárcere, toda a algema, toda a barreira, toda a muralha. Quebra, Senhor, essas barreiras que têm impedido o teu filho, a tua filha, de alcançarem os teus benefícios. Em nome de nosso Senhor, e que tudo se faça novo nesta vida. Que toda amargura, toda tristeza, todo ressentimento, todo trauma sejam agora esquecidos, deixados para trás, lançados no mar do esquecimento, e dê lugar à alegria que excede todo entendimento e ao desejo de viver em tua presença. Pai bendito e amado, visita esta família que vem sendo assolada por esta legião de demônios que levam à prostituição, ao homossexualismo, ao adultério, ao vício, à dependência química, ao espírito de contenda, divisão e separação,
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0: a esse espírito migrador, devorador, que tem consumido a renda e os bens, que tem minado as estruturas desta família, que tem consumido, meu Deus, que nessa manhã, pelo poder que há no teu nome, nós por fé damos um basta e declaramos: cessa agora, toda ação do mal seja neutralizada, que todo o poder das trevas seja rechaçado. Nós declaramos como anuladas, canceladas e revogadas toda ação do mal, todo dardo inflamado, toda seta seja agora quebrada em nome de nosso Senhor. Se existe, meu Deus, alguma obra de feitiçaria, algum encantamento, alguma palavra contrária lançada contra teu filho, contra tua filha, seja agora cancelado em nome de nosso Senhor. E se porventura, meu Deus, no tempo da ignorância, nós demos legalidade ao inimigo para agir em nossas vidas em forma de troca, nós cancelamos, revogamos, anulamos, decretamos agora, em nome de nosso Senhor, a falência do trono de Satanás, a aniquilação, em nome de nosso Senhor e Salvador Jesus Cristo. aquele que vive e reina para todo sempre, que é Senhor sobre todas as coisas. E declaramos, Espírito Santo de Deus, toma de conta da minha vida, da minha família, toma conta da minha casa, toma conta dos meus irmãos. Assume, Senhor, todo e total controle, Senhor, sobre as nossas vidas, sobre as nossas finanças, sobre os nossos relacionamentos, sobre os nossos filhos, sobre os nossos cônjuges, sobre o nosso trabalho, sobre as nossas atitudes, porque já não somos mais nós, mas Cristo vive em nós. O Espírito Santo de Deus que habita em todos nós, seja Senhor na minha vida, Pai. Seja Senhor.

todos nós. Seja Senhor na minha vida, Pai. Seja Senhor na vida dos meus familiares. Seja Senhor na vida de cada amigo, de cada ouvinte dessa emissora, dessa estação. Nós queremos abençoar, meu Deus, com paz, com saúde e com prosperidade a vida de cada ouvinte, Senhor. De cada pessoa que ouve esta programação, nós declaramos, decretamos e abençoamos, em nome de nosso Senhor, a cura, a libertação, a restauração, o milagre, a prosperidade, a paz e a saúde física e espiritual. Em nome de nosso Senhor, assim oramos, porque assim que cremos. Amém, amém e amém. Graças a Deus. Muito bem, meu irmão, minha querida irmã, para você que nos ouve, daí a nossa oração. São 9:13 no Rio de Janeiro. Você está ouvindo o programa devocional. O meu programa, o seu programa, nosso programa de todas as manhãs, todos os dias, de segunda a sexta-feira. Eu e você temos esse nosso encontro marcado aqui por esta rádio, através deste programa que tem edificado vidas, tem edificado a minha vida e certamente vai edificar a tua vida também, tá certo? Vamos agora para o nosso bloco musical e daqui a pouco, às 9:30, a gente volta com aquela palavra edificadora para a sua vida, tá certo? Então não saia daí e a gente volta já.

Muito bem, estamos de volta agora no Rio de Janeiro, 9:30. E a partir de agora eu queria convidar você, meu amado irmão, minha querida e amada irmã, para estarmos aqui, olha, degustando a palavra do nosso Deus. Eu gosto de usar esse termo, degustar, saborear, né, aproveitar esta oportunidade, este privilégio, sim, porque, meu amigo, do jeito que a coisa vai. E nós já temos visto aí, né? Quantas pessoas não conseguem mais ou não podem ouvir a palavra, ler a palavra, ter a palavra, andar com a palavra. Tem países aí, meu amigo, que sequer você pode ter uma página da Bíblia. Tem países aí, meu amigo, que você sequer pode ouvir isso que você está ouvindo agora, seja através do FM, seja através aí da internet. E nós somos privilegiados. Então aproveite sempre, sempre que você puder, tá? Seja eu, seja uma outra pessoa, seja você lendo a sua Bíblia, seja você ouvindo a Bíblia falada, seja você ouvindo aí uma pregação, uma ministração, não perca a oportunidade de tirar algo, porque Deus tem sempre algo diferente para falar aos nossos corações. Hoje nós vamos estar falando sobre, inicialmente, a palavra principal fica aqui, olha, em Mateus capítulo 9, né, a partir do versículo 29, né, que diz que Jesus come com pecadores. Depois a gente vai estar citando mais dois exemplos bíblicos para poder completar a ministração, mas a palavra principal é essa. Então, a partir de agora, estaremos adentrando a palavra do nosso Deus. Palavra essa que se encontra como palavra principal.

do nosso Deus. Palavra essa que se encontra como palavra principal lá no livro segundo Mateus, né? Segundo, né? O livro de Mateus, melhor dizendo. Às vezes a gente fala segundo Mateus, as pessoas entendem que é o segundo livro, mas não é não. Segundo quer dizer a escrita, né? Quem escreveu. É, no livro de Mateus, capítulo 9, Mateus 5, e versículo, a partir do versículo versículo 29, que fala sobre Jesus come com pecadores. Deixa eu abrir minha Bíblia de papel aqui, só para a gente tirar aqui uma dúvida aqui. Deixa eu ver aqui. Passou demais. Aqui, deixa eu só. Olha, o negócio tá enrolado pro meu lado, o negócio tá enrolado pro meu lado aqui. É 5, é isso mesmo.

só um minuto. E minha pesada, meu Deus. Vamos lá. Mateus 5, né? A gente vai, na verdade, vai se ater no 5 do 31 ao 32, tá? 5 do 31 ao 32, que é aonde a gente quer chegar. Mas eu prefiro ler um pouco mais para que você tenha um pouquinho mais de esclarecimento. Então, vamos lá. 5 do 31 ao 32. Deixa eu ver aqui. Meu Deus, aonde está isso? Está aqui. Eu estou olhando aqui digital. É. E no papel, eu tô fazendo uma confusão, mas tá aqui, ó. Vamos começar a ler aqui. A partir do 29 mesmo. É, Mateus 5, a partir do 29, diz assim: olha, o título é Jesus come com pecadores. Tá? Então lhe ofereceu Levi um grande banquete em casa. E numerosos publicanos e outros estavam com eles à mesa. Os fariseus e seus escribas murmuravam contra os discípulos. Depois eu confiro aqui na. Perguntando: por que comeis e bebeis com os publicanos e pecadores? Aí Jesus Cristo diz assim: respondeu-lhe Jesus: os sãos não precisam de médico, e sim os doentes. Não vim chamar os justos, e sim os pecadores ao arrependimento. Essa é a primeira parte que a gente gostaria de chegar, né? Porque muitas vezes nós nos encontramos em situações, presta bem atenção, falamos de amor, falamos de perdão, não é? E muitas vezes as nossas atitudes não condizem com aquilo que a gente diz. E nós temos que viver isso. Não basta falar. Não basta falar. Porque não faz nem sentido o evangelho.

0: tá? Se não for para resgatar aquele que está caído. Ou você acha que Deus te deu autoridade para você escolher quem seria salvo ou não? Porque muitas vezes o que parece é isso. E eu me coloco como todos. Parece que a gente quer escolher. Não, esse aqui eu gosto dele, então ele está em pecado, mas eu vou ter um pouco mais de paciência com ele. Esse aqui está em treva. Não, esse aqui não tem chance não, Senhor. Senhor, ó, esse aqui tem salvação. Eu sei que alguns não têm, mas não sou eu. E eu vou dizer a você por quê. Não sou eu que vou dizer, até porque eu não tenho capacidade de apontar quem é salvo e quem não é. Então o tratamento tem que ser igual para todos. Mesmo você desconfiando, ou, né, enfim, sabendo que a intenção daquela pessoa não é muito boa em relação a você, você tem que estar disposto a orar por essas pessoas. Quando Jesus Cristo, lá em Mateus, né? Mateus capítulo 6, verso, a partir do verso 5, né? Quando Jesus começa daquela lição lá sobre oração, uma das partes mais interessantes da oração, para esse contexto de hoje aqui, é: perdoe as nossas ofensas, assim como nós perdoamos a quem nos tem ofendido. E a outra parte, né? Seja feita a sua vontade, assim na terra como no céu. Mas para muitas pessoas é assim, ó: seja feita a sua vontade, desde que a sua vontade seja a minha vontade. É claro que eu estou, né, ironizando aqui a situação que muitas vezes nós nos encontramos.
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0: Porque nós somos hipócritas, sim, irmãos. Falamos e não fazemos. Falamos e não vivemos. Paulo já dizia isso. O que eu devo fazer e se eu não faço? E que eu não devo fazer e se eu já fiz? Ele está dando exemplo da sua natureza humana, da luta, do conflito, do seu lado espiritual, do seu lado humano. O que eu devo fazer? O Espírito mostrando para ele: ó, você deve fazer isso aqui, mas isso aí ele não faz. E o que ele não deve fazer, isso aí já fez há muito tempo. Ó, o bem que eu devo fazer, isso eu não faço. O mal que eu não devo fazer, isso eu já fiz. Percebe? Pois é. Essas atitudes deslegitimam aquilo que você coloca diante de Deus. Tira a sua envergadura moral, espiritual, para reivindicar aquilo que é promessa de Deus na sua vida. Tem certeza que tira? Ou você acha mesmo que Deus vai te perdoar, sabendo que você não perdoa os seus inimigos? Que você sequer ora pela conversão dessas pessoas. Pois é, meu amigo. Olha, lá em Mateus, Mateus 26:50, eu vou ler só a parte que interessa, diz assim, olha: Jesus respondeu: amigo, o que você vai fazer, faça agora. Então eles chegaram, prenderam Jesus e o amarraram. Jesus estava falando com Judas. Vivia com ele e ele sabia o que Judas ia fazer. Comia com ele, ele sabia o que Judas ia fazer. E naquela noite ali, ele chama Judas de amigo. A Bíblia nos ensina a sermos simples como a pomba. Exatamente isso aí. E prudente como a serpente, né? Mas essa parte aí é simples como a pomba. Sempre te tratei como amigo, sempre te quis como amigo. E você sempre, né, com a pedrada preparada, uma facada preparada, com uma paulada preparada, com um beijo falso preparado. A Bíblia diz: sede meus imitadores. Não é isso? Paulo também diz isso: sede meus imitadores, como eu sou de Cristo. Então não cabe a nós, meus amados irmãos, não cabe a nós, não compete a nós decidir quem é salvo e quem não é. Quem pode fazer parte do nosso seleto grupo de irmãos, seja na igreja, seja no ministério ou não. Por quê? Porque o próprio Jesus Cristo, quando alguém levanta para criticá-lo, então lhe ofereceu Levi um grande banquete em sua casa, e numerosos publicanos e outros estavam com eles à mesa. Os fariseus e os escribas, aqueles que achavam os santarrões, os cheios, né, murmuravam contra os discípulos de Jesus, perguntando: por que comeis com e bebeis com os publicanos e pecadores? E respondeu-lhe Jesus: os sãos não precisam de médico, e sim os doentes. Não vim chamar justos, e sim pecadores ao arrependimento. Como é que você vai evangelizar ou dar um bom testemunho se você quer virar as costas para o impuro, para o pecador, para aquele que de repente até te, né, traiu de alguma forma, ou talvez até aquele que você acha, ou talvez aquela pessoa que você não vou com a cara dessa pessoa, não, porque o tio dessa pessoa me fez mal, não, eu vou castigar, né, o filho porque o pai aprontou comigo, ou a filha porque o pai ou a mãe aprontou comigo, coisas assim, né? Pois é, meu amado, se nem Deus, esse negócio de maldição hereditária, nem Deus aboliu isso também, né? Já não se dirá mais esse ditado em Israel, que os pais comeram as uvas verdes, os filhos ficaram com os dentes embotados. A alma que pecar, sim, essa morrerá. Então, que culpa alguém pode ter por uma terceira pessoa, ainda que seja da mesma família? E ainda que essa pessoa possa ter, carregar o mesmo caráter daquela que te fez mal, entenda, não é você e nem eu que vamos julgar essa pessoa. Cristo não poderia ter chegado: Judas, já era, hein, pra você, você vai me trair, então não quero mais papo com você, não. Você está me entendendo? Judas foi usado como instrumento ali para se cumprir a palavra de Deus. Exatamente isso. Um coração impuro, né, ganancioso, que foi usado ali, como muitos outros na Bíblia, Faraó, né, Herodes, não é assim? Então, que nessa manhã, meu amado e meu querido irmão, você entenda que Cristo veio para os doentes e para os pecadores serem chamados ao arrependimento. E nós, como embaixadores de Cristo na face da terra, nós temos que ser imitadores de Cristo. Agora eu te pergunto: será que com essa atitude intransigente, fazendo acepção de pessoas como a gente vê por aí afora, a formação de grupinhos e, perdoe a expressão que eu vou usar aqui, de patotas dentro da igreja, Será que isso nós estamos imitando a Cristo? Pois é. Domingo eu estava conversando com meu sobrinho sobre algumas coisas. E eu citei para ele aquela passagem lá, né, de Jonas, né? Que não queria ir pregar, foi pregar a cidade inteira, até os cães se converteram. O rei, toda a população, houve um decreto ali. E depois que Jonas viu que todo mundo estava convertido, ele vai, sobe no monte, fica lá esperando que Deus castigue aquele povo, que não era um povo fácil, né? E Deus salvou aquele povo. Mas Jonas, com a sua justiça de homem, queria que aquelas pessoas fossem castigadas. E aí Deus pergunta: é razoável isso mesmo, Jonas? E aí eu te pergunto: é razoável que você queira, de alguma maneira, castigar alguém, não tendo você essa autoridade nem esse direito? Sabe o que você está buscando para você mesmo? A sua própria condenação. Porque embora a Bíblia diga que naquele dia que o Senhor virá como juízo sobre a face da terra, e nós estaremos com ele para julgar os homens e os anjos, isso está lá em Coríntios, para julgar os homens e os anjos, mas isso será naquele dia, e nós não teremos mais a justiça de homens, mas a justiça de Deus. Seremos semelhantes aos anjos do Senhor. Então nós teremos a justiça de Deus para julgar os homens e os anjos. Por enquanto, não. Por enquanto, eu não posso dizer para você quem é que pode ou não assentar-se à mesa. A mesa está posta para todos. Como um dia eu fui chamado, ainda sendo eu um zombador, né? Ainda sendo eu inimigo de Deus e do povo de Deus, eu fui chamado para assentar-me à mesa, como está escrito aqui. Sabe por quê? Porque Cristo não veio para os sãos. Aqueles que são santos, esses não precisam de médico. Algumas traduções falam assim: você já está salvo, você já está curado, não é isso? Não é assim que você se sente? O bam, bam, bam? Não é? Você não precisa de Deus, não. Você já está curadíssimo. Não é? Mas Cristo veio para o pecador, para chamar o que está em pecado, para que chamar o que está perdido. E quantos perdidos vêm até nós e nós fazemos questão de virar as costas? Quantos pecadores vêm até nós e nós fazemos questão de virar as costas? Quantos vêm? Quantas pessoas se achegam e nós, né, fazemos, ou querem se achegar, e nós fazemos acepção dessas pessoas? Queremos dizer, determinar quem é e quem não é digno ou indigno, né? Por isso que a Bíblia diz lá na passagem da Santa Ceia: examine-se o homem a si mesmo. Sabe por quê? Porque o pastor, ele pode até saber, mas ele ainda não pode ter autoridade para isso, para dizer: você não vai. Eu já vi acontecer isso, tá? Já testemunhei algo desse tipo, né? De pastor, não, já vi mesmo, de pastor dizer: você não pode participar da ceia. Mas se a Bíblia está falando, examine-se o homem a si mesmo, isso é algo muito pessoal. Já vi até pastor dizer: você não pode subir ao monte. Isso é algo pessoal. É a pessoa com Deus. Porque pecar por pecar, meu amado irmão, todos, sem exceção, todos nós pecamos. Aquele que diz que não tem pecado é um mentiroso.

todos, sem exceção, todos nós pecamos. Aquele que diz que não tem pecado é um mentiroso. Então que nessa manhã, meu amado irmão, minha querida irmã, você venha amadurecer na fé. E ao olhar para uma pessoa, por mais, aí eu estou falando agora, humanamente falando, por mais desagradável que essa pessoa possa vir a ser, não olhe para essa pessoa como alguém já condenado. Ela pode ter sido excluída, pode estar nas trevas, eu digo a pessoa, né? Pode não estar no caminho, mas ela é tão digna de receber a oportunidade como você e eu recebemos. Logo eu, talvez o pior dos pecadores. Contemporâneo, né? Talvez o pior. E eu recebi a oportunidade. E sou grato por isso. E por isso eu estou aqui hoje, falando para você, meu amado irmão, falando para você, minha amada irmã. Cristo não veio para os sãos, ele veio para os enfermos. Então, quando você orar, né? Talvez você ache que, se você acha tão capaz assim, tão puro e tão santo, talvez você nem precise mais desse exemplo de oração aqui, né? Perdoe as nossas ofensas, assim como nós perdoamos a quem nos tem ofendido. Parece que essas pessoas não leem, ou não têm, ou simplesmente não querem compreender. Na verdade, meu querido, você precisa ser curado. Se você tem esse tipo de comportamento, se você faz acepção de pessoas, você, talvez você até se ache curado, mas você precisa ser curado. E olha, e vai continuar precisando, porque hoje você cura uma coisa, você consegue curar uma coisa, mas sempre tem alguma coisa que você precisa mudar, não é? Mudar. Então, se você faz acepção de pessoas, se você faz diferença entre pessoas, enquanto irmãos em Cristo, enquanto adorador, enquanto crente, dentro da sua congregação, dentro do seu ministério, enfim, você precisa de cura. Todos nós precisamos de cura. Mas feliz é aquele que compreende que precisa da cura. Feliz é aquele que não se coloca, ainda que você seja vítima daquela pessoa. Mas feliz é aquele que não fica sempre se colocando como vítima. Percebe? Talvez você seja a vítima. Sim, é possível. Mas você pode ser muito bem. Você pode ser muito bem o fator. Através das suas atitudes, você pode ser o divisor de águas na vida de uma pessoa. Talvez esta pessoa que te fez o mal, te tratou com indiferença, que aprontou com você, ela precise te conhecer e saber quem é você de fato. Só que você não quer mostrar quem é você. Você se recusa a mostrar a bondade de Cristo. Você se recusa a ser imitador de Cristo. E aí, como é que fica? Para fechar aqui, há muitos anos atrás, eu tive um problema com uma família, não é? Não vou estar citando aqui. E algumas pessoas, por causa dessa família, faziam um mau juízo de mim. Com razão, tá?

0: quando aquela pessoa morreu, e eu fiquei sabendo que aquela pessoa morreu, eu me dispus, esqueci todos aqueles problemas, todos aqueles atritos, e corri para ajudar, para amparar, para estar ali junto com aqueles que eram meus inimigos. E alguém que me observava cercou a minha mãe, minha saudosa mãezinha, que já descansa nos braços do Senhor, e disse: Maria José, eu fazia um juízo totalmente diferente do seu filho. Hoje eu sei quem é o seu filho verdadeiramente. Eu nem estava pensando nada disso, eu esqueci. Na hora da dor daquela pessoa que precisava, eu foi assim, não foi nada proposital, não queria aparecer, nada disso. Eu automaticamente ali, porque o meu problema com essa família foi antes de eu me converter. Depois que eu me converti, eu mudei muito. E aí, quando eles precisaram, eu fui ali, estendi as mãos, mas não foi para aparecer, nada disso. Eu esqueci até que eu era crente, porque embora fôssemos assim, né, tivéssemos tido esse atrito, eu os tinha com meus parentes, porque crescemos juntos, enfim, fizemos parte da mesma família, não é? Percebe? É isso aí. Então que você aproveite, ainda que você seja a vítima, esteja disposto a tratar a essas pessoas que talvez estejam precisando de um apoio seu, de uma palavra amiga. Quem sabe você pode amontoar um monte de brasa viva sobre a sua cabeça. Quem sabe? Que ao estender a sua mão, uma multidão de pecados seus sejam perdoados. Quem sabe?
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0: Então, meu amado, viva o evangelho e não faça acepção de pessoas. Ainda que doa no seu coração, ainda que venha a lembrança do mal que lhe foi feito, meu amigo, o que que você está precisando? Perdoe nossas ofensas, Senhor, assim como eu tenho perdoado a quem me tem ofendido, e que essa sua fala seja verdadeira e não seja uma decoreba. Entender que Cristo veio para o enfermo, eu sou o enfermo que preciso ser curado a cada dia. Já fui curado de muita coisa, mas preciso a cada dia ser curado um pouco mais. Um pouco mais. Que Deus te abençoe. Que você seja renovado. Que você cresça. E que você amadureça. Em nome de nosso Senhor. Amém. Amém. E amém. A gente se encontra amanhã aqui pela 90.1 CCPFM ou através da internet, a partir das 8 horas da manhã, tá certo? Um grande abraço e até amanhã, querendo Deus, e é claro, Ele há de querer. Tchau.

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Aqui só para uma correção aqui. Deixa eu só fazer uma correção com vocês aqui. A gente acabou de ler algumas partes da Bíblia aqui e eu tirei como leitura principal, eu disse Mateus, não é? Mas não é Mateus.

nós até lemos Mateus, né? Mateus 6:5, né? E depois nós lemos Mateus 26:50, mas a verdade é que a leitura principal é Lucas 5. Me perdoe, tá bom, gente? Eu não vou nem mandar, e conforme eu mando para as pessoas, não por causa desse eu. Mas é Lucas capítulo 5, a partir do versículo 29. Foi o texto principal que nós lemos. Peço perdão aos irmãos aí, tá certo? Fiquem na paz aí, tenham um bom dia.

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1: Querido amigo, hoje temos como alvo estudarmos mais 3 versos do livro da carta escrita por Judas. Vamos estudar Judas 17, 18 e 19. Nesses versos, nós vamos perceber que Judas trata sobre a conduta que devemos ter diante da realidade dos últimos dias e diante da realidade dos ataques dos falsos mestres. Qual deve ser a nossa reação diante desses ataques sofridos? Essa é uma questão importante e precisamos respondê-la de forma adequada com base nesses versos. Querido amigo, um cristão que reage adequadamente a essa situação que vivemos deve ser alguém vigilante. Esse cristão deve ter plena consciência das realidades espirituais da sua vida em Cristo. Deve buscar motivação e a força para a sua vida, fortalecendo-se continuamente no Senhor e na força do seu poder. O cristão que está atento ao seu tempo tem também consciência dos perigos espirituais que procedem do reino das trevas, do reino de Satanás. E sabe também, esse cristão, que o seu dever é resistir firme na fé o diabo, conforme as orientações de Tiago. Sujeitai-vos, portanto, a Deus, mas resisti ao diabo, e ele fugirá de vós. Tiago 4:7. Querido amigo, essa luta é travada no reino espiritual das nossas vidas, pois, como bem lembrou o apóstolo Paulo, nós não lutamos contra carne ou sangue, mas sim contra poderes espirituais hostis e também contra os seus agentes humanos. Leia Efésios 6:12. Quanto mais nos lembrarmos da realidade desse outro mundo invisível, mais vigilantes devemos estar. Quanto mais inclinados estivermos para o mundo secular, menos vamos considerar as realidades espirituais, esquecendo-nos de que o diabo tem suas maneiras. Ele tem seus mensageiros humanos, pois, no dizer de Paulo, os tais são falsos apóstolos, obreiros fraudulentos, transformando-se em apóstolos de Cristo. E não é de admirar, porque o próprio Satanás se transforma em anjo de luz. Não é muito, pois, que os seus próprios ministros se transformem em ministros de justiça. 2 Coríntios 11, 13 a 15. Estar vigilante, então, no sentido bíblico, requer que os nossos olhos estejam abertos a certas realidades e que tal conhecimento determine nossas decisões e ações. Há 3 perspectivas dessa vigilância que todo cristão deve conhecer. O claro conhecimento dessas perspectivas deve capacitar todo cristão a reagir adequadamente aos ataques satânicos contra a fé que uma vez por todas foi entregue aos santos. E assim, esse cristão deve determinar quais são as suas ações, quais são as ações mais apropriadas. Quais são essas perspectivas? A primeira perspectiva é dirigida para o alto, pois nós devemos manter sempre os nossos olhos no Senhor Jesus para podermos seguir e caminhar segundo os mandamentos da sua palavra, conforme Hebreus 1:12, olhando para o autor e consumador da nossa fé. Os pecados, as preocupações e as cargas que carregamos na nossa jornada cristã podem facilmente perturbar o nosso relacionamento com Jesus e devem ser confessados, devem ser abandonados, se desejamos estar preparados e não sermos

enganados. Devemos ter constantemente em mente que ele pode regressar a qualquer momento para pedir contas aos seus discípulos das vidas que nós obtivemos depois que cremos nele. Quando Cristo nos mostra o caminho na sua palavra e o seguimos diariamente, ficaremos firmes, longe do engano, e evitaremos também a possibilidade de comparecermos diante dele com mãos vazias, infrutíferos como os falsos mestres, quando então deverão ser julgados. A segunda perspectiva é uma perspectiva dirigida ao interior, isto é, diz respeito a um contínuo exame das nossas próprias vidas, de forma a podermos verificar, sob a direção do Espírito Santo, se existe algum fermento de pecado em nosso viver. Paulo disse: não é boa a vossa jactância, o vosso orgulho. Não sabeis que um pouco de fermento leveda a massa toda? Lançai fora o velho fermento, para que sejais nova massa, como sois de fato, sem fermento. 1 Coríntios 5, 6 e 7. Foi Davi que, preocupado com a sua própria vida interior, orou abrindo o seu coração diante do Senhor. Você se lembra dessa oração? Sonda-me, ó Deus, e conhece o meu coração. Prova-me e conhece os meus pensamentos. Vê se há em mim algum caminho mau e guia-me no caminho eterno. Salmo 139, 23 e 24. Querido amigo, nós devemos constantemente estar alertas contra os maus exemplos, contra as falsas mensagens, contra os pensamentos que podem entrar nos nossos corações, nas nossas mentes. Mas, para podermos reagir assim, devemos considerar cuidadosamente tudo quanto lemos, tudo quanto vemos, que espécie de mensagens ouvimos e qual a natureza das nossas amizades. Em relação à nossa vida interior, devemos sempre nos lembrar dessas palavras de advertência do Senhor Jesus: vigiai e orai, para que não entreis em tentação. O espírito, na verdade, está pronto, mas a carne é fraca, conforme Mateus registrou em 26:41. A terceira perspectiva, então, agora que devemos adotar, sendo cristãos vigilantes, é estar atentos a esses dias que são maus. Essa terceira perspectiva é dirigida ao exterior. A esse respeito, devemos considerar dois aspectos. Devemos e precisamos discernir a necessidade espiritual de outras pessoas e fazer o que é necessário para lhes proclamar o Evangelho de Cristo. Pois o próprio Senhor Jesus disse: erguei os vossos olhos e vede os campos, pois já branquejam para a ceifa. A seara, na verdade, é grande, mas os trabalhadores são poucos. Sim, nós devemos nos dedicar ao serviço do Senhor e suprir as necessidades espirituais de outras pessoas, conforme veremos nos próximos programas, nos versos 22 e 23. Somente dessa maneira podemos fazer colheita, e uma colheita boa para o seu reino. Mas um outro aspecto dessa terceira perspectiva, que é olhar para o exterior, é termos consciência clara das estratégias e dos falsos ensinamentos do inimigo, para assim evitarmos sermos apanhados por armadilhas malignas através da sua astuta atuação. Judas chamou a nossa atenção exatamente para esse perigo que corremos. Os cristãos que ignoram as artimanhas de Satanás estão seguindo o mau caminho proposto pelos falsos mestres, e nós devemos avisá-los, cuidando para que nós mesmos, ao mesmo tempo, também não sejamos enganados. As palavras de Paulo dirigidas aos Gálatas devem ser recordadas. Irmãos, se alguém for surpreendido em alguma falta, vós que sois espirituais, corrigi-o com espírito de brandura e guarda-te para que não sejas também tentado. Lembre-se de Gálatas 6:1. Assim também devem ser lembradas as suas palavras de recomendação dirigidas aos coríntios. Aquele, pois, que pensa estar de pé,

Veja que não caia. 1 Coríntios 10, 12. Querido amigo, nós devemos confiar e pedir diretamente que o próprio Senhor Jesus nos proteja contra as artimanhas de Satanás. Devemos pedir que Ele nos dê discernimento e olhar espiritual para não perdermos as nossas perspectivas, pois isso nos levaria a cair no engano das estratégias do inimigo. Então, podemos estudar esses três versos agora, considerando esse título: Reagindo Corretamente Contra as Heresias. Quando nós estudamos Judas 17, 18 e 19, podemos dar a esse texto esse título: Reagindo Corretamente Contra as Heresias. Querido amigo, temos que nos aperceber que estamos cada vez mais chegando aos dias finais da nossa época. Devemos estar atentos, pois a extrema carnalidade e um tipo de santidade sem vida estão rapidamente tornando-se as características principais do cristianismo nominal nesse tempo final. Será difícil e até mesmo impossível os verdadeiros cristãos adaptarem-se às condições sociais e religiosas dessa natureza. Foi Paulo que, advertindo Timóteo, deixou esse alerta também a nós. Ele disse: Sabe, porém, isto: nos últimos dias sobrevirão tempos difíceis, pois os homens serão egoístas, avarentos, jactanciosos, arrogantes, blasfemadores, desobedientes aos pais, ingratos, irreverentes, desafeiçoados, implacáveis, caluniadores, sem domínio de si, cruéis, inimigos do bem, traidores, atrevidos, enfatuados, mais amigos dos prazeres do que amigos de Deus, tendo forma de piedade, negando-lhe, entretanto, poder. Foge, Timóteo, foge também desses, pois entre esses se encontram os que penetram sorrateiramente nas casas e conseguem cativar mulherinhas sobrecarregadas de pecados, conduzidas de várias paixões, que aprendem sempre e jamais podem chegar ao conhecimento da verdade. 2 Timóteo 3, 1 a 7. É interessante percebermos que nesses versos finais a capacidade desses falsos mestres é grande. Pois veja só, através de vários métodos, inclusive pela televisão ou rádio, eles penetram em nossas casas e cativam a todos que não têm maturidade e desconhecem as recomendações da palavra de Deus. Na verdade, o amor de cada um por si mesmo será a característica dominante desses homens. É o egoísmo. Esses homens que se dizem e se apresentam como cristãos para enganar os incautos, enquanto que os esportes, a preocupação com os traços bem delineados do corpo e outros desejos da carne serão mais importantes para eles, a vida de piedade, a vida religiosa, a vida interior interessada em Deus passará a ocupar um lugar de menor importância nas suas trajetórias. Nos seus esforços para atingir a culminância, o homem do tempo final agirá cruelmente e sem vergonha para com os outros, não hesitando usar a subversão, a traição e a corrupção em seu próprio favor. Esses tais abusarão também da religião, com o fim de criar para si uma imagem aceitável pela sociedade, negando na prática os princípios básicos do cristianismo evangélico com as suas ações. Eles serão cristãos apenas em nome, serão cristãos nominais, projetando uma imagem totalmente falsa do verdadeiro cristianismo. Esses homens, descritos por Paulo como homens dos dias finais, serão seguidores fervorosos dos enganadores e dos falsos profetas, que substituíram a verdade por uma mentira. Os verdadeiros cristãos não serão capazes de se associar a essas pessoas, a essas igrejas ou a esses pregadores dessa natureza. E não terão outra alternativa a esses verdadeiros cristãos, senão abandonarem todas as formas da falsa religião. Foi Paulo quem nos alertou que nos últimos dias
haverá tempo em que não suportarão a sã doutrina. Pelo contrário, cercar-se-ão de mestres segundo as suas próprias cobiças, como que sentindo coceira no ouvido. E se recusarão a dar ouvidos à verdade, entregando-se às fábulas. 2 Timóteo 4, 3 e 4. Querido amigo, será que já não estamos vivendo essas realidades? Com certeza sim. É isso que temos visto. Pessoas que não querem compromisso sério com Cristo. O que eles fazem? Procuram pregadores que satisfaçam seus desejos carnais e assim vemos cada vez mais o surgimento desses falsos profetas, desses falsos mestres que pregam aquilo o que o povo infiel quer ouvir. Por isso nós que amamos a Deus e queremos levar uma vida séria, temos que estar preparados, pois por consequência nós, os verdadeiros cristãos, vamos ser cada vez mais colocados à margem da sociedade e até seremos perseguidos. Seremos vítimas dos seus atos sem fundamentos e sem coração da maioria das pessoas. Temos que nos preparar, querido amigo, para ficarmos firmes e reagirmos contra as heresias dos que não querem compromisso com Cristo. Por isso, esse é o princípio desafiador que esse texto nos dá. Todo cristão deve saber como reagir contra as heresias. Esse é o princípio que temos em Judas, versículos 17, 18 e 19. Nesses versos, então, encontramos três maneiras de reagirmos contra as heresias. A primeira maneira de reagirmos contra as heresias é recordar o passado. Veja o versículo 17. Recordar dos exemplos já descritos. Judas já tinha citado os mestres que tinham seguido o caminho de Caim, o erro de Balaão, a revolta de Corá. Judas já tinha mencionado o castigo que eles teriam que enfrentar, como de fato enfrentou a maioria do povo de Israel, cuja primeira geração morreu no deserto. O castigo que enfrentou cada um dos anjos que se rebelaram contra o Senhor Deus. E eles teriam como castigo o mesmo castigo que as cidades de Sodoma e Gomorra tiveram. Mas Judas também tinha citado o exemplo de humildade e dependência que vimos em Miguel, o arcanjo, o príncipe do povo de Deus. Então a pergunta é: como reagiremos contra essas heresias? Como Miguel ou como os falsos mestres? Essa é uma decisão séria para todos nós. Segundo, devemos recordar também das palavras ditas anteriormente pelos apóstolos, mas também pelo próprio Senhor Jesus Cristo, dizendo que haveriam Cristos falando em seu nome. Dessas palavras verdadeiras, relembra você as que foram registradas por Pedro. Amados, procuro despertar com lembranças a vossa mente esclarecida. Visto que essas coisas hão de ser assim desfeitas, deveis ser tais como os que vivem em santo procedimento e piedade. Querido amigo, temos nossas mentes esclarecidas? Estamos vivendo cada vez mais em santidade e pureza? Temos sido atraídos pelos falsos mestres? Só você pode se avaliar. A segunda maneira de reagirmos contra as heresias é reconhecer o futuro. Precisamos olhar para frente. No último tempo haverá escarnecedores de Judas. Essa é uma verdade que nem todos queremos acreditar. Na verdade, como disse Pedro, os falsos mestres têm iludido seus seguidores e deliberadamente esquecem que os céus que agora existem e a terra, pela mesma palavra, têm sido entesourados para o fogo, estando reservados para o dia do juízo e destruição dos homens ímpios. Sim, querido amigo, essa é uma verdade futura que vai acontecer. Não podemos nos enganar nem sermos enganados a esse respeito. Esses escarnecedores andarão segundo as suas ímpias paixões, conforme Judas disse. Essa é outra realidade que presenciaremos sempre em grandes proporções.
Cada vez mais surgirão homens e mensagens que desacreditarão, zombarão, que desfarão da verdade, da necessidade de uma vida pura

0: zombarão, que desfarão da verdade, da necessidade de uma vida pura e de uma vida santa. Assim mesmo se purifica todo aquele que tem nele essa esperança, assim como ele é puro. Quem disse isso foi João. A quem devemos seguir? Os libertinos ou a palavra de Deus que deseja a nossa santidade? E em terceiro e último lugar, reagiremos contra as heresias, reprovando o presente. Veja o versículo 19. É preciso identificar os que promovem divisões e sensualidade. Porque não amam a Cristo, promovem divisões. Porque atuam como promotores de uma vida impura, sensual e carnal, eles promovem sensualidade no meio do povo de Deus. Devemos estar atentos a esse grande perigo. É preciso identificar também, hoje, o presente, e reprovar esses que não têm o Espírito Santo. Essa identificação é importante, pois na Igreja de Cristo só devem permanecer aqueles que experimentaram um novo nascimento. E o novo nascimento, você sabe, é obra do Espírito Santo em nossas vidas. Porque eles não têm o Espírito Santo, esses falsos profetas e mestres promovem divisões, são sensuais e não têm qualquer respeito pelas coisas e pelo povo de Deus. Querido amigo, agora ao concluirmos a nossa reflexão, lhe digo o seguinte: a nossa responsabilidade como cristãos que desejamos agradar a Deus é recordarmos o passado, é reconhecermos o futuro para reprovarmos no presente toda a armadilha dos falsos mestres. Que o Senhor te abençoe nesse propósito. Que o Senhor te dê condições para, relembrando-se do passado e prevendo o futuro, e um futuro ainda mais denso, que você possa ter, junto com a sua comunidade, forças para resistir os falsos mestres no presente. Um grande abraço, que o Senhor te abençoe, até o próximo programa.
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1: 11:10.
2: Desde o início é assim. 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Mas não encontramos a cura para o mal que criamos. Domesticamos nossos monstros, trouxemos à vida nossos pesadelos, mas não admitimos nossa dor, nossas guerras.

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1: 11:30.
2: E continuou Jesus: por isso vos disse que ninguém pode vir a mim se pelo Pai lhe não for concedido. Por causa disso, muitos dos seus discípulos voltaram para trás e não andaram mais com ele.

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1: Bom dia. Valdemar da Costa Neto é o presidente do maior partido do Brasil hoje, o PL. Supostamente um político experiente, profissional, põe profissional nisso, mas agiu com a aparência de amador na Globo News. Em primeiro lugar, indo lá. Só um amador faria isso. Num momento de crise da candidatura do PL, candidatura de Flávio, ele vai lá se expor. É o momento de calar. No Brasil, levam 15 dias para esquecer. Ele não calou, ele foi lá se expor. E se expor e desgastar ainda mais a candidatura do Flávio. Imagina que ele chega lá contando o que Flávio já havia contado. Portanto, soprando uma brasa para que ela não durma. Ele disse, não, o Flávio foi lá na casa do Vorcaro, que já estava de tornozeleira, para insistir com ele, para pôr um ponto final, mas para insistir com ele que ele devia cumprir o prometido da produção do filme, no financiamento do filme e tal. Gente, ele volta a falar nisso. Isso cabe à oposição falar nisso todos os dias, e não é ele. Meu Deus, é muito amadorismo, aparentemente, a menos que a intenção dele seja outra. Porque lá pelas tantas, né, ele disse que Flávio é o candidato de Bolsonaro, quer dizer que não é o candidato do partido, e nós vamos com ele até o fim porque ele vai ganhar a eleição. Mas aí entregou Flávio, disse que Flávio nunca falou para ele sobre ter conversado com o Vorcaro para financiar o filme. Ele quis dizer que Flávio estava escondendo isso, não é? O que ele quis dizer. É incrível, né? É o mesmo erro de pôr o trailer do filme, como fizeram, né? Expuseram o filme no pior momento, pegaram o desgaste de Flávio e dividiram com o filme, botaram o desgaste no filme também, meu Deus do céu! Ausência de neurônio, burrice, o que é isso? É porque, agora mesmo, né? Eu não sei o que vai acontecer hoje, nesta terça-feira, em Washington. Eu só sei que ele foi para Washington. As consequências dessa viagem, ele deve ter pensado a respeito. De Lisboa, Alexandre Garcia.
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1: Luísa Ramos.
2: Paris, terça-feira, 26 de maio de 2026. O secretário de Estado americano, Marco Rubio, afirmou que o Estreito de Hormuz será reaberto de uma forma ou de outra após ataques dos Estados Unidos contra alvos no sul do Irã. Os bombardeios miraram locais de lançamento de mísseis e embarcações iranianas suspeitas de instalar minas na região do Golfo e ocorreram após relatos de explosões no porto de Bandar Abbas. Segundo o Comando Militar Americano, trata-se de uma operação defensiva, destinada a proteger tropas, apesar do cessar-fogo em vigor desde abril. Apesar da escalada militar, Rubio afirmou que as negociações com o Teherã continuam e que um acordo ainda pode ser alcançado nos próximos dias. Em paralelo, Rubio participa de uma reunião no Quad, na Índia, onde defendeu o reforço da cooperação entre Estados Unidos, Japão, Índia e Austrália, diante dos desafios de segurança marítima e energética em meio à crise no Golfo. Do lado iraniano, o líder supremo, Mojtaba Khamenei, declarou que as bases americanas na região já não estão mais seguras e acusou Washington de perder influência no Oriente Médio. Confrontos entre manifestantes e a polícia marcaram a segunda-feira uma grande mobilização em La Paz, na Bolívia, com milhares de pessoas exigindo a renúncia do presidente Rodrigo Paz. Os protestos, que reúnem mineiros, camponeses e operários, são impulsionados pela crise econômica mais grave do país em décadas e por críticas à política do governo. Manifestantes entraram em choque com as forças de segurança, que responderam com gás lacrimogêneo. Uma dezena de pessoas foi detida. Para conter a crise, o presidente anunciou uma redução de 50% do próprio salário, mas recusa negociar com grupos que considera radicais. O presidente Lula conversou por telefone com Rodrigo Paes, defendendo o respeito às instituições democráticas e pedindo o diálogo diante da crise na Bolívia. A França confirmou pelo menos 7 mortes relacionadas direta ou indiretamente às altas temperaturas, incluindo casos de afogamento, em uma onda de calor excepcional para o mês de maio, com temperaturas que podem chegar a até 36 graus nesta terça. As autoridades reforçam a necessidade de vigilância, pois o episódio de calor extremo persiste em várias regiões do território europeu.

europeu. Na segunda, Reino Unido e França registraram um dia mais quente para um mês de maio, ultrapassando os 30 graus. Na Espanha, estão previstas noites tropicais e na Itália, trabalhadores que atuam em áreas externas tiveram suas cargas horárias reduzidas.

0: gente. 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Bendito seja o nome da tua.
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3: Senhor, desejo estar na tua presença todo instante da minha vida. A ti ministro o novo cântico. Declaro as tuas maravilhas entre as nações. Tu és o único de ser adorado.

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Uma situação de extrema tensão tomou conta da província de Ituri, na República Democrática do Congo. Moradores locais invadiram um hospital da região para exigir a liberação do corpo de um conhecido líder religioso, que faleceu em decorrência do vírus Ebola. Para conter a multidão revoltada, os militares precisaram intervir e realizaram disparos de advertência. O atual surto da doença, detectado em meados deste mês, já causou mais de 200 mortes no país, acendendo um alerta máximo nas autoridades de saúde internacionais. 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

A Caixa Econômica Federal antecipou a liberação de 8,5 bilhões de reais para os trabalhadores que optaram pelo saque aniversário do FGTS e foram demitidos sem justa causa entre 2020 e 2025. Os créditos estão sendo realizados automaticamente nas contas bancárias cadastradas no aplicativo do Fundo de Garantia. Quem ainda não possui conta cadastrada poderá realizar o saque nos canais físicos de atendimento, como agências e lotéricas, garantindo um alívio financeiro importante neste início de semana.

Um grave acidente envolvendo um ônibus e uma carreta deixou 8 pessoas mortas em Minas Gerais, gerando comoção. A colisão violenta resultou em uma explosão, transformando a rodovia em um cenário de destruição e desespero para os passageiros. Sobreviventes relataram momentos de puro terror durante a batida. Um dos passageiros contou que foi arremessado e escapou por pouco das chamas, já que a carreta atingiu justamente o lado do ônibus onde ele estava sentado. As autoridades seguem investigando as causas da tragédia.

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Jesus. Ninguém vai triunfar quanto Jesus. Um dia todos os reinos se dobrarão na sua presença. Aleluia. Aleluia.

A Polícia Civil do Rio de Janeiro analisa novas imagens de câmeras de segurança que mostram o exato momento do atropelamento da filha de diplomatas em Ipanema. O vídeo revela a jovem Mariana ao lado da mãe, na calçada, instantes antes de ser violentamente atingida por uma van. A tragédia interrompeu os sonhos da jovem, que havia acabado de chegar à capital fluminense com planos de morar na cidade e iniciar um novo trabalho em uma empresa multinacional. As autoridades buscam agora esclarecer a dinâmica do acidente e a responsabilidade do motorista.

Equipes de resgate correm contra o tempo para salvar 7 pessoas que estão presas há 5 dias em uma caverna na província de Chai Sombom, no Laos. O grupo entrou no local para procurar ouro, mas fortes chuvas inundaram a região e bloquearam a única saída disponível. Mergulhadores especializados de outros países se juntaram às operações de busca. As autoridades locais utilizam bombas de sucção para tentar retirar a água, mas ainda não conseguiram estabelecer contato visual ou confirmar se os desaparecidos continuam vivos.

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1: Destes foram também os cantores, porque de dia e de noite estava a seu cargo ocuparem-se naquela obra. 1 Crônicas 9:33. Isso era tão bem ordenado no templo que o canto sagrado nunca cessava. A todo momento, os cantores louvavam o Senhor, cuja misericórdia dura para sempre. Como a misericórdia não deixa de governar nem de dia nem de noite, então, de igual modo, o louvor não silenciava seu ministério santo. Meu coração, há uma doce lição ensinada a ti no incessante louvor do templo de Sião, pois tu também és um constante devedor, e vejas que a gratidão, tal como a caridade, nunca falham. O louvor a Deus é constante no céu, que será a tua morada final. Aprendas a praticar a eterna aleluia. Ao redor da terra, conforme o sol espalha sua luz, seus raios despertam os agradecidos crentes a afinarem seu hino de manhã, de modo que o eterno louvor do sacerdócio dos santos é mantido todas as horas e envolvem a terra em um manto de louvor e a rodeiam com um cinto de ouro de louvor. O Senhor merece sempre ser louvado pelo que

0: que Ele é em si mesmo, por seus ofícios de criação e providência, pela sua bondade para que as suas criaturas, e especialmente pelo transcendente ato de redenção e toda a maravilhosa bênção que flui deste ato. É sempre benéfico louvar o Senhor. Alegra o dia e ilumina a noite. Alivia a labuta e suaviza a tristeza. E sobre a alegria terrena, lança um brilho santificador que a torna menos suscetível de nos cegar com o seu brilho. Porventura, não temos nós nada a louvar neste momento? Será que não podemos tecer uma canção de nossas alegrias presentes, ou dos nossos livramentos passados, ou de nossas esperanças futuras? A terra produz seus frutos de verão. O feno está alojado. O grão dourado convida a foice. E o sol se detém por um longo período, brilhando sobre o solo fecundo, encurtando o intervalo de sombras que podemos prolongar por horas de devota adoração. Por amor a Jesus, vamos nos despertar e fechar o dia com um salmo de santificada alegria.
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5: 2:50.

Atenção, contribuintes! A entrega da Declaração do Imposto de Renda 2026 e a Declaração Anual do MEI entraram na última semana. O prazo final estipulado pela Receita Federal se encerra nesta sexta-feira, dia 29 de maio, e não haverá prorrogação. Quem é obrigado a declarar e perder a data estará sujeito ao pagamento de multas e restrições no CPF. Especialistas recomendam que os cidadãos não deixem o envio para a última hora, evitando assim possíveis instabilidades no sistema devido ao alto volume de acessos.

acidente trágico tirou a vida de uma jovem em São Lourenço da Mata, na região metropolitana do Recife. Ana Carolina Ferreira morreu após cair de uma caminhonete em movimento e ser atingida por um ônibus que vinha logo atrás. Imagens de câmeras de segurança da região registraram o momento exato da fatalidade e testemunhas relataram que a vítima teria se jogado do veículo. A Polícia Civil de Pernambuco isolou a área e já iniciou as investigações para esclarecer as circunstâncias exatas do caso.

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3: 3:20.

O desrespeito ao tempo dos clientes pode custar caro para uma agência bancária em Poços de Caldas, Minas Gerais. O PROCON local identificou o descumprimento da lei municipal que estabelece a espera máxima de 15 minutos para atendimento nos caixas. Devido à infração registrada, a instituição financeira está sujeita a uma multa, que pode chegar a R$ 80 mil. O órgão de defesa do consumidor reforçou que as fiscalizações continuarão rigorosas para garantir que os direitos da população sejam respeitados.

0: a Polícia Militar do Distrito Federal prendeu um homem de 60 anos suspeito de sequestrar uma mulher e mantê-la refém. A vítima foi rendida e obrigada a dirigir o próprio carro sob ameaças por cerca de 30 minutos pelas ruas da capital. Em um momento de distração do criminoso, a mulher conseguiu fugir do veículo e pedir ajuda às autoridades locais. O suspeito, identificado como Antônio Erasmo de Oliveira, foi localizado e detido em flagrante com os pertences da vítima, sendo encaminhado para a delegacia.
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mochila com pastéis e suco e saiu para brincar no parque. Quando ele andou umas 3 quadras, encontrou um velhinho sentado em um banco da praça, olhando os pássaros. O menino sentou-se junto a ele, abriu sua mochila, ia tomar um gole do suco, quando olhou o velhinho e viu que ele estava com fome, então lhe ofereceu um pastel. O velhinho, muito agradecido, aceitou e sorriu ao menino. Seu sorriso era tão incrível que o menino quis ver de novo. Então, ele ofereceu-lhe seu suco. Mais uma vez, o velhinho sorriu ao menino. O menino estava muito feliz. Ficaram sentados ali sorrindo, comendo pastéis e bebendo suco pelo resto da tarde, sem falar um com o outro. Quando começou a escurecer, o menino estava cansado e resolveu voltar para casa. Mas antes de sair, ele voltou e deu um grande abraço no velhinho. Aí, o velhinho deu-lhe o maior sorriso que o menino já havia recebido. Quando o menino entrou em casa, sua mãe, surpresa ao ver a felicidade estampada em sua face, perguntou: "O que você fez, filho, que te deixou tão feliz assim?" Ele respondeu: "Mamãe, eu passei a tarde com Deus. Você sabia que ele tem o mais lindo sorriso que eu jamais vi?" Enquanto isso, o velhinho chegou em casa com o mais radiante sorriso na face e seu filho perguntou: "Por onde você esteve, pai, que está tão feliz assim?" O velhinho prontamente respondeu: "Comi pastéis e tomei suco hoje no parque, sabe com quem? Com Deus. Você não imagina, mas ele é bem mais jovem do que eu pensava." A face de Deus está em todas as pessoas e coisas que são vistas com os olhos do amor e do coração. Que Deus continue abençoando sua vida nesse dia, de modo que seu sorriso e atitudes possam ser vistos e sentidos como manifestações do Senhor Jesus.

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1: 4 horas. Linha Direta. Elcio Ramalho.
2: Na Dinamarca, uma plataforma digital desenvolvida por pesquisadores da Universidade de Copenhague está ajudando crianças e adolescentes a lidar melhor com o impacto emocional do divórcio. O estudo mostrou redução significativa de ansiedade, tristeza e conflitos familiares. O sucesso do projeto fez com que a ferramenta fosse adotada em outros países nórdicos. Quem nos traz mais detalhes é Fernanda Melo Larsen, nossa correspondente

0: Programa digital de apoio psicológico para crianças e adolescentes entre 3 e 17 anos que estão passando pela separação dos pais. O conteúdo é dividido por idade e inclui vídeos, exercícios práticos e relatos de outras crianças que viveram situações semelhantes. Entre os temas abordados estão tristeza, ansiedade, conflito entre os pais, adaptação à vida em duas casas e convivência com famílias recompostas. Um dos responsáveis pelo estudo é o psicólogo e professor Gert Martin Hall, do Departamento de Saúde Pública da Universidade de Copenhague e cofundador da plataforma. Segundo ele, o divórcio costuma ser o primeiro grande evento negativo vivido por muitas crianças e pode provocar sofrimento psicológico importante e até dificuldades escolares.
1: E Fernanda, quais foram os resultados observados pelos pesquisadores?
0: O estudo acompanhou 866 crianças e adolescentes durante 12 semanas. Os participantes foram divididos em dois grupos. Um recebeu acesso imediato à plataforma e o outro só passou a utilizar a ferramenta depois do fim da pesquisa. Segundo os pesquisadores, as crianças que utilizaram o programa apresentaram redução significativa de sintomas, como tristeza, ansiedade, preocupação excessiva e problemas de comportamento. Também houve melhora na concentração, nas relações sociais e na capacidade das crianças de lidar com conflitos familiares. Um dado que chamou a atenção foi que quase metade das crianças que utilizou a plataforma saiu de um quadro considerado emocionalmente vulnerável para níveis normais de bem-estar psicológico. No grupo que não teve acesso imediato ao uso da ferramenta, essa melhora apareceu em apenas uma em cada 10 crianças.
1: Agora, Fernanda, esse tema do divórcio tem um peso importante nos países nórdicos?
0: Hoje, a plataforma SESNXT já é utilizada em 16 municípios dinamarqueses e 1.700 crianças já foram beneficiadas com o uso da ferramenta. O programa também foi adotado na Suécia, Noruega, Islândia e Finlândia. Os países nórdicos aparecem historicamente entre os países europeus com maiores índices de divórcio, de acordo com os dados da Eurostat, o órgão de estatísticas da União Europeia. Na Dinamarca, por exemplo, cerca de 12.800 divórcios foram registrados em 2023, segundo o Instituto Nacional de Estatística do país. Suécia e Finlândia também aparecem regularmente entre os países europeus com taxas elevadas de divórcio. Os pesquisadores alertam que um dos fatores importantes para o bem-estar das crianças depois da separação é justamente a redução dos conflitos entre os pais.
1: Muito obrigado, Fernanda Melo Larsen, que participou do Linha Direta de hoje.

0: senhor lembra quando Jesus curou a senhora da perna? Tinha sido soterrada, não foi?
1: Tem isso aí na igreja.
0: A senhora contou? Como foi mesmo, mãe? A senhora lembra?
1: Foi a chuva que deu. Aí o paredão amoleceu e caiu na casa.
0: Tem muitos anos isso, né?
1: Muitos anos. Aí eu contei, eu digo, meu filho foi que me dava banho. O que nasceu de foi? Ele está em São Paulo, mas ele me dava banho. Ele botava um plástico na cama e me dava banho. Por sinal, quando o paredão caiu, tinha um policial que era dali da Bananeira.
0: Ele estava no ponto de ônibus.
1: Ponto de ônibus. Foi que eu gritei, você na janela. Você na janela e, coitado, ele veio subindo, veio correndo, corre para pegar, tirar essa criatura. Eu debaixo da terra. Aí foi vado de Vardinho, veio correndo para ver se me tirava debaixo do barro. E aí vieram com água, com açúcar, me dando, e eu sem poder pegar. Ah, foi uma coisa triste. Eu lá de baixo.
0: Eu lembro que a senhora foi desenganada pelos médicos depois disso, não foi? O médico disse que ia ter que amputar a perna da senhora. A senhora ficou

0: Sempre pão com perna roxa.
1: Pois. Andei muito para um médico que tinha lá no comércio. Você comigo, sempre você comigo, por tantos anos.
0: Aí eu lembro, eu não sei quem foi, alguém foi fazer oração para a senhora. Irã não lembra, alguém levou um vinil. A senhora lembra disso? Que a cantora tinha se convertido para Jesus. Que o nome dela era Darlene Glória. Aí a gente colocou o vinil na radiola para tocar, aquela radiola Sharp que a gente tinha, a senhora lembra?
1: Sim.
0: Aí começou a cantar.
2: Há um sonho.
1: Eu chego aqui.
0: Canta aí, mãe, canta aí.

0: Meu Deus do céu.
1: A senhora lembra, mãe? Aí a senhora começou a pular. Tô curada, tô curada, tô curada, tô curada. Aí a senhora começou a levantar, a senhora tinha um bom tempo que a senhora não andava. Jesus curou a senhora naquele dia. Aí eu desci, eu lembro disso, eu desci correndo, o pai tava vivo ainda. Tava lá embaixo, num bar. Aí eu chamei, painho.
2: Foi.
1: Mãe tá pulando, mãe tá andando, a senhora com a perna toda roxa pulando. Eu tô curada.
2: Foi isso mesmo.
1: A senhora voltou a andar daquele dia ali em diante.
2: Foi isso mesmo.
1: Foi dali. Eu lembro como hoje. Aí eu comecei a fazer de oração de crianças. Eu lembro que era de sábado de manhã.
2: Eu sei que você ia. Eu sei que no fim você, mãe, eu já sou crente. Eu digo, como menino, que eu não sabia que criança, coisa, não. Eu já sou crente. Eu levantei a mão pra Jesus. Me lembro.
1: De lá até cá a gente tá servindo a Deus, mãe.
2: Com certeza. Agradecida, meu Senhor, com muitos anos de vida que eu tenho, e Ele tem me livrado de tudo.
0: Amém.
2: Tem me livrado.
0: Glória.
2: Que só essa cirurgia que eu fiz sem o seio, Ele me curou.
0: Amém.
2: Ele me curou.
0: Amém.
2: Obrigado, Senhor. Obrigado.
1: Agradecer a Deus todos os dias, mãe.
2: Todo dia.
1: Agradecer a Deus todos os dias,
2: é
1: porque
2: verdade.
1: Deus nos permite viver.
2: É verdade.
1: Nós somos devedores.

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3: CCP FM informa a hora certa.
4: 4:50.

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1: Lionel Messi virou preocupação na Argentina há poucas semanas da Copa do Mundo de 2026. O craque deixou o campo sentindo dores durante a vitória do Inter Miami sobre o Philadelphia Union pela MLS e passou por exames. Inicialmente, o técnico Guilherme Hoyos afirmou que o problema parecia ser apenas fadiga muscular por causa do gramado pesado, mas o jogador saiu abatido para o vestiário, aumentando a preocupação da comissão técnica argentina. Após os exames, o Inter Miami informou que Messi acrescentou uma sobrecarga associada à fadiga muscular na parte posterior da coxa esquerda, sem indicação inicial de lesão mais grave. O clube afirmou que o retorno do camisa 10 dependerá da evolução clínica nos próximos dias. Mesmo assim, a situação acendeu o alerta na Argentina, já que Messi é a principal referência da atual campeã mundial para a Copa de 2026.
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2: O Flamengo confirmou que o volante Jorginho sofreu uma fratura no dedão do pé direito após a derrota por 3-0 para o Palmeiras pelo Brasileirão. O jogador passou por exames de imagem e já está fora da partida contra o Cusco pela Libertadores. Na nota oficial, o clube criticou duramente a arbitragem e afirmou que a lesão aconteceu após duas faltas violentas sofridas pelo atleta ainda no primeiro tempo, sem que os jogadores do Palmeiras recebessem cartão amarelo. O caso aumentou a irritação da diretoria rubro-negra com a arbitragem brasileira, principalmente após a expulsão de Carrascal na mesma partida.
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2: João Fonseca estreou com vitória em Roland Garros ao vencer o francês Luka Pavlovic por 3 sets a 0. O brasileiro começou a partida equilibrada, mas cresceu bastante a partir do segundo set e confirmou o favoritismo diante da torcida francesa, avançando para a segunda rodada do Grand Slam disputado em Paris. Aos 19 anos, João segue vivendo grande fase no circuito mundial e chega embalado após boas campanhas em torneios importantes da temporada. Depois da vitória, o brasileiro revelou que chegou a pensar em desistir de Roland Garros por causa de uma lesão recente, mas conseguiu se recuperar a tempo para disputar o torneio.
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2: Bia Haddad Maia foi eliminada logo na estreia de Roland Garros após perder de virada para a australiana Emerson Jones. A brasileira venceu o primeiro set, mas caiu de rendimento e acabou derrotada por 2-1, dando adeus precoce ao Grand Slam disputado em Paris. Atual principal nome do tênis feminino brasileiro, Bia voltou a apresentar dificuldades em manter regularidade durante a partida e sofreu com erros não forçados nos momentos decisivos. Já Emerson Jones, de apenas 17 anos, conquistou uma das maiores vitórias da carreira ao superar a brasileira e avançar para a segunda rodada do torneio.
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2: O São Paulo ganhou mais dois problemas para os próximos jogos antes da pausa para a Copa do Mundo. O atacante Luciano sofreu uma lesão na panturrilha direita, enquanto o zagueiro Sabino teve uma lesão na parte posterior da coxa direita. Com isso, os dois estão fora da partida contra o Boston River pela Sul-Americana e só devem voltar a atuar depois da Copa. Luciano também está suspenso para o duelo contra o Remo no domingo, último compromisso do tricolor antes da paralisação. Em compensação, o técnico Dorival Júnior terá o retorno de Rafael Toloi, recuperado de dores na panturrilha e novamente à disposição do elenco. O São Paulo segue enfrentando dificuldades com lesões nesta temporada, principalmente no setor defensivo.
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4: A lei do caminhão de lixo. Certo dia, peguei um táxi para o aeroporto. E estávamos rodando na faixa certa quando de repente um carro preto saltou do estacionamento na nossa frente. O motorista pisou no freio, deslizou e escapou de bater no carro preto por um triz. O motorista do carro preto sacudiu a cabeça e começou a gritar para nós nervosamente. O motorista do táxi apenas sorriu e acenou para o cara fazendo um sinal de positivo. E eu quero dizer que ele fez isso bastante amigavelmente. Assim, eu perguntei, por que você fez isto? Este cara quase arruína o seu carro e nos manda para o hospital. Foi quando o motorista do táxi me ensinou o que eu agora chamo de a lei do caminhão de lixo. Ele explicou que muitas pessoas são como caminhões de lixo. Andam por aí carregadas de lixo, cheias de frustrações, cheias de raiva, traumas e desapontamento. À medida que suas pilhas de lixo crescem, elas precisam de um lugar para descarregar e às vezes descarregam sobre a gente. Não tome isso como pessoal. Não é com você, nem para você. Na verdade, não é problema seu. É sempre da pessoa com ela mesma. Apenas sorria, acene. Deseje-lhes bem e vá em frente. Não pegue o lixo de tais pessoas e nem o espalhe sobre outras pessoas no trabalho, em casa ou nas ruas. Fique tranquilo. O princípio disso é que pessoas bem-sucedidas não deixam os caminhões de lixo estragarem o seu dia. A vida é muito curta para levantar de manhã com sentimentos ruins, aborrecimentos do trabalho, picuinhas pessoais e outras coisas. Ame as pessoas que te tratam bem. Ore pelas que não o fazem. Peça a proteção de Deus para tais pessoas para que elas possam ser pessoas melhores e mais felizes. Não se esqueça, a vida é 10% o que você faz dela e 90% a maneira como você a recebe.

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0: Temperatura
1: 24 graus.
2: CCP FM informa a hora certa.
3: 6:40.

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0: 7:26.
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0: 7:46.
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0: ideia é criar condições para que parte da água das chuvas seja reabsorvida o mais rapidamente possível pelo solo, de modo a evitar alagamentos e enchentes. O projeto, que destina recursos do Fundo Nacional sobre Mudança do Clima para combater enchentes e alagamentos em ambientes urbanos, ainda será analisado pelas comissões de Finanças e Tributação e de Constituição e Justiça. Da Rádio Câmara de Brasília, Maria Neves.
1: Homenagem. Gilson Daniel do Podemos registra a realização da Festa do Divino Espírito Santo em Viana, no Espírito Santo. O deputado destaca a celebração de missa na matriz da cidade e convida a população para participar da programação elaborada pela Prefeitura.
2: Termina agora o Jornal Câmara dos Deputados com trabalhos técnicos de Everson Urani e apresentação de José Carlos Andrade e Márcio Aquilissardi. Uma boa noite para você.
1: Ótima noite. A Voz do Brasil volta amanhã. 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
6: CCP FM informa a hora certa.
7: 8 horas.

E aí, cara, beleza? Como é que vocês estão, meus amigos? Ontem tivemos um dia disruptivo. Tá difícil agora aparecer pessoas falando de união de direita. O Romeu Zema falou mais de uma vez, abertamente, contra Flávio Bolsonaro.

0: quando a gente observa que pessoas que odeiam a direita, que odeiam Bolsonaro, conseguem ter um bom senso muito superior à turminha da direita permitida. Aí tem muita coisa pra gente comentar nessa parte, inclusive trazer algumas polêmicas, coisas que aconteceram nas redes sociais e muita gente não gosta de comentar. Vamos falar sobre um vídeo, será que ele foi manipulado, não foi? Que vídeo é esse que eu estou me referindo? Vamos poder chegar com os nossos próprios olhos. Vamos falar sobre os cachorros de Bolsonaro. Você os conhece? Deveria conhecer, talvez você seja um deles. Não tô brincando, não. E aí, na segunda parte do vídeo de hoje, que é a parte que com certeza eu vou ficar feliz, ao mesmo tempo eu vou ficar estressado. Não por causa das confusões de direito permitida, mas porque tem tudo a ver com o vídeo de ontem, com o dossiê de ontem. Aquela história, né? Timing é tudo. Terminei de gravar e olhando na rede social ontem, algumas coisas hoje, eu vi, bicho, olha a quantidade de exemplos que ilustram o que nós estávamos abordando ontem, né? Tentando dar assim, uma profundidade no debate público. Enfim, vamos que vamos. Tem muita coisa pra gente comentar hoje de verdade, mas hoje não vai dar uma hora e meia, não. Prometo, de coração, foi exceção da exceção da exceção ontem. Vamos lá. Falamos ontem sobre a BTG Nexus. Só essa manchete, né? Vocês viram lá, Flávio e Lula empatados tecnicamente. E tá ali, né? O CEO da Nexus. Vorcaro pouco afetou o Flávio Bolsonaro. Lula tem leve vantagem. Estão empatados tecnicamente no segundo turno. Para dar entrevista, fazer análise. E o Vinícius diz, só serviu, no final do dia, as questões do Vorcaro, para gritaria, para gerar desgaste para Flávio, né? E para Zema deixar cair a máscara. Sigamos rumo à vitória. Como falamos lá atrás, né? A males que vem para o bem. Um dos primeiros pontos, e que meio que até repete o que ele já tinha comentado antes, também na Bandeirantes. O Murilo Hidalgo participou lá do Canal Livre da Bandeirantes, com o Schuller, o Mitre e outras pessoas. A Yara colocou aqui esse recorte. E ela fala assim, ó, Mitre, o petista de carteirinha, alimenta a esperança de que o ícone dele receba os votos e é desmontado novamente pelo Murilo Hidalgo da Paraná, que confirma que, neste momento no Brasil, não existe mais direita e esquerda, existem lulistas e bolsonaristas. A prova é que esses votos do Flávio não foram para o Zema, não foram para o Caiado, só ficou ameaçinho, o povo torcendo o bico, porque, cara, e aí, o que a gente faz? Mas já essa turma volta e o Flávio volta a liderar.
1: Estou numa pré-campanha, estamos no final de maio. Então, eu vou lá, vou dizer a frase, na minha visão, ela é uma queda importante, fragiliza a campanha do Flávio, mas não tão grande que tire o Flávio do jogo.
2: Eu queria aí falar... voltamos àquela questão. Tudo depende dos próximos passos. Se a sangria continuar, esses 4 pontos vão virar 6, 7, 8, não há dúvida nenhuma.
3: E não houve transferência, né, para os outros candidatos. Sim. Da direita. É importante reforçar isso, porque você não vê uma oscilação grande entre Caiado, Zema, o Renan, que está ali com o público, né, um eleitorado mais jovem, não. Ali continua uma tendência muito parecida, mas a questão é realmente Flávio Bolsonaro e Lula. É isso, Murilo?
4: Exatamente. A gente está analisando hoje, eu te diria que nesse momento no Brasil não existe mais direita e esquerda. Existem lulistas e bolsonaristas. A prova, o que que é? Justamente o Júlio falou. Esses votos não, do Flávio, não foram para o Zema, não foram para o Caiado. Existia uma expectativa que eles seriam os grandes beneficiários dessa queda do Flávio. E o Flávio cai muito pouco e o Lula sobe muito pouco. Complementando, Schuller, eu faria um comentário. A pesquisa é péssima para o Flávio, mas é ruim para o Lula, que tinha que ter aberto uma folga maior. Certo? Por quê? Porque, como o Mito falou, se o Flávio, ele vai tentar estancar isso, ele tem que tentar estancar esse troço do Master o quanto antes, ele não pode continuar sangrando. E no Brasil, a gente, infelizmente, essa eleição, tudo a crer, que a gente não vai discutir propostas, a gente vai discutir escândalos.
0: Aí, né? Era livre, Flávio, segue aí, firme e forte. E, então, o Flávio é o Lula. Ah, cara, infelizmente, você pode chorar, morder os cotovelos, a vida é essa. Aí foi a CNN, que trouxe duas pessoas para falar mais ou menos isso. E a Tsuki ontem ela postou 3 vídeos. Eu vou mostrar mais um. O último dela foi um vídeo da Globo News. Na verdade, o último foi esse daqui. Mas o da Globo News, da Natuzaneri batendo papo lá com o cara, foi 4 minutos de áudio, uma discussão longa.

0: fala também de outros temas, mas ela resume aqui o que vai estar nos três vídeos, basicamente, que as três análises que ela postou hoje, no fim, convergem em um único ponto. A força representada pela fusão Bolsonaro e bolsonarismo. O líder e a massa. O curioso é que todas elas partem de ambientes que não orbitam o bolsonarismo. Uma foi da CNN, a outra é o Marcelo do IPESP e, por fim, a turma da CNN. Umas até odeiam, né? Como o G1. Ainda assim, todas conseguiram enxergar e reconhecer que o movimento e Bolsonaro são a única força real contra o PT. E bom seria se todos que estão no espectro da direita e se beneficiam diretamente do bolsonarismo e do Bolsonaro demonstrassem o mesmo reconhecimento e respeito. Consórcio parece ter mais boa vontade de entender a direita do que, né, a nossa turminha maravilhosa. Cadê, rapaz? Vai. Não baixei esse vídeo aqui. Não baixei, mas pega aqui agora rapidinho. Isso aqui. Cadê? Pronto. Esse aqui.
1: Da direita, eu acho que a gente vai continuar. A minha percepção é que a gente vai continuar aí com dois grupos, assim, macro grupos, né? Os grupos mais aliados ao bolsonarismo, que hoje eles se concentram aí no PL e no Novo também, né? Eles vão ser eleitos, muitos bolsonaristas vão ser eleitos para governador e principalmente para o Congresso, para o Senado e para a Câmara. Então esse grupo ele vai continuar existindo, ele vai continuar relevante, independente do resultado do Flávio nas urnas, e a gente vai ter a centro-esquerda ou centrão. E aí, obviamente, a grande questão é como é que esse grupo vai voltar a ter o protagonismo que tinha antes do bolsonarismo.
2: O Caiado e Zema estão tentando ali se posicionar como uma alternativa, mas você, ainda assim, William, você percebe que há um enorme constrangimento dessas duas lideranças de eventualmente se confrontar demais ao bolsonarismo, por exemplo. O Zema fez isso recentemente. Foi bastante criticado pelas redes sociais, viu esse efeito e recuou do discurso. Já o Caiado foi mais elogiado porque adotou uma postura mais cautelosa. Então, você percebe que mesmo assim há uma certa cautela, porque eles sabem que eventualmente para assumir essa posição, eles vão precisar desses votos. E eles não podem muito se chocar muito com esse eleitorado.
0: Não adianta, né? Querer bater de frente com o bolsonarismo que vai dar errado. Caiados, hein? Mas essa turma sabe disso. Então, melhor tentar se conter. O Brasil seguirá dividido. De um lado, os petistas. Do outro lado, os bolsonaristas. Esse aqui foi o outro rapaz aqui do áudio. E você vê, né? Eles estão dizendo, ó, não é mais a divisão de direita e esquerda. Porque, cara, não é mais sobre isso. É realmente lulistas e bolsonaristas. E olha o que a gente estava comentando ao longo do vídeo ontem, que você pode mudar os termos, você pode mudar os agentes, mas o eixo, ele permanece meio que, assim, perene ao longo das décadas, da década dos séculos. É sempre uma força antissistema, antirregime, antiglobalista, lutando contra o regime. E o regime sempre se escora no judiciário, nas elites econômicas, em parceria com elites internacionais, instituições internacionais, e não quer largar o osso por nada. E aí a última análise nesse ponto, só para mostrar para vocês, né, que olha como são as pessoas que estão olhando a situação e tentam fazer análises, porque grande parte da direita permitida está tentando fazer política. Eles estão tentando pegar os eventos e colocar sob uma perspectiva que os favoreça politicamente e, obviamente, eleitoralmente. Por fim, temos aqui o Marcelo lá do IBESP.
3: Pesquisas internas a gente não divulga, é claro, mas eu vou comentar sobre, em geral, as pesquisas externas. O que nós tivemos? Um escolamento um pouquinho acima da margem de erro de Lula e a terceira via inexistente. Ela não existe e não existirá a terceira via. Isso eu venho falando já há algum tempo, desde o aparecimento de Bolsonaro, desde as eleições de 2018. Eu deixei muito claro isso. Esqueçam quem não quer ser Bolsonaro ou quem não quer ser esquerda. Esqueça. Não existe espaço para essas pessoas, uma liderança transformadora. Isso não existirá. Por mais 20 anos, isso não vai acontecer. Então, hoje a gente tem Flávio Bolsonaro contra Lula e acabou. O restante não existe. Isso é, as pesquisas mostram isso, não é só a minha opinião. E o que acontece é que mesmo nessa semana ainda aconteceu o caso do áudio de Flávio Bolsonaro. Então veja, uma bomba, muito entre aspas, porque era um caso muito fraco para vir ser uma bomba contra a campanha de Flávio Bolsonaro, contra todo o dinheiro investido na campanha do governo Lula e a exposição que Lula tem benéfica e positiva, que a televisão faz questão de fazer isso, principalmente a TV Globo. Ela nunca divulga nada de negativo contra o governo. Isso é muito interessante, isso é muito ruim para o Brasil, porque a falta de jornalismo, principalmente na TV Globo, é um caso muito triste para o Brasil, porque se a gente tivesse uma TV equilibrada, criticando e elogiando todos os lados, a gente teria uma democracia de verdade. Por isso que eu venho sempre falando que a gente não vive num país democrático. O que acontece é que mesmo com tudo isso, a gente teve ali um pequeno descolamento. A queda de Flávio Bolsonaro foi uma queda que não foi para ninguém da terceira via. De novo, a terceira via não existe. Então ela foi para quem? Foi ali para não sei, para nenhum. E durante a campanha isso pode mudar. Eu fiz um comentário para pessoas importantes de campanha. Falei assim, olha, quem calculou isso, calculou muito mal e deu errado, né?
0: Quem calculou errado. E todo mundo vem apontando, né, que parece que esse cálculo não foi feito pelo PT. E se fosse pro PT fazer isso, estaria lá na frente. Realmente quando a campanha começasse. Deixa eu ver que só uma notícia que me mandaram aqui. Deixa eu só olhar a manchete, ver se é importante. Nada importante, não. Enfim. Aí a turma do Quinto escreveu sobre essas questões envolvendo o Flávio, boicote, o ego atrapalha a turminha da direita. O Datafolha, mais uma vez, não conseguiu entregar o enterro que a parte da mídia e da esquerda tanto desejavam. E parte da direita também. Mesmo nos cenários mais generosos para o petismo, historicamente sensível a certas narrativas, a candidatura de Flávio Bolsonaro permanece de pé, competitiva e sustentada por uma base que não se desfaz com facilidade. Os números revelam um eleitorado conservador resistente a um bombardeio constante. Não há nada de errado com Flávio, especialmente no que se refere aos áudios vazados e tentativas de transformá-lo em escândalo fatal. O que se viu foi mais um capítulo da velha estratégia de vazar conteúdo seletivo, fora de contexto ou inflado para desgastar o nome. Flávio carrega coerência, experiência no Congresso, fidelidade ao eleitorado de 2018 e a legitimidade de ser o herdeiro natural do legado do Jair. A narrativa de que estaria liquidado é puro wishful thinking, né, transformado em manchete. É só o desejo aí dos maluquinhos. O verdadeiro problema, e realmente esse é o verdadeiro problema, que a gente está enfrentando já há um bom tempo, não está nas pesquisas enviesadas ou no ativismo midiático. Está dentro do campo da direita, na chamada direita permitida. Desde o momento em que Bolsonaro indicou Flávio como nome para 26, esse grupo tem agido de forma ambígua. Falam em união, posam para fotos e vídeos de convergência, mas na prática minam o nome escolhido. Plantam notinhas na imprensa, alimentam polêmicas com a de superioridade moral e mobilizam seus mecanismos de rede social para empurrar narrativas de inviabilidade. Tudo com o tom de quem está acima do confronto, quando na verdade parecem querer enfraquecer por dentro. Silêncio cúmplice nos ataques, declarações vagas de vamos aguardar as pesquisas e nenhuma transferência real de força. Imagine o que aconteceria se essa mesma direita permitida gastasse seu tempo, sua influência e seus argumentos para amplificar a tragédia do governo petista atual. E são as tragédias, na verdade, no plural, porque são em diversas áreas diferentes. Não vai existir uma área do governo que não tenha uma tragédia que você pudesse apresentar para as pessoas. A inflação que correu o bolso do brasileiro, o desemprego disfarçado, a insegurança nas ruas, o aparelhamento do Estado, o desastre na educação, a dependência crescente, o retrocesso econômico, a parceria com o Supremo para censurar as pessoas. Enfim, se usassem sua viabilidade para martelar diariamente os fracassos de Lula e do PT, em vez de criar atritos internos, o quadro seria outro. É bem provável que nem o Datafolha conseguiria esconder o que as ruas e redes já sinalizam, que o herdeiro de Jair seria de longe o grande favorito para 2026. Mas Flávio não é o escolhido deles. E aí o ego fala mais alto que a estratégia. Eles preferem um candidato aceitável ao sistema do que um nome que representa o antipetismo visceral e a continuidade do que funcionou no passado. O resultado é uma perda de tempo e força para enfrentar um PT que é organizado, muito disciplinado, hierarquizado, com diversas ramificações, com apoio da imprensa, com apoio do Supremo, com apoio de setores da elite, apoio internacional. Flávio não precisa ser perfeito. Nenhum candidato é, nenhum político nunca será. Mas ele é autêntico, conhecido e carrega o DNA da única força política que conseguiu derrotar o sistema. A direita permitida que o boicota, de forma dissimulada, parece cometer propositalmente o erro de achar que vence o PT sem bater de frente, sem respeitar o sentimento real do eleitor conservador. E mais, não é só que Bolsonaro foi a força que conseguiu derrotar o sistema. Os críticos do bolsonarismo, a turma que não quer apoiar o Flávio, antes de Bolsonaro, não conseguia nem eleger vereador. As pessoas que não têm capacidade de fazer um vereador em sua cidade querem a presença da República e ficam botando gosto ruim no candidato de Bolsonaro. Enfim, o povo sofre com os resultados catastróficos do governo Lula. Pesquisas, por mais generosas que sejam, não apagam a realidade do dia a dia do brasileiro. A direita brasileira tem uma grande oportunidade, tornar-se uma força real de alternância de poder. Para isso, precisa urgentemente abandonar o ego disfarçado de esperteza política e focar no que realmente importa, confrontar o PT. Aí tem uma coisa a mais que não sobre esse assunto, mas sobre o Datafolha, que é assim. Normalmente, o Datafolha sempre erra para favorecer a esquerda, para favorecer o Lula. A gente está normalizando os números do Datafolha como eles fossem, né, os números reais. Mas sabe que não é bem assim. Ah, se bem que o Datafolha, mas assim, aí você vê outros institutos, a coisa é um pouco diferente. Tá certo que em vários institutos agora o Lula deu uma descolada. Mas ainda assim, gente, os principais indícios, as principais análises, as principais coisas que estão à disposição para quem quiser realmente analisar esse cenário, tudo indica que Flávio segue, assim, favorito para vencer as eleições. Lula possivelmente vai enfrentar meses ainda complicados até a eleição. Sofrerá ainda desgastes. Não faltam assuntos para a gente comentar sobre o Lula. Tem o caso, por exemplo, do Lulinha, que está aí, está na pista. Ainda tem o escândalo do INSS, que não acabou. Mas resta saber, né? Cadê a turma que diz, não, cada um tem o seu papel na campanha. Eu não vou ajudar o Flávio, vou desgastar o Lula, tá? Que horas começa o desgaste? O Rony, que denunciou o escândalo dos influenciadores do Master, escreve mais ou menos na mesma linha que a turma do Quinto, falando dessa direita. A eleição desse ano será definida pela rejeição, visto que os dois candidatos favoritos também têm a maior rejeição. Poucos eleitores a votarão por amor, mas votarão para que o outro lado não vença. Lula tem um voto de esquerda. E mesmo envolvido em todos os escândalos possíveis, os esquerdistas, mesmo os não lulistas, não ousam fortalecer os escândalos de Lula para não contaminar sua bolha, pois morrem de medo de Flávio e não querem aumentar a rejeição de Lula em suas trincheiras. Por outro lado, Flávio tem um voto da direita majoritariamente e isso é incontestável em números. Os direitistas mais sensatos, que de fato não querem Lula por mais 4 anos, vem nele a única possibilidade real de derrotar o PT. Bom, não são esses direitistas sensatos. Qualquer pessoa sensata sabe que só quem disputa com Lula é o Flávio. Qualquer pessoa com mínimo de realismo, com pé na realidade, sabe que a eleição será entre Flávio e Lula. E acabou. Tá todo mundo falando sobre isso. Você não precisa ser sensato para chegar nessa constatação. Mas a questão, né? É que Flávio, além de enfrentar o PT, que impulsiona com dinheiro público, narrativas contra ele, como comentamos anteontem, que tem a máquina pública, que o ataca de forma insistente, tem de enfrentar uma parte da própria direita, ou aqueles que dizem defender pautas semelhantes. Quando se fala em união da direita, ela não está atrelada diretamente ao nome do Flávio, mas sim à possibilidade real de derrotar o PT.

que dizem defender pautas semelhantes. Quando se fala em união da direita, ela não está atrelada diretamente ao nome do Flávio, mas sim à possibilidade real de derrotar o PT, a necessidade que o Brasil tem de sair do buraco que Lula nos enfiou. Aqueles que de fato querem o fora Lula estão com o Flávio, pois entendem como o jogo funciona. Entenderam que tem algo maior em jogo do que um nome e que não há tempo em se arriscar em ideias utópicas ou mentir para si mesmo. Se alguém de fato não quer Lula, pense com o cérebro e pare de ouvir os utópicos que, ao invés de buscar alternativa viável, buscam um marido. Flávio é nossa chance de 2026. E é com ele que eu estou. E eu também. Aí eu fui ver uns comentários, né? Eu vi porque esse comentário do Rony passou na minha timeline. Aí ele fala de minha pessoa. Tu vê como são as coisas, né? A direita anti-bolsonarista deu as caras. Senhora Dona Maria. Na verdade, será voto útil, mas a turma é AD. Impaísta, duguinista, está a afastar pessoas que têm conhecimento. E vem mais os problemas gerados futuramente por esse grupo dentro do governo, que a questão dos ministros, bom, eu não entendi muito bem esse final, né? Mas, em tese, estamos afastando pessoas com muito conhecimento. Buscam conhecimento. Lembra lá do ET de Varginha? Busquem conhecimento. ET Bilu, pronto, tá ali. A turma do conhecimento. Os duguinistas estão afastando. Ainda escreve em caixa alta, né? EAD, quimpaísta, duguinista. Você deslegitima a pessoa por não estar localmente no Brasil, mas você não rebate o argumento dela. Aí você coloca um quimpaísta, que eu não sei nem o que seria isso. Depois vem duguinista, que é uma classificação sem pé nem cabeça. Aí o Rony até rebate, falando assim: na verdade, eu não vi momento algum Kim ou sua suposta turma aumentando a rejeição de Flávio para a bolha da direita. Eu vi eles defendendo o Flávio. Já a turma que eles criticam estavam pior que o PT, querendo até a substituição do candidato na primeira narrativa. Depois o Rony ainda disse, né? Qualquer um que tem seguidores de direita e passa o dia criticando o Flávio, tipo o Constantino, tá a serviço do Lula, bicho. A eleição será definida pela rejeição. Se suas críticas aumentam a rejeição do único candidato viável, você não está sendo coerente. Só está ajudando o Lula. Então para de conversa mole. Chegando no dia de ontem, as confusõezinhas do Romeu Zeme do Caiado. Ai, eu quero chegar nessa parte. O Carlos fala assim, ó, a velha imprensa e os permitidos estão mais alinhados cada dia para tentar queimar Bolsonaro e ajudar Lula. Olhem as manchetes e a falta delas. Muito assunto que deveria assim, mas não, tem que varrer para debaixo do tapete. Eles acham que as tias do Zap, assim como todo brasileiro, como todo povo brasileiro, são idiotas. O Jair não vem na mesma linha. A direita limpinha continua a atacar o escolhido Jair Bolsonaro para a disputa presidencial. O único nome com grande chance de vencer o PT é o Flávio. Tudo de baixo é cruel, que só demonstra o que eles realmente querem, os votos bolsonaristas. É os bolsonaros, por óbvio, né? Esse papo de união só serviu para inglês ver. Tipo assim, Jairzinho, meu amigo. É uma constatação meio óbvia, que já tem alguns anos e algumas pessoas vêm comentando sobre isso. Aí começando, né? O dia ontem foi assim. Rapaz, eu não sei mais o que falta, sabe? De verdade, eu não sei mais o que falta. O que mais precisa acontecer para as pessoas que um dia acreditaram no engodo da União da Direita, assim, cara, beleza, eu fui enganado. Fui menino, sabe? Assumi. Eu fui traído. É difícil, sabe? As pessoas não querem acreditar que foram traídas, tomaram chifre da União da Direita. Mas começa. Caiado sobre Flávio. Problemas que ele tem que responder estão no Brasil. Ele foi para os Estados Unidos. Mas vem cá, cidadão. Ele não pode ir em outro país. O mundo não é. Não tem relações internacionais. As relações que o Brasil mantém com outros países não são relevantes para o Brasil como um todo, para o continente, para a nossa economia, para a nossa diplomacia, para diversos outros assuntos. Eu acho que o Caiado tá com dor de cotovelo, no mínimo. Aí o Globo diz, né? Zeme o Caiado. Aos poucos, todos vão embarcando na direita 2030,
trabalhando pela reeleição do PT, fundando a nova direita,

0: enquanto o Brasil implode durante o próximo governo de esquerda. Aí o Zema, que realmente brilhou no dia de ontem, falou poucas e boas, viu? Não chegamos aqui pela habilidade do Romeu Zema. Nós chegamos onde estamos hoje pelo silêncio dos que se dizem os bons. Foi pelas mentiras, pela covardia também de muita gente que não quer brigar, não quer, sabe? Aí é só, porque e não quer botar o dedinho na cara do outro. Aí fala o que for, viu? Vamos pegar, por exemplo, o apelido intergaláctico, o termo intergaláctico. Quem que inventou o termo intergaláctico? Bolsonaro. Pra falar de quem? O Ricardo Salles. Bolsonaro enquanto presidente. Tava lá uma gritaria de bando de maluco na rede social. Bolsonaro foi lá e chamou que direita burra. Isso não era covarde não, velho. Sabe, falando uma boa de vocês aí, até às vezes do bolsonarismo em si, até dos filhos de Bolsonaro, me perdoe, tem uma hora que vocês são covardes, viu? Mas não é uma covardia de enfrentar o regime. Pra enfrentar o regime, vocês estão aí, vocês protocolam, vocês falam do Supremo, vocês vão pra... Cara, vocês... Olha que loucura. Vocês não têm medo de Alexandre de Moraes. O cara que pode prender vocês, o cara que tem, sabe, que comanda até a saúde do pai de vocês. Esse cara vocês não têm medo. Vocês batem de frente com ele. Vocês batem de frente com o que existe pior no Brasil e o que existe mais poderoso no Brasil. Agora, na hora de bater de frente com os safadinhos da direita, aí fica todo mundo cheio de toque. Não, não posso desagradar o Deltan Dallagnol. Não, meu Deus, não posso. O que é que a militância... Eu não sei. Tô falando isso aqui no geral pra todo mundo da direita. Não chegamos aqui do nada. Não chegamos aqui do nada. Quantos idiotas ficavam lá? Não, é porque o Zema de vice. Temos que botar o Zema de vice.
1: Eu fico muito preocupado em que nós estejamos entregando para a esquerda mais uma vez essa eleição. E essas últimas pesquisas demonstraram que quem está votando no Flávio, muito provavelmente, vai estar entregando a eleição para o Lula, que manteve o seu posicionamento enquanto ele caiu. Isso se não surgir mais nada daqui por diante.
0: O que as pesquisas também mostram? Que o Romeu Zema teve uma queda ainda maior do que o Flávio Bolsonaro. A Atlas Intel mostrou isso de forma clara. Zema caiu quase 9 pontos. 8.2. Foi mais de 8 pontos, com certeza. Sabe? Foi mais de 8 pontos. Então, como assim, cara? Quem vota no Flávio que elegeu Lula? E quem apoia o Zema? Que é o quê, então? Então já começa com a desonestidade intelectual. Isso que eu falei outro dia. Eu queria ver o Flávio, sabe, com tesão, aquela vontade de ganhar, metendo na cara e falar: Zema, cale a boca. Pare de atrapalhar o Brasil. Pare de ser linha auxiliar do PT. A esquerda chega lá pro Ciro Gomes metendo na cara, linha auxiliar do fascismo. Você não precisa chamar o cara de comunista, né? Que é também pai maluco. Mas, cara, o cara tá sendo linha auxiliar do PT. Que mais precisa acontecer? O cara tá falando abertamente: se vocês votam no Flávio, vocês estão ajudando o PT. Pronto. O cara tá chamando o Flávio Bolsonaro de linha auxiliar do PT, basicamente. Aí fica todo mundo cheio de dedo. Não, vai falar isso. Não, minha direita, temos que nos unir. Não, o Zema se atrapalhou. Não, não sei o quê. Aí vocês lembram como foram aquelas notas? Eu nem descrever, sabe? A hipocrisia daquelas notas do Novo. Não teve alinhamento com o partido. Tá, e eu perguntei, mas vocês discordam do que o Zema falou? Eu não vi ninguém aparecer pra discordar. Não vi ninguém. Aí eu até falei, né? Coisa mais, assim, de boa também. Fazer uma... Até pedir desculpa, né? Dos filhos de Bolsonaro... De todos eles, Carlos, mas sem sombra de dúvidas, é o que mais compra todas essas brigas também. E já há um bom tempo. E é sempre tido como o cara que cria mais confusão. E normalmente sempre tá certo. Estou para conhecer sujeito mais baixo que esse. Tentamos, e na primeira oportunidade vem mais uma facada. E não me venham falar que isso é pontual, pois não é. O que seus satélites fazem são facilmente identificados quando rapidamente pesquisados, seja por inércia, seja por ação direta. Analisem, tire vocês suas conclusões. Tudo tem muita permissão, escasca de palmeira. Esse sujeito está cada dia fazendo a chance de seu partido se desintegrar de forma bruta, brutal. E os que apoiam de forma velada ou se mantêm inertes, se mostram cada vez de forma mais cristalina o que pretendem fazer com o país. Então, quando qualquer brasileiro que se defende, né, tratam logo de se vitimizar. É um que rebate, ai meu Deus, estou sendo atacado. Aí depois o Zema dá outra entrevista. Outra.
2: E esses pré-candidatos vêm sofrendo pressões, porque muitas vezes estão ali inseridos, né, num mundo de direita, em que principalmente quem os rodeia são bolsonaristas. Vale lembrar que eu tenho respeito pelo Bolsonaro, contribuí muito no segundo turno em 2022 na campanha dele, mas eu não posso ficar calado com relação a alguém que se envolve com um banqueiro bandido. Então eu tenho deixado muito claro isso para eles. Eu vou continuar totalmente questionando, tendo essa mesma posição, porque é o maior criminoso da história financeira do Brasil. Alguém que se aproximou daquele senhor, principalmente depois de saber o que ele já estava fazendo, é alguém que merece ser visto com toda a reserva.
0: Ah, véio. De toda a direita brasileira, e eu posso provar, porque só eu tenho os registros do que eu falo, que tá aqui, ó, kimpaim.com.br, Atlas Brasileiro. Eu tô falando do Master antes de virar escândalo. Eu tô falando do Master antes da proposta de emenda à Constituição que aumentava o limite do FGC. E de quem acompanha esse caso? Tirando a venda do BRB, a única coisa, a única, de todos esses casos... E a venda do BRB ainda foi motivação de debate dentro da esquerda com pessoas apoiando. Lulistas apoiando. O Elias Jabor apoiou. Defendeu. Paulo Gala rodou a imprensa. Eton bateu palmas. A única coisa que aconteceu até o dia que Paquito foi preso, a única, foi a tentativa de entubar a venda de umas coisas lá que era pra Caixa. Tipo uma operação da Caixa de meio bilhão e a Caixa meio que vetou. Só teve isso. Meio que a proposta, o setor técnico era contra e depois afastaram a turma do setor técnico. É um negócio meio suspeito. Aquelas decisões técnicas do Brasil, né? Você tipo, o governo Lula fazendo isso foi a única coisa que saiu. Literalmente, a única coisa que saiu. Eu quero que alguém me aponte o que é que saiu antes da prisão do Paquito. Todo mundo sabendo o que tava fazendo, que ppp, popopo, ppp. Chega a dar uma canseira, viu? Aí Eduardo fala assim, a tese da União da Direita, que era que seria preciso deixar de lado qualquer ressalva para que unidos, né, pudesse a direita derrotar o Lula. Esse discurso não dura uma investida de um bloco de esquerda. Ele tá falando do Intercept, né? Aí você vê. E todos sabiam que era o Vorkaro. Zema minimiza a doação de 1 milhão do pai de Vorkaro para o Partido Novo. O Zema disse que a doação do pai do Paquito ao seu partido em 2022 não envolveu contraproposta. Vem cá, e qual é a contraproposta aí? O patrocínio do filme. Porque é curioso, o filme claramente, e eu falo isso com base em tudo que já aconteceu ao longo da história do Brasil nos últimos anos, envolvendo produtos comerciais para vender e o bolsonarismo. Tudo que coloca lá o rótulo, camisa patriota, sandália patriota, roupa patriota, perfume patriota, sempre vende. Sempre vende. Não é à toa que o Agostinho ganhou muito dinheiro em cima disso, né? Assim, lançar um filme sobre Bolsonaro, conhecendo o bolsonarista, dormi aí que no primeiro momento fez o Pix pra Bolsonaro, que ajudou inclusive a pagar os advogados, né, de sua defesa. Mas, gente, pessoal, é brincadeira, né? Qual é a contraproposta? Qual é a contraproposta? Filme que vai trazer retorno. Qual é a contraproposta além disso? Mas a doação do pai do Vorkaro pro novo. Não, essa não teve contraproposta, não. Não, não teve nada. Teve nada. Não, confia. Confia no Zema. E você vê, não é um caso isolado. Vice-presidente do Partido Novo do Mato Grosso do Sul, João Martins. Ele compartilha a notícia que o Zema diz, né? Que quem apoia Lula, que apoia Flávio, está ajudando Lula. Ele diz, ó, errado não tá. Faço umas contas, sem emoção. No segundo turno, a rejeição ao Lula está dando maior ou menor do que a do Flávio. Não adianta falar de primeiro turno, estamos falando do resultado final. O Juni Bravo diz, né? Vice-presidente do Novo, João Martins, né? De Mato Grosso do Sul. Então, por qual motivo o Romeu Zema não abandona a candidatura, convoca também o Caiado e fecham a suposta União de Direita para liquidar essa eleição no primeiro turno? Ajudar a reduzir a resistência? Falar para os seus eleitores? Aí, quem voltou de férias? O Pampers. E quem mais uma vez resolveu dar entrevista? E aí eu vou falar pra você, gente. O Valdemar é gaga. Não, faz, não é nem por maldade isso daqui, de verdade. Toda entrevista que o Valdemar dá, ele faz isso. E é prejudicial pro Valdemar. Pro Valdemar em si, esse tipo de fala. Porque o Valdemar, obviamente, ele quer ver o partido dele crescer. Ter mais bancada, porque mais fundão, mais poder, mais dinheiro. Enfraquecer o Flávio não fortalece o aumento de bancada. Pelo contrário. Então, assim, é literalmente gaguice. Gagá. Sabe? Tem que ficar de fralda. O Duda Lima trocando a fralda do cara. É isso que dá, bicho. Não dá pra. Não tem sem condição. Mas quem é que tá ali, né? Para encerrar a relação, como disse o próprio Flávio? Ou para cobrar o resto da grana, como diz agora o presidente do partido? Fazendo tabelinha com o Space do Nicolas. Aí o Valdemar depois teve que ir na Jovem Pan meio que desmentir.
3: O que talvez eu não tenha deixado bem entendido hoje é que eu não conversei esse assunto depois da primeira fase que ele deu essa resposta com o Flávio. Eu fiz uma dedução. O que que ele foi lá? Quando ele estava com a tornozeleira, ele foi lá falar com ele para liquidar o assunto. Para acabar com o assunto, porque um assunto desse tamanho, dessa ajuda, não podia acabar sem uma conversa. E ele foi lá para resolver o problema. Agora, não sei se ele foi lá para pedir para completar o pagamento, que não foi completado, mas eu não vejo problema nenhum nisso, porque o dinheiro que ele pediu não era dinheiro público. Quando ele pediu dinheiro. O Vorkaro estava em plenas condições de trabalho, o banco dele estava atuando plenamente. Então não vejo problema nisso. E tenho certeza que o Flávio vai recuperar esse mal entendido e vamos tocar a campanha para frente. Tenho certeza que nós vamos estar logo voltar à frente do Lula.
0: Foi para corrigir lá na CNN, na Jovem Pan. Olha, o Dantas ontem escreveu um texto, né? Imagine quando a campanha começar. Bom texto esse do Dantas. As últimas pesquisas eleitorais indicam a resiliência incomum na candidatura de Flávio. Leia-se, Tierra do Zap. Leia-se aqui, né? Resiliência como capacidade de resistir à adversidade no cenário institucional repressivo e fragmentado do ponto de vista político. Não faltam adversidades para o pré-candidato do PL, seja no campo adversário ou no próprio quintal. Hoje mesmo, Valdemar resolveu reaquecer a crise do Master, afirmando na Globo News que Flávio procurou Paquito pessoalmente para cobrar-lhe o dinheiro do filme do pai e não para encerrar a relação com o banqueiro, como havia dito o próprio senador dias atrás. Não que se deva dar muito crédito a declarações do velho cacique, mas é constrangedor que o fogo amigo venha do presidente do próprio partido. Do que tal do bolsonarismo, Flávio ainda precisa lidar com a mulher do pai que sonha em serviço de Tarcísio e com aliados poucos convictos como Nicolas, entre outros. Parênteses aqui. Parabéns ao Dantas. Porque é isso que eu espero, sabe, das pessoas. Vamos dar nome aos bois? Vamos dar nome aos bois? Custa falar quem tá atrapalhando? Custa falar quem tá ajudando? Se posicionar, gente. Cadê o... Pra... Ai... O movimento na direita. Que movimento é esse? Quem são as pessoas desse movimento que está atrapalhando? Vamos sair de cima do muro? Voltando. Sem contar a ampla gama de militantes e influenciadores digitais, que é o primeiro sinal

Mano, vamos sair de cima do muro? Voltando. Sem contar a ampla gama de militantes e influenciadores digitais que, ao primeiro sinal de crise na campanha, já se bandearam para a campanha de Zema 3%. Soma-se a isso a dificuldade de consolidação de um time de comunicação que consiga assumir o controle da narrativa, redirecionar os canhões da mídia para a campanha de Lula e projetar no debate público as linhas mestras de um futuro governo de direita. Exatamente, cara. Se tivesse isso, sabe? Começar a martelar diariamente uma campanha propositiva. Lula se elegeu, gente. Falando com essas pessoas despolitizadas que elas iam ter cerveja e picanha. Não foi ajuste fiscal, sabe? Equilíbrio das contas públicas. O que não falta é trabalho para o publicitário Eduardo Fisch, o jornalista Alexandre Ultramari, cujas contratações foram formalizadas hoje após a cedo do Marcelo Lopes. No campo adversário, por sua vez, Flávio enfrenta um sistema de poder nunca antes visto, desde a redemocratização, Lula governando e com a cúpula do judiciário e o maior grupo de mídia do país. Esse sistema difamou e prendeu Bolsonaro, seus ministros, assessores, além de milhares de cidadãos comuns que se indignaram com a eleição do petista lá em 2022. Esse mesmo sistema que persegue diariamente qualquer político, empresário ou cidadão comum que ameaça esse regime, já deu sinais de que pretende usar de toda a sua força para impedir a eleição de Flávio, transformando em crime hediondo um pedido comum de patrocínio para um filme. O mais irônico é que a acusação com áreas de condenação parte dos mesmos que se reuniram em agendas secretas com Vorcaro, que fizeram negócios suspeitos com banqueiro, que se refastelaram em seus bacanais, enquanto ele está bobinha. Parece torcer pelos próximos capítulos da relação de Flávio com o Paquito, a esquerda cínica dobra aposta, apagando seus rastros no escândalo e tentando colocá-lo no único candidato capaz de atirá-lo do Planalto. Sim, as pesquisas recentes comprovam que a força eleitoral transferida de Jair para o filho é descomunal e ela resiste a tudo, tanto a traições como a perseguições. E a campanha nem começou. Para você entender um pouco mais da cabeça também dessa direita, que tem raiva do Jair, não quer o Jair, quer derrotar o Flávio, o Globo fala assim, ó, ser oposição é muito mais fácil. A direita que faz oposição é muito mais fácil do que ser situação. Dependendo né, de grande parte da direita, eles deixam o PT no controle do país por mais 80 anos. Enquanto isso, essa turminha monetiza com vídeos lacradores de fundo preto, nada propositivos, é só aquele denuncismo. Olha o que o Lula está fazendo! Temos que reagir? Sim. Como? Qual será a reação? Apenas exposição do que não funciona. Câmera desligou? Zero responsabilidade. Vai lá curtir a vida com o Neymar. Toma banho de piscina. Essa turma não quer Flávio eleito, não quer se responsabilizar por restaurar um país desmanchado, econômica, moral e socialmente. Vão perguntar, e aí, irmão? E aí? O que vai fazer para salvar o Brasil? Conta aí. Qual o plano? Muito melhor continuar mamando emenda, dia de plataforma, palestras, marcas e garantindo o futuro da família em outro lugar. Cuidado com quem você ouve e antes de votar, pense se aguenta mais 4 anos do que já está vivendo. E por que o MBL fez lá em 2022? Aí, quero trazer aqui um caso para vocês. Eu acho que é de grande relevância, mas que foi abafado aí pelas principais empresas de comunicação da direita. Eu vi esse vídeo porque um perfil chamado Juliana postou, foi um dos vídeos que mais circulou, e ela fala assim, ó. Mande um recado aí pra Rodrigues Alves, que é a cidade mais bolsonarista do Agre. E ela coloca, o brilho sumiu e o sorriso apagou. Aí tu vê essa cara aqui, ó, de quem comeu e não gostou. Sabe? Aquela cara, você fala, nossa, velho, peguei a comida, acabou. Antes de mostrar esse vídeo e ver a reação, vê como são as coisas. Os parceiros de sempre, né, o Space do Nicolas. Agora... Homem que gravou vídeo com Nicolas defende o deputado após haters tirarem um vídeo de contexto. Será que as pessoas tiraram um vídeo de contexto? Aí o Ozzy fala, vamos aos fatos. Nicolas, após o jeito de falar que a cidade é bolsonarista, fato. Ele quebrou o contato visual, fez cara de que tá com dor de barriga, quebrou o contato físico tirando o braço, deu coceira no cotovelo, falou só blá blá blá e nem tocou o nome do Bolsonaro do Flávio. Conclusão. Ele pareceu estar incomodado com a situação.
Isso é só

0: em análise do vídeo completo. Não sou hater. Boa noite. Aí, o Petrópolis postou o vídeo. Sem cortes. Eu assisti o vídeo completo. Justamente porque muitos estavam dizendo que trata de um corte manipulado. Vamos ver se tem alguma manipulação, né? Que estão falando aí da postura corporal do grande deputado Nicolas Ferreira. Vai lá. Achar aqui um pouquinho o som.
1: Casamento? Ah, só manda aí um recado aí para se utilizar. É a cidade mais bolsonarista do Acre é aqui, Rodrigues. E passo por essa peleja que dia a dia. Eu sou um pequeno flau. Da município, me trabalho aqui nessa travessia. Mostro dia a dia com o pessoal que tá, que passa por isso todo dia. Vou trabalhar de manhã, vai com moto, com já de relatar aí, quem está ali. Manda um recado para o pessoal, pessoal de Rodrigues Alves, que te amo tanto. Pessoal, primeiro, muito obrigado aí, pessoal de Rodrigues Alves, pelo carinho. Jamais imaginei, né, que a minha voz chegaria tão longe. E pode ter certeza, né, as coisas mudam quando a gente não desiste, né? São muitos anos, felizmente, as promessas da esquerda de mudar essa realidade aqui e que nunca chega, né? Então, precisa tomar realmente decisões diferentes. Eu tenho conversado com o senador Márcio Pitar para poder a gente conseguir dar voz a isso, pressionar, porque não é muita, é só literalmente uma ponte, uma passarela. Quanto isso deve custar, né? Quanto, depois você dá uma olhada aí, pode ficar de mim, não precisa concordar de mim para tudo, tá? Mas veja aí quanto que o governo brasileiro arrecadou de impostos só esse ano. Foi recorde histórico. Dá uma olhada quanto o Lula já gastou em viagem internacional junto com a Jane. Não falta dinheiro, falta caráter, falta vergonha na cara, falta boa gestão para poder ajudar realmente quem precisa. Muito bom conhecer vocês aqui, conhecer a realidade. Estou mostrando isso para o Brasil inteiro. Tem milhões de pessoas que estão vendo o que vocês estão passando. Espero que a partir disso consigamos gerar mudança. Abraço aí, parabéns pelo trabalho. Todo mundo, obrigado.
0: Aí. Cadê a manipulação? Ficou, não ficou com um cara de que comer, não gostou? Os coçando lá. É isso que as pessoas anotaram, cara. Só que o pior não é isso. O pior é o seguinte. O Nicolas, ele posta um vídeo do cara, que é o Chris postou também, e fala assim, ó, o vídeo manipulado para me difamar. Mas companheiro, que manipulação? Qual é a manipulação? Partiu da própria direita do Twitter. Até o rapaz do vídeo achou que era a esquerda. O modo de agir está igual. O modo de agir. Porque as pessoas postaram um vídeo seu que você se mostra extremamente desconfortável. Depois ouvir a palavra bolsonarista. Nicolas, as pessoas têm olhos. Aí vem o Pedro Pôncio. O revolucionário do antigo MST, né? Pena que a verdade não chega tão longe quanto a mentira. Mas, gente, eu aprendi que a mentira tem perna curta. Que a verdade é que vai longe. Aí vem o Marfim e fala assim, ó, Pedro, sabe o que irrita as pessoas? Não é nem a falta de apoio na campanha do Flávio. Isso aí o pessoal já entendeu, sabe? Que Nicolas não apoia. Vai fazer o que ele quiser. Tá nem pra porcaria nenhuma. O que irrita, pô, é se fazer de idiota. É fingir que não tá fazendo o que tá fazendo, sabe? Isso deixa as pessoas pé da vida. E a Beatriz fala assim, ó, verdade, Marfim, eu fui ver o vídeo com todos os panos nas mãos, né? Tentando achar que o movimento foi tal coisa, adoro o Nicolas, mas realmente, pô, não deu pra engolir. Mas enfim, sabemos que após eleições, ele será oposição e vida que segue. E eu fui trazendo, né, outras percepções. Tentei procurar perfil, né, que tem o nome da pessoa, com foto da pessoa, perfil de ser humano. Kika Marioli. Pedro, você está dizendo que o sentimento que a pessoa tem quando vê o vídeo é mentiroso? Quando eu vi, não precisou ninguém me falar a repulsa que ele sentiu e a mudança na face dele quando ouviu a frase cidade mais bolsonarista. Para de achar, pô, que o povo é otário, tem a dó. Janaína. Só que não foi manipulado. Foi nítida a mudança facial e corporal quando o rapaz fala da cidade bolsonarista. Ele seria mais respeitado se jogasse limpo e dissesse logo que pulou fora do barco bolsonarista. A hipocrisia e a vaidade dele tá tão evidente. Nando Santana. O corte do vídeo é mentira por quê? O semblante dele não mudou. A linguagem corporal dele não falou nada. Onde? Onde está a mentira? Falar que é mentira sem apontar, né? Onde está a mentira? É coerência pra vocês? Ana Carolina. Oxe, o vídeo fala por si. A fisionomia dele muda e ele não tocou em nenhum momento no nome do Flávio. Simples assim. Renato César. O que pega mal é agir de um jeito e depois tentar vender outra narrativa. Como se as pessoas fossem cegas ou incapaz de perceber o que está acontecendo. O problema nunca foi a escolha, é a encenação. É o teatro. Seja independente, cara, corte os laços, mas para de agir, sabe? Dessa maneira, de maneira baixa. Cidadão comum, tentando entender qual a mentira. Ele falou da cidade bolsonarista e Nicolas se mostrou incomodado com o fato. Respondeu o cara, sem fazer menção ao Bolsonaro ou bolsonarismo. Onde está a mentira? Dona Ana, e qual seria a verdade? Por acaso o vídeo é fake? Ele não mudou de postura quando ouviu a palavra bolsonarista? RK, manda ele ser homem de verdade. Dizer que se afastou do bolsonarismo uma vez por todas. Vamos ver se realmente ele tem essa força que acredita ter. O vídeo é real e ele fez cara de repulsa quando ouviu a palavra bolsonarista. A soberba e a ganância cega. Isso é fato. AF Ramos, o vídeo não foi manipulado. O vídeo é autêntico. Vocês querem tratar as pessoas como idiotas, achando que só vocês são inteligentes. O único vídeo manipulado foi aquele que o assessor do Nicolas, o tal de Pablo Almeida, fez para caluniar Eduardo Bolsonaro. Vê que isso aqui tá ligado nos movimentos. E aí, pessoal? Essas pessoas que veem esse comportamento estranho do deputado mineiro são cachorros. Pelo menos é o que ele dá a entender. Olha só.
2: E posso ser sincero, deixar com que os cachorros fiquem latindo, entendeu? O que o Sanchocho falava. Não tem como você atingir o seu objetivo se você parar pra tacar pedra em cada cachorro que late. Não tem como.
3: Deputado, só pra concluir. Alguns apoiadores da direita falam assim, você fica aí defendendo o Nicolas, é baba-ovo do Nicolas, mas a gente não vê o Nicolas ao lado do Flávio Bolsonaro. O senhor deixa alguma dúvida de que é um apoiador do Flávio Bolsonaro e quer ver o Brasil livre do PT? Até porque na nossa última entrevista o senhor falou assim, ninguém aguenta mais 4 anos de PT. Exatamente. O que o senhor tem a dizer para a galera da direita, os patriotas, que ficam com essa dúvida? Ah, Nicolas não está do lado do Flávio Bolsonaro, Nicolas não está demonstrando apoio ao Flávio Bolsonaro. Inclusive, quero deixar aqui uma mensagem, uma resposta pro tal do Kim Paim. Esse aqui é um cara que eu confio. Quem eu confio, eu tô sempre do lado e boto minha cara mesmo para bater. O que o senhor tem a dizer dessas pessoas que ficam tentando atacar o senhor, dizendo que o senhor não está ajudando a direita e não está pegando junto com o Flávio Bolsonaro?
2: Negão, é o que sobrou para essa galera. Quando não tem mais nada para poder atacar, eles vão ficar pegando fantoches, né, narrativas para poder tentar descredibilizar o trabalho de uma pessoa, né? Porque é muito fácil, né, você só ficar falando, digamos assim, todos os dias sobre uma mesma coisa. O difícil mesmo é conquistar as outras pessoas, é o trabalho, por exemplo, que outras pessoas têm de fazer jornalismo, de ser propositivo, de visitar vários locais. Esses dias mesmo eu estava no Acre, conhecendo a Amazônia Real, a convite de um senador há mais de um ano, mostrando pro brasileiro. Eu sempre estive ao lado, e assim, é engraçado, né, que o próprio Bolsonaro nunca abriu um A para poder falar contra mim, me chamar nem de um décimo do que esses caras me chamam, mas eles são mais Bolsonaro do que o Bolsonaro.
3: Exato.
2: Você tá entendendo?
3: São os que se auto-intitulam.
2: Mas se eu puder dar uma dica, enfim, pra vocês que estão assistindo, posso falar? Não gaste tempo com isso, não, porque é muito irrelevante. Cara, a gente tava no meio do Acre, pra chegar lá, nessa cidade que eu fui, negão, ou ia de barco ou ia de avião. Então, assim, 20 mil pessoas lá. Cara, a cidade parou, cara.
3: Eu vi, a gente acompanhou.
2: Cara, a cidade parou. E, assim, isso não é pra poder falar, ó, o Nicolas é bonzão. Não é isso, não. É o reconhecimento de um trabalho que as pessoas veem coerência. Então, assim, eu acho que a gente tem que focar em fazer o que é certo, fazer cada um o nosso papel. E, posso ser sincero, deixar com que os cachorros fiquem latindo, entendeu? O que o Sanchocho falava. Não tem como você atingir o seu objetivo se você parar pra tacar pedra em cada cachorro que late. Não tem como. Então...
0: Tá bom, né? Bom, Bolsonaro chamou a atenção de Nicolas várias vezes ao longo dos anos, né? É estranho ele falar que o Bolsonaro nunca falou nada dele. Tudo bem, né, de menor? Continua se fazendo em cima do povo despolitizado. Outro fato que chama a atenção é que Nicolas ele também segue na sua campanha para eleger pessoas do Partido Novo. Eu não sei, né? Parece um padrão isso. E o Valdemar parece gostar, né? É, tá bom. A Valéria Bernardo fala sobre isso. Salve, Val. Espero que melhore da mão. E que a senhora foi lá no, tá no hospital lá. E o Maratá também, né? É, Valdemar. Como é, irmão? Como é que funciona isso aí, né? Aí, todas as coisas que eu quero mostrar pra vocês. Os Nicoletes nas redes sociais. O que a turma do Nicolas vem também fazendo. Você vê esse cara aqui, né? Cadê o apoio ao Nicolas? Cadê a revolta e indignação com o caso Master, Toffoli? Vocês são uma cambada de, assim, né? PNC, aí xingando, né? Eduardo Bolsonaro, Flávio Bolsonaro, Carlos, Paulo Figueiredo, Alex, Alan dos Santos, Michel Salles, Marfinha, Mário Frias. É porque não me marcou, viu? Um dia tem marcado também pra me xingar. Aí, olha o aliado do Nicolas. Deixa eu falar uma coisa pra vocês. Quem quiser anular seu voto, que anule. Fiquem à vontade. Votei 2 vezes no Bolsonaro e nunca votei no PT. Meu candidato é o Zema no primeiro turno e no segundo. Olha só, o Nicolete. Caso o segundo turno seja entre Lula e Flávio, eu vou apertar o 13 sem pena. Eu quero que essa família desgraçada e esses doentes mentais que o seguem piamente todos se lasquem. Bom, eu acho que o Brasil todo vai se lascar. A turma, ó, em 2022, o MBL pregou voto nulo. A turma do Nicolas estava pregando voto no PT. Essa seita demoníaca, eles perderam em 2022 e não aprenderam, merece perder novamente e serem esquecidos. Meu voto é Zema, se não passar, então votarei contra o bolsonarismo. Aí, essa Harlequin responde ao cara lá, né? É o Daniel Kess. Aqui, né? Arroba Daniel Kess. Eu nunca votei no PT, mas tenho pensado seriamente em fazer isso também. Nicolas é o meu bolsonarista favorito. Não sou fã do Nicolas, mas estou começando a virar fã. Ele consegue deixar os listos bolsonaristas pistola, ganhou meu respeito. Os Nicoletes. Nicolaitas, né? Estão fazendo campanha pelo PT. Aí você tem aqui, ó. O apito de cachorro em cima do Nicolas não é por acaso? Esse cara sempre teve inveja e ciúmes de excomungar. Aí o pessoal do Nicolas está usando o vinho do Bebiano atacando Carlos Bolsonaro. É mole isso? E aqui? A conserva chamando a Tsuki de capacho, porque Tsuki apoia Bolsonaro, né? Nem todos nascer para ser capacho. Se liberte das correntes que você venera. É disso que fala, pô. Ser apoiador do Bolsonaro é ser capacho. E ser apoiador do Nicolas é o quê? Ali, ó. Peruca cara. É demais. Grande Nicolas, honrando cada voto que recebeu, está entregue. Então, assim, você pode ser apoiador do Nicolas, mas não pode ser apoiador do Bolsonaro. Se você apoia o Bolsonaro, você é capacho. E tem esse aqui que é maravilhoso, né? Liga não, Nicolas. A inveja é uma merda. Nicolas é maior que o bolsonarismo. Pisando em cima de Bolsonaro. Esses são os apoiadores do Nicolas. Pisando em cima de Bolsonaro. Bom, Nicolas, ele acaba por deixar umas pontas soltas. Porque Nicolas foi a pessoa que veio nas redes sociais falar que Flávio deveria desautorizar pessoas. Bom, esse é o comportamento que o Nicolas prega e deveria aplicar. Eu acho que agora é o momento do próprio Nicolas desautorizar os seus aliados. Para que não autoriza a circulação dessas imagens dele pisando em cima de Bolsonaro. Não sei nem se Bolsonaro tá vivo nessa imagem, né? Que legal. A apoiadora do Nicolas criar uma imagem de Bolsonaro morto pisando em cima. Cadê? A postagem da B da Caserna, Luciano, a Kelly Cristine. As tia do Zap estão ligadas, pô. Porque no Instagram essas coisas não aparecem. No Instagram essas coisas não aparecem. Mas vamos lá. Vamos que eu tô indo empolgado para falar de mais algumas coisas. Ai. Não acho que o Carlos assistiu meu vídeo de ontem, mas ele escreveu um tweet que vai na lenda que eu comentei. Eu falei que não acho, porque esse tweet foi às 9h27 da manhã. E o vídeo saiu mais tarde, né? O vídeo por 1h30, não tinha como terminar 9h27. A não ser que, sei lá, botou em 3x e viu. E aí eu gosto das coisas, né? Eu falo assim, rapaz, o timing é tudo, viu? Estamos 100% alinhados, Carlos. Aí ele fala assim, ó. Que o PT caminha rapidamente para o seu fim, não é torcida e nem novidade para qualquer um. Os números mostram isso há tempos. Não fosse a mágica ocorrida em 2022. Bater no peito e ficar repetindo fora PT não quer dizer necessariamente que você está fazendo algo pelo país que você diz defender. Há pessoas que já entenderam isso e outras que ainda estão aprendendo, como todos nós. Eu explico. O liberalismo hoje, os liberais, definido pelos isentões e até pelo próprio lulismo, nada mais é do que o entreguismo deliberado, embalado carinhosamente pela mídia, sob o nome de globalismo. É preciso negociar e comercializar com todos, óbvio, mas o movimento que ocorre atualmente, com o objetivo de facilitar a vida de outros países, em detrimento de normas e diretrizes que projetam, que protejam e incentivem a produção nacional. O Brasil é gigante, tem tudo, mas infelizmente produz muito menos do que poderia. Sem o heróico agro, pouco restaria da nossa força econômica, e ainda assim, insiste em enfraquecê-lo cada vez mais. Isso não é erro, é cálculo alinhado com gigantes. e cogitadores de normas muito bem embaladas a serem vendidas. O Brasil precisa crescer, se